0: esse primeiro alimento, né, que é oferecido, e também é muito importante para a sustentabilidade do planeta, né, porque ele é um alimento que não vai necessitar de embalagens, o consumo de água para sua produção.
1: Uma forma de apoiar as mulheres que amamentam é por meio da rede de bancos de leite humano brasileira, que é a maior do mundo. O leite coletado é destinado em especial a recém-nascidos prematuros e de baixo peso, internados em UTIs neonatais. Mas os bancos de leite também dão suporte às mulheres que enfrentam dificuldades para amamentar. Mãe de primeira viagem, a militar Renata Lúcio recorreu a uma dessas unidades no Distrito Federal para conseguir alimentar a filha, Betina.
2: Ninguém fala da dificuldade que é a amamentação. A gente acha que é instintivo, que a gente vai ter um bebê e a gente já vai conseguir amamentar, e não é bem assim. A gente tem muitos desafios. É difícil, tive mastite, eu tive fissura, tive bastante desafios, e o banco de leite foi o que me ajudou, né?
1: A rede brasileira de bancos de leite humano conta com 237 bancos e 249 postos de coleta em todo o Brasil. Pelo número 136 do Ministério da Saúde, é possível obter informações da unidade mais próxima da sua casa. Reportagem Graziele Bezerra.
3: Manter a caderneta de vacinação atualizada garante proteção contra doenças graves, prolonga a vida e contribui para um futuro mais saudável.
4: E está na hora de atualizar a caderneta de crianças e adolescentes. Começou hoje e vai até 1º de setembro a campanha nacional de multivacinação.
3: No caso dos bebês, a vacinação desempenha a função de ensinar o corpo em desenvolvimento a se defender de forma segura.
4: E uma das vacinas que mais causam dúvidas é a BCG, que protege os recém-nascidos e crianças pequenas contra as formas mais graves e fatais da tuberculose.
5: Conhecida por deixar aquela famosa marquinha na parte superior do braço direito, ela protege o organismo das formas mais graves da tuberculose, como a tuberculose meníngea e a tuberculose miliar. É a vacina BCG. Ela é aplicada na maternidade ou ainda nas primeiras semanas de vida para prevenir as formas graves da doença entre os pequenos e garantir que o sistema imunológico da criança, ainda em desenvolvimento, aprenda a se defender. Por isso, a enfermeira Emanuela Barros não perdeu tempo e vacinou seu filho logo que saiu da maternidade.
6: Eu recebi a orientação da maternidade, que procurasse o posto de saúde, né, para fazer a vacina. E assim que a gente recebeu alta, eu fui na UBS, fui muito bem atendida, né, e orientada pela equipe. Então foi um processo muito tranquilo, né, de orientação e também de acesso, né, à vacina.
5: A chefe da unidade de vigilância em saúde do Hospital Universitário de Brasília, Deise Mendonça, explica a importância da BCG logo nos primeiros dias de vida.
7: Porque o bebê, ele nasce com pouca proteção, né? Ele nasce somente com aqueles anticorpos da mãe, que a mãe passou para ele durante a gestação. Depois, ele tem que tomar as vacinas para ficar protegido contra essas doenças que estão aí, que a mãe não conseguiu passar proteção para ele. Criança nasceu acima de 2 quilos, ela já faz a BCG na maternidade, nas maternidades públicas, né? Nas privadas, eles procuram a sala de vacina.
5: Após a aplicação, é comum que apareça uma pequena mancha avermelhada no braço direito. Com o passar das semanas, essa reação evolui para uma pequena ferida que cicatriza naturalmente. A BCG integra o Calendário Nacional de Vacinação, é oferecida gratuitamente nas unidades do Sistema Único de Saúde e está disponível para crianças menores de 5 anos que ainda não tenham sido imunizadas. Você pode conferir todas as vacinas do Calendário Nacional em gov.br/saúde. Reportagem Thaís de Araújo.
3: Atenção, estudantes pré-selecionados no processo seletivo do Fundo de Financiamento Estudantil, FIES.
4: Termina amanhã o prazo para complementar as informações da inscrição no sistema.
3: O FIES concede empréstimo a estudantes em cursos de graduação ofertados por instituições privadas que participam do programa.
4: O processo seletivo referente ao segundo semestre alcançou mais de 127 mil inscritos.
8: Os estudantes pré-selecionados na chamada regular do Fundo de Financiamento Estudantil, ou FIES, têm até 4 de agosto para complementar as informações da inscrição no sistema disponível no endereço fiesseleçãoaluno.mec.gov.br. Após essa etapa, os candidatos deverão validar a documentação da instituição privada de educação superior concluída a validação proteção, os pré-selecionados deverão comparecer em um agente financeiro no prazo de até 10 dias úteis. As convocações ocorrerão de 7 de agosto a 24 de setembro. O processo seletivo do FIES inclui a reserva de 50% das vagas para estudantes com renda familiar de até meio salário mínimo por pessoa e com inscrição ativa no cadastro único. Os pré-selecionados que atendam aos critérios do FIES Social poderão financiar até 100% do valor das mensalidades do curso. Mais informações em acessounico.mec.gov.br/FIES. Thaísa Vitória para a Voz do Brasil.
3: Chuvas acima da média na região sul, seca e calor acentuados na porção norte. Fenômenos climáticos como o El Niño provocam impactos distintos.
4: Para enfrentar essa situação, estados e municípios devem acompanhar as ações para a prevenção de desastres naturais.
3: E ficar atentos para os protocolos de ajuda federal em casos de emergência e calamidade pública.
9: Nos diferentes tipos de desastres naturais, o reconhecimento da gravidade da situação pode abreviar o envio de recursos e apoio técnico, amenizando os impactos para a população. Quando há situação de emergência, o município ainda consegue atuar, mas precisa de apoio externo para atender a população. Já quando o estado é de calamidade pública, os danos são tão graves que exigem medidas excepcionais e maior apoio do governo federal. Para tornar oficial qualquer uma dessas condições, o governo municipal ou estadual deve emitir um decreto e registrá-lo no Sistema Integrado de Informações sobre Desastres. Se os critérios forem atendidos, o Ministério da Integração e do Desenvolvimento Regional publica uma portaria reconhecendo a situação. A ajuda pode vir em forma de assistência humanitária, como distribuição de água, alimentos, colchões e kits de higiene. O apoio federal também pode ser empregado no restabelecimento de serviços essenciais. O apoio extra também pode chegar diretamente ao cidadão. Entre as possibilidades está o saque calamidade do FGTS, de até R$ 6.220 por conta vinculada. De acordo com a diretora executiva de fundos de governo da Caixa Econômica Federal, Daniele Mendonça, entre janeiro e julho de 2026, 548 municípios de 17 unidades da federação foram habilitados para o pagamento do saque calamidade.
10: O saque calamidade é um momento de necessidade pelo qual o trabalhador pode fazer uso desse saque. Situação formalizada tanto pelo governo local quanto pelo Ministério do Desenvolvimento Regional, ele pode fazer a solicitação por meio do aplicativo do FGTS, disponível nas principais lojas de aplicativo de forma gratuita, ou em uma das agências da Caixa. E em situações de calamidade, a Caixa faz o deslocamento do caminhão Caixa para fazer o atendimento dessa população com necessidade de fazer uso do saque.
9: Ao lado do El Niño estão as mudanças climáticas, na explicação dos cenários naturais cada vez mais adversos. É o que afirma o meteorologista do Instituto Nacional de Meteorologia, IMET, Leidson Dantas.
11: A nossa atmosfera tem um constante trabalho para manter o nosso planeta em estado de equilíbrio, numa temperatura ideal para todos nós sobrevivermos. E se a gente dá um conteúdo a mais, um ingrediente a mais de aquecimento, provoca esses extremos climáticos que a gente vem observando.
9: Com a previsão de fortalecimento do El Niño neste segundo semestre, a orientação é, antes de tudo, manter-se bem informado. Entre os canais oficiais está portal.imet.gov.br. Reportagem Luana Karen.
4: Descarte correto do lixo eletrônico é fundamental para garantir o equilíbrio do meio ambiente.
3: Para que esse descarte seja feito, existem pontos de coleta por todo o país.
4: O material pode ser recondicionado da forma correta e ganhar outras destinações.
12: Plástico, papel, alumínio, materiais que devem ser separados para a coleta de lixo e seguirem para a reciclagem. Mas e no caso de celulares, computadores, baterias e outros eletrônicos, o que fazer? Neste caso, vale seguir a chamada regra dos três R's: reutilizar, recondicionar e reciclar. Se o equipamento eletrônico não pode ser reutilizado por outra pessoa, uma opção é recondicionar, ou seja, consertar o equipamento. No Guará, a 20 minutos do centro de Brasília, há um ponto de coleta dentro de uma unidade do SESC. Lá são deixados vários tipos de componentes eletrônicos. É o que conta Alessandra Sá, assistente de suporte à gestão do SESC DF.
13: Qualquer pessoa pode vir, né, entregar seu lixo eletrônico, né, para estar descartando, fazer um descarte correto, né, em nossos PEVs, que o SESC disponibiliza em todas as nossas unidades, né, para preservação do meio ambiente, né, carregadores, tablets, TVs.
12: Do Guará, o material segue para uma organização da sociedade civil, onde os resíduos são separados. Os que precisam de algum conserto ou formatação são recondicionados e de lá distribuídos para diversos pontos, inclusive para cursos gratuitos para a população. O que não tem conserto é separado e organizado e segue para o terceiro R, a reciclagem. Cada pedaço segue um caminho, como explica o coordenador da organização Programando o Futuro, Fábio Oliveira.
14: Aquilo que não tem condições de uso nenhuma dentro da nossa unidade, a gente consegue fazer a descaracterização dele, fazer a separação por tipos de componentes, ou seja, placas de circuito impresso eletrônico, plástico, ferro, cobre, isopor, enfim, cada tipo de componente a gente consegue fazer a separação e encaminhar para a indústria de reciclagem.
12: Mas para que tudo isso aconteça, o trabalho começa com a população, que deve realizar o descarte correto do lixo eletrônico, como explica o coordenador-geral de inclusão digital do Ministério das Comunicações, Gustavo Fernandes Lima.
15: Hoje a gente tem no site do Ministério das Comunicações, na página do programa Computadores para a Inclusão, um link com um mapa por todo o território nacional, com os diversos pontos de coleta que tem espalhados. A gente está falando de mais de 10 mil pontos de coleta de resíduos eletrônicos, de pilhas e baterias.
12: Para saber onde há um ponto de coleta de resíduo eletrônico na sua cidade, acesse o site do Ministério das Comunicações em gov.br/mcom. Com locução de Graziela Mendonça, reportagem Márcia Fernandes.
3: Um caso de reaproveitamento. Computadores que seriam descartados ganham uma nova utilidade e ajudam no acesso à tecnologia.
4: Além de recuperar equipamentos para escolas, bibliotecas e telecentros, um centro de recondicionamento no Distrito Federal oferece cursos gratuitos para o cidadão.
3: Conheça a iniciativa na reportagem de Pablo Mundim.
16: No Centro de Recondicionamento de Computadores do Distrito Federal, equipamentos que seriam descartados são recuperados para projetos de inclusão digital. No Distrito Federal, no Centro de Recondicionamento de Computadores, cada equipamento passa por um processo completo de recondicionamento. No fim, o que poderia virar apenas sucata se transforma em equipamentos destinados a projetos de inclusão digital. Tudo feito para que os computadores sejam totalmente reaproveitados, explica Adler Braga, técnico de recondicionamento.
17: O computador vem para cá, quando ele chega aqui a gente dá uma sobrevida para ele, a gente já faz o primeiro passo, né, que é a sanitização de dados, que a gente recebe o computador com HD, então a gente é responsável por esses dados, então a gente faz essa etapa. Posteriormente a gente faz a limpeza interna, né, na verdade. A gente troca as peças, instala os programas e deixa tudo funcionando corretamente. A gente recebe um termo de doação para destinar esse computador para alguma instituição.
16: Depois de recondicionados, os computadores seguem para escolas, bibliotecas, telecentros e outras instituições que ampliam o acesso à tecnologia. Nem tudo pode ser reaproveitado. As peças sem condições de uso seguem para reciclagem. O centro também oferece formação para novos profissionais, disse Simone Cabral, coordenadora pedagógica.
18: A maioria vem para fazer o curso mesmo para o mercado de trabalho, né? São totalmente gratuitos os cursos, né? Todos com certificado.
16: São cursos de informática básica, design gráfico, manutenção de computadores e celulares, marketing digital, inteligência artificial, operação de drones e Excel avançado. As aulas são destinadas a adultos e jovens. As capacitações têm carga horária entre 60 e 80 horas. As inscrições para os cursos podem ser feitas pela internet ou presencialmente na unidade do Gama, no Distrito Federal. Empresas e órgãos públicos que desejam dar uma destinação social aos equipamentos eletrônicos também podem procurar um dos centros de recondicionamento de computadores espalhados pelo país. Reportagem Pablo Mundim.
4: O Ministério da Fazenda iniciou consulta pública para definir os setores obrigados a cumprir regras de monitoramento de emissões no mercado brasileiro de carbono.
3: A iniciativa visa criar um sistema de dados oficial para o Sistema Brasileiro de Comércio de Emissões.
4: Proposta preliminar prevê a introdução gradual das obrigações em 3 etapas.
3: A primeira tem início previsto para 2027 e abrange indústrias do setor de minérios, petróleo e transporte aéreo.
4: A consulta pública está disponível no site do Ministério da Fazenda até 28 de agosto, em gov.br/fazenda.
3: Produção de alimentos sem prejudicar o meio ambiente. Essa é a proposta da agricultura de baixo carbono.
4: E a empresa brasileira de pesquisa agropecuária, Embrapa, está certificando culturas que usam esses processos, o que agrega valor à produção.
3: Para receber a certificação, os produtores passam por capacitação e análises independentes de produção.
19: A agropecuária de baixo carbono é um modelo de produção sustentável que reduz a emissão de gases de efeito estufa com práticas como o plantio direto, a recuperação de pastagens degradadas e a integração lavoura-pecuária-floresta. Realidade que fez a Embrapa criar uma estratégia para comprovar a sustentabilidade da produção brasileira. São protocolos científicos de certificação voltados à produção agropecuária de baixo carbono, agregando valor aos produtos e ampliando oportunidades comerciais. A presidente da Embrapa, Silvia Massuá, detalha.
20: Cada vez mais o produtor rural tem mais consciência, ele tem que produzir mais, mas cada vez mais de maneira sustentável, preservando os recursos naturais, né? Uso eficiente de água, de solo. A partir disso daí, cada vez mais a Embrapa tem gerado tecnologia e incentivado, através das capacitações, que eles usam essas novas tecnologias para ter essa agricultura mais sustentável.
19: A iniciativa reúne diferentes cadeias produtivas, carne bovina, leite e sorgo, e busca reconhecer, com base em critérios técnicos e auditorias independentes, os sistemas de produção de baixo carbono. O produtor Hamilton Kundak é presidente da cooperativa Reca, um conjunto de sistemas agroflorestais que produz castanha, pupunha, cupuaçu, café e andiroba na Amazônia. Ele fala sobre o impacto da certificação.
21: Um trabalho muito bacana que o Reca faz de preservação, de orientação, de conscientização, de respeitar as nossas florestas. Porque se o produtor estiver recebendo valor agregado, ele não vai derrubar, ele vai ser o guardião da floresta.
19: Além da carne, do leite e sorgo, a Embrapa prepara o lançamento da certificação para a soja em 2027. Reportagem Luciana Colares, de Holanda.
4: Se você aplica no Tesouro Direto, um recado importante. O aplicativo oficial do programa vai deixar de funcionar a partir do dia 17 de agosto.
3: Com isso, consultas e novos investimentos devem ser feitos no site do Tesouro Direto ou no aplicativo do próprio banco.
5: O aplicativo do Tesouro Direto será desativado a partir do dia 17 de agosto. Após a desativação, os investidores vão poder acessar os serviços pelo Portal do Investidor, no site oficial do Tesouro Direto ou pelo aplicativo da instituição financeira, onde mantém a conta de investimentos. De acordo com informações do Ministério da Fazenda, nesses canais será possível consultar a carteira, verificar títulos e rentabilidade, realizar aplicações e resgates e acessar o histórico de operações. A mudança não altera os investimentos já realizados. Títulos, valores investidos, rentabilidade e demais informações permanecem disponíveis nos novos canais de acesso. Não é necessário realizar nenhum procedimento em relação aos investimentos existentes. Em caso de dúvidas, os investidores devem consultar os canais oficiais de atendimento do Tesouro Direto. Lucília Araújo para a Voz do Brasil.
4: Passageiros de voos internacionais com bens a declarar podem deixar o aeroporto sem passar pela fila de fiscalização aduaneira.
3: Já está valendo a declaração eletrônica de bens de viajantes, que pode ser preenchida pela internet.
4: Com a nova plataforma, o Sistema da Receita Federal analisa os dados declarados automaticamente.
3: Confira os detalhes na reportagem de Daniele Popov.
0: A Declaração Eletrônica de Bens de Viajantes, EDBV, já está disponível, segundo informou a Receita Federal. A funcionalidade de registro automático de bens pode ser utilizada por aquelas pessoas que viajam de avião. Agora, boa parte das declarações poderão ser registradas automaticamente dentro dos critérios de gerenciamento de risco adotados pela Receita. Ao preencher a declaração, o viajante poderá seguir diretamente para o desembarque, sem necessidade de se apresentar ao atendimento aduaneiro para bens a declarar. Com a mudança na forma de declaração de bens, a fiscalização é direcionada às situações que demandem análise específica. Após o viajante preencher e enviar a declaração eletrônica de bens, o sistema realiza o tratamento das informações com base em critérios de gerenciamento de risco. As declarações enquadradas para registro automático não precisam de atendimento presencial. As demais permanecem sujeitas aos procedimentos de controle aduaneiro e avisos de mensagens vão aparecer na tela do sistema de declaração. A nova ferramenta não altera as competências da fiscalização aduaneira, que continua responsável pela seleção, conferência, revisão de declarações, exigência de tributos, entre outras medidas. Então fique atento. Se você estiver viajando para outro país ou voltando para o Brasil, preencha a declaração de bens no sistema. O endereço é edbv.receita.fazenda.gov.br. Daniele Popov para A Voz do Brasil.
4: E essas foram as notícias do governo federal.
3: Uma realização da Secretaria de Comunicação Social da Presidência da República.
4: Com produção da empresa Brasil de Comunicação.
3: Fique agora com as notícias do Poder Judiciário e do Congresso Nacional. Boa noite.
4: Boa noite, até amanhã.
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23: Presidente do STF diz que críticas republicanas contribuem para fortalecer a democracia.
24: Abertura da urna eletrônica entusiasma estudantes em Brasília.
23: Corte Especial do STJ abre segundo semestre forense.
24: Boa noite, eu sou Marcela Luiza.
23: E eu sou Marta Ferreira.
24: Na abertura do segundo semestre do ano judiciário de 2026, o presidente do STF disse que críticas republicanas contribuem para fortalecer a democracia.
23: Ministro Edson Fachin também ressaltou o compromisso permanente do tribunal com a continuidade da prestação jurisdicional. Pablo Lemos.
25: Na abertura do segundo semestre do ano judiciário de 2026, nesta segunda-feira, o presidente do Supremo Tribunal Federal, ministro Edson Fachin, afirmou que as decisões do tribunal sobre temas de grande repercussão social são naturalmente objeto de debate público.
26: Um tribunal constitucional que decide todos os dias temas de grande repercussão social há de aceitar como natural que suas decisões sejam debatidas, analisadas e, por vezes, contestadas pela opinião pública. Essa tensão, quando exercida dentro dos limites republicanos, não fragiliza a instituição. Ao contrário, a fortalece e fortalece a democracia.
25: Entre 2 e 31 de julho foram proferidas 245 decisões e expedidos 921 despachos. Isso demonstra, segundo o presidente do STF, o compromisso do tribunal com a continuidade da prestação jurisdicional.
24: Cerca de 150 estudantes do Centro de Ensino Médio Elefante Branco, em Brasília, conheceram a urna eletrônica de votação por dentro.
23: O evento marcou o início da primeira semana nacional do Sistema Eletrônico de Votação. Fábio Ruas.
27: A abertura da urna eletrônica contou com a participação do ministro substituto do TSE, Naue Bernardo Pinheiro de Azevedo, que foi aluno do Colégio Elefante Branco. Ele ficou emocionado com antigas lembranças de colégio e se mostrou satisfeito com o nível dos questionamentos feitos pelos estudantes durante a abertura da urna.
28: Foi muito legal e é impressionante ver o quanto a garotada está afiada. Algumas perguntas que foram feitas aqui, houve pergunta inclusive sobre a linguagem de programação da urna. Então, assim, é muito empolgante ver o que essa garotada pode fazer.
27: A Semana Nacional do Sistema Eletrônico de Votação segue até sexta-feira, com atividades em todo o país.
24: A Corte Especial do STJ realizou hoje a sessão de abertura do segundo semestre forense de 2026.
23: O presidente do tribunal conduziu a sessão, Fátima Uchoa.
1: O ministro Herman Benjamin fez um breve balanço da gestão que se encerra neste mês e chamou a atenção para o grande volume de processos que chegaram ao STJ durante o plantão em julho.
6: Nós recebemos 10.352 processos, em 2025, 9.570. Em um ano, um aumento de quase 10%.
1: O ministro também destacou resultados positivos com a convocação de juízes auxiliares temporários na redução do acervo processual nos gabinetes.
6: O acervo atual do Superior Tribunal de Justiça é de 367 mil processos, aproximadamente. Podem verificar os resultados da força-tarefa dos juízes convocados temporariamente. Houve uma redução de 42%.
1: Com o reinício do ano forense, voltam a correr os prazos processuais.
24: TST retoma semestre com a meta de manter o ritmo de produtividade dos 6 primeiros meses deste ano.
23: No primeiro semestre, a corte julgou 274 mil processos. Marla Lacerda.
7: Na sessão que marcou a abertura do segundo semestre, o presidente do TST e do Conselho Superior da Justiça do Trabalho, ministro Vieira de Mello Filho, assumiu o compromisso de repetir as metas e os resultados alcançados nos primeiros 6 meses do ano. Entre janeiro e junho, a Corte registrou um aumento no número de processos julgados, quase 26% a mais do que no mesmo período do ano passado.
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24: Uma boa noite.
23: E até amanhã.
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1: Eu sou Paula Groba.
2: E eu sou Ricardo Nakaoka.
1: E estes são os destaques de hoje do Jornal do Senado, que começa agora.
2: Universidades poderão reservar prioridade para estudantes da própria região.
1: Projeto impede redução planejada na vida útil de produtos.
2: Regulamentação da inteligência artificial. Especialistas pedem proteção ao jornalismo e à inovação.
1: Boa noite.
2: Boa noite.
1: Nem sempre quem mora perto tem mais chances de estudar na universidade da própria região. Um projeto pronto para votação no Senado quer mudar essa realidade e permitir que as instituições de ensino superior priorizem estudantes locais nos processos seletivos.
2: A medida busca reduzir as desigualdades regionais e incentivar a formação de profissionais para atuar nas próprias comunidades. Repórter Marcela Cunha.
3: O projeto da senadora Daniela Ribeiro, do Progressistas da Paraíba, permite que universidades e outras instituições de ensino superior usem a origem geográfica do candidato como critério de seleção. Na prática, a instituição poderá dar uma vantagem, como um bônus na nota, a candidatos que moram no mesmo estado ou em municípios próximos ao campus. O texto não altera as cotas sociais ou raciais. Para o senador Lucas Barreto, do PSD do Amapá, o critério geográfico ajudaria estudantes de estados mais isolados a disputar vagas nas universidades da própria região.
4: Porque são muito poucas vagas na Universidade Federal do Amapá. E nós estamos ali do outro lado do Rio Amazonas. Estamos longe de tudo. E esse bônus beneficia os amapaenses que tiverem acesso ao vestibular.
3: A medida não será obrigatória e o projeto não define o valor do bônus nem o modelo a ser adotado. O formato do benefício deverá ser um dos pontos de discussão. O Supremo Tribunal Federal já considerou inconstitucional uma regra que reservava 80% das vagas da Universidade do Estado do Amazonas para estudantes da região, por entender que violava a igualdade de tratamento entre os brasileiros.
1: E você sabia que o Senado tem um curso gratuito que ensina a propor ideias que podem até virar lei? É a Oficina Legislativa do E-Cidadania.
2: E tem premiação no final do ano para professores e alunos autores das sugestões que conquistarem mais apoio popular. Quem traz os detalhes é a repórter Marcela Diniz.
5: Criada há 6 anos para aproximar estudantes do processo de construção das leis, a Oficina Legislativa do portal E-Cidadania do Senado Federal mostra o caminho das pedras para a apresentação de ideias que poderão virar lei e influenciar a vida dos brasileiros. Apesar de ter sido pensada a princípio para escolas de educação básica e do ensino superior, hoje o material didático está todo disponível na internet. Então, a oficina legislativa pode ser feita por qualquer grupo de pessoas, como coletivos, movimentos sociais e culturais, comunidades indígenas e quilombolas, por exemplo. O Luiz Maciel, da equipe da Oficina Legislativa, destaca que haverá premiação para professores e alunos do Distrito Federal.
6: Nesta primeira edição, teremos 4 notebooks na premiação. 2 notebooks serão para os professores que tiverem o maior número de alunos com ideias aprovadas e publicadas no E-Cidadania, e outros 2 notebooks serão para os alunos autores das ideias que receberem o maior número de apoios válidos. E como essa é a primeira edição do prêmio, o foco inicial são os professores e estudantes do DF, mas a nossa intenção é ampliar o alcance para mais regiões nas próximas edições.
5: Para concorrer, é preciso cadastrar as ideias legislativas até o dia 5 de novembro. Quer saber mais? É só pesquisar por Oficina Legislativa e Cidadania no buscador de sua preferência.
1: A inteligência artificial já faz parte do dia a dia de milhões de brasileiros. Mas quem deve ser responsabilizado pelo uso dessa tecnologia? E como proteger direitos autorais e o jornalismo sem frear a inovação?
2: Esses foram os principais temas de um debate promovido pelo Conselho de Comunicação Social sobre o projeto que regulamenta a IA no Brasil. A proposta já foi aprovada pelo Senado e aguarda votação na Câmara dos Deputados. Repórter Bruno Lourenço.
7: O marco legal da inteligência artificial surgiu de iniciativa do senador Rodrigo Pacheco, do PSB de Minas Gerais. Ele criou em 2022 uma comissão de juristas e um ano depois o Senado se debruçou sobre o anteprojeto. O texto foi aprovado no final de 2024 e aguarda desde então pela votação na Câmara dos Deputados. O Conselho de Comunicação Social do Congresso Nacional debateu os impactos que a proposta pode trazer, em especial a questão da remuneração de produtores de conteúdo, como jornalistas, pelo uso de material para o treinamento da IA. O diretor do Instituto de Tecnologia e Sociedade do Rio de Janeiro, Sérgio Branco, alertou para os riscos de afugentar tecnologia com a cobrança pelo uso de conteúdo nacional.
8: Nós podemos acabar por exportar o treinamento e importar apenas os modelos prontos, perdendo investimento e capacidade tecnológica. Por quê? Porque o Brasil compete com o mercado global para o desenvolvimento de ferramentas de inteligência artificial.
7: O secretário de Direitos Autorais e Intelectuais do Ministério da Cultura, Marcos Alves de Souza, defendeu um modelo que divida a arrecadação de um possível novo imposto com autores e com o fomento a iniciativas culturais, com a criação de um fundo específico.
9: A ideia seria aqui discutir um modelo de remuneração que ele seria pautado, por exemplo, na cobrança de um CID dessas empresas que podem pagar, então sistemas de IA generativa de grande porte e que tem esse risco de substituição, e esse valor vai ser redirecionado para fundos. Então, esses valores vão ser redirecionados, por exemplo, para pesquisa e desenvolvimento de uma infraestrutura pública em IA, ou seja, desenvolvimento de uma soberania nacional de IA.
7: O Conselho de Comunicação Social é um órgão auxiliar do Congresso Nacional, responsável por estudos, pareceres e recomendações sobre matérias relacionadas à temática.
1: E as campanhas eleitorais deste ano terão regras específicas para o uso da inteligência artificial. Conteúdos produzidos ou manipulados com a IA precisam informar de forma clara que foram criados com essa tecnologia.
2: As medidas buscam ampliar a transparência das campanhas e proteger os eleitores da desinformação. Saiba mais na reportagem de Yasmin Rodrigues.
10: As eleições de 2026 serão as primeiras eleições gerais realizadas sob regras específicas para o uso da inteligência artificial na propaganda eleitoral. A regulamentação do Tribunal Superior Eleitoral busca impedir que ferramentas capazes de criar imagens, vídeos, áudios e textos cada vez mais realistas sejam utilizadas para confundir o eleitor ou comprometer a integridade do processo eleitoral. Para Ângela Signati, conselheira do Conselho de Comunicação Social do Congresso Nacional, esse é um desafio enfrentado não só nas eleições, mas também durante os mandatos dos eleitos.
11: As campanhas eleitorais são realizadas hoje pela internet em tempo real e praticamente durante os 4 anos do mandato dos políticos. E é justamente neste ambiente virtual que os partidos, candidatas e candidatos fazem as suas arenas para se apresentar aos eleitores, dificultando o controle por parte da Justiça Eleitoral.
10: Pelas normas, todo o conteúdo produzido ou manipulado por inteligência artificial deve trazer uma identificação explícita, destacada e acessível, informando que o material foi criado ou alterado por IA e qual tecnologia foi utilizada. A exigência vale para textos, imagens, vídeos e áudios divulgados durante a campanha. Além disso, entre as 72 horas que antecedem a votação e as 24 horas posteriores ao encerramento do pleito, fica proibida a publicação ou republicação de novos conteúdos sintéticos. Caso as regras sejam descumpridas, a Justiça Eleitoral poderá determinar a retirada imediata do conteúdo da internet, entre outras sanções.
1: A Comissão de Fiscalização e Controle pode votar o projeto que combate a obsolescência programada, que é uma prática que reduz a vida útil de produtos, como

0: Milhões de reais. Relator, o senador doutor Irã, do Progressistas de Roraima, disse que a obsolescência programada garante o ciclo de consumo diante da velocidade da inovação tecnológica, mas destacou suas consequências.
1: O aumento de resíduos sem que haja o descarte adequado e no desenfreado uso de matérias-primas finitas.
0: Segundo o doutor Irã, a obsolescência programada deixa ainda o consumidor em uma posição desfavorável ao criar dificuldades para o conserto do produto.
2: Com edição de Paula Groba e trabalhos técnicos de João Lira, o Jornal do Senado fica por aqui. Acompanhe agora as notícias da Câmara dos Deputados. Boa noite.
3: Uma boa noite e até amanhã.
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5: Deputados sugerem medidas para a saúde de crianças e adolescentes.
6: Parlamentares reivindicam melhorias na infraestrutura de transportes.
7: Projetos ampliam a fiscalização sobre atividades de agentes públicos.
8: Boa noite. Retorna hoje o projeto de gravação de edições do jornal Câmara dos Deputados em emissoras da Rede Câmara de Rádio. Este programa está sendo produzido diretamente da cidade de Joinville, com a participação do colega Felipe Faria, da Rádio Câmara Joinville. Eu sou Márcio Aquilissardi, bem-vindo, Felipe.
9: Boa noite a todos, obrigado, Márcio. É uma honra participar da apresentação desta edição do jornal Câmara dos Deputados dentro da Voz do Brasil. Vamos agora às notícias da Câmara dos Deputados. Projeto de Glauber Braga, do PSOL do Rio de Janeiro, obriga parlamentares a prestarem contas do mandato por meio de audiências públicas realizadas em locais públicos. A proposta, segundo ele, amplia a transparência e fortalece a participação da população nas atividades legislativas.
10: Hoje existe uma crise do sistema representativo. Uma última pesquisa nacional indicou que mais de 60% das pessoas não lembram em quem votaram nas últimas eleições. Se você tem a possibilidade de prestar contas, de ser cobrado, de apresentar o seu trabalho, evidentemente você reestrutura o modelo de representação, porque uma parte da política vai dizer que as mazelas da política se resolvem com menos política, diminuindo os espaços democráticos. E a gente diz não. As mazelas da política se resolvem com mais política, com mais instrumentos de participação direta da sociedade. E é exatamente o que esse projeto defende.
8: Pelo texto de Glauber Braga, deputados, senadores, deputados estaduais e vereadores deverão prestar contas periódicas em espaços públicos. O projeto também prevê o corte de salário para o parlamentar que deixar de cumprir a medida.
9: Projeto de Chico Alencar, também do PSOL do Rio de Janeiro, estabelece regras de transparência e controle para o uso de aeronaves privadas por autoridades públicas. A proposta prevê critérios mais rígidos para viagens feitas em jatinhos particulares.
11: O nosso projeto não veda isso, mas estabelece normas de transparência total e critérios rigorosos para se utilizar esse meio de locomoção. Em primeiro lugar, a declaração da viagem e o seu motivo, que tem que estar voltado para interesse público e não para passeio, para turismo, para compras particulares.
8: Segundo Chico Alencar, o texto também determina que autoridades cumpram os mesmos procedimentos exigidos em voos comerciais, como fiscalização e declaração de bens. Para ele, a medida reforça a transparência e evita conflitos entre interesses públicos e privados.
4: Segurança Pública.
9: Júlio Lopes, do PP do Rio de Janeiro, defende proposta que visa enfraquecer financeiramente organizações criminosas. Ele aponta, entre as medidas, a criação de um cadastro nacional para mapear facções e a cassação de licenças de empresas envolvidas em irregularidades.
12: Nós temos o dever de atacar a atividade econômica dessas quadrilhas, tomar deles os recursos, tomar deles tudo aquilo que pudesse ser bloqueado e tomado, a fim de que a gente diminua sua capacidade de investimento, diminua sua capacidade de comprar armas e carros, enfim, todo tipo de material bélico que vai ajudá-los no seu fortalecimento. E isso

0: previsto lá.
1: Júlio Lopes também apoia a classificação do PCC e do Comando Vermelho como organizações terroristas. Ele argumenta que a medida permitiria o bloqueio de recursos ligados a essas facções, mesmo quando o dinheiro estiver fora do Brasil.
2: Justiça.
3: Capitão Alberto Neto, do PL do Amazonas, defende penas mais severas para crimes sexuais no país. Ele apoia projeto que torna mais rígidos os critérios para a progressão de regime de presos condenados por estupro de vulnerável.
4: Nesses 5 primeiros meses do ano, nós já tivemos mais de 630 casos de estupro de vulneráveis. Mostra que o nosso país está dando uma vida fácil para estuprador. E o que, que acontece hoje com a legislação? O estuprador passa pouco tempo na cadeia. Rapidamente ele progride de regime e está de volta às ruas para continuar cometendo esses estupros. O que é que o PL 6831 fala? Nós endurecemos a pena para o estuprador. Nós dobramos a pena. A pena chega a mais de 20 anos de cadeia. E para o estuprador ter direito à progressão de regime, ele tem que aderir a um programa de castração química do governo.
1: Segundo o capitão Alberto Neto, a medida visa coibir a reincidência criminal e proteger a integridade de crianças e adolescentes. O parlamentar cobra uma resposta urgente do Congresso Nacional para o fortalecimento da segurança pública.
2: Saúde.
3: Projeto de Dr. Luiz Ovando, do PP de Mato Grosso do Sul, garante às mães com emprego formal o direito de acompanhar o tratamento de filhos menores de 6 anos quando doentes. Ele afirma que o objetivo é corrigir uma deficiência do sistema atual, o que daria mais assistência às crianças.
5: Quando a mãe com o filho doente vai ao médico, na hora do comparecimento, ela recebe um atestado de que esteve presente e, quando muito, até 24 horas após. Isso leva a uma situação de insegurança muito grande, porque a mãe quer acompanhar o tratamento do filho. E a CLT não permite isso após as 24 horas.
1: Doutor Luiz Ovando argumenta que o afastamento autorizado permite à mãe administrar remédios, cuidar da alimentação e acompanhar a recuperação do filho. Ele explica que a proposta busca estender às trabalhadoras da iniciativa privada uma proteção já prevista para servidoras públicas.
3: Heloísa Helena, da Rede do Rio de Janeiro, apresentou o projeto que estabelece tempo máximo de espera para procedimentos de saúde voltados a crianças e adolescentes na rede pública. A deputada afirma que a fila não pode transformar doenças tratáveis em morte por falta de diagnóstico.
6: O que nós não podemos aceitar é que famílias façam vaquinha na internet para ter acesso a procedimento cirúrgico, a determinados fármacos, a exames laboratoriais, aquilo que pela lei já seria uma obrigatoriedade. Então nós estabelecemos que tem que ter o tempo máximo de espera, desde a porta de entrada do sistema, que é a atenção básica, até a média e alta complexidade. O que nós não podemos aceitar é que, por esperar tanto, não ter acesso ao que é garantido da legislação do SUS e as crianças vivenciem situações de dor e de sofrimento e muitas vezes de óbito ou problemas gravíssimos pelo não acesso com agilidade e eficácia.
1: Heloísa Helena avalia que o SUS tem uma legislação avançada, mas ainda enfrenta dificuldades para transformar o direito em acesso efetivo. A deputada também ressalta que a proposta prevê a divulgação periódica de dados consolidados às famílias sobre o tempo estimado de atendimento.
2: Educação.
3: Flávia Moraes, do MDB de Goiás, comemora a aprovação do Estatuto do Aprendiz na Câmara dos Deputados. Ela explica que a proposta consolida as regras de aprendizagem profissional, amplia a segurança jurídica e aumenta as oportunidades para os jovens no mercado de trabalho.
7: Então, a aprendizagem, para mim, é um dos programas para a juventude que mais tem efeito junto ao jovem, porque garante a carteira assinada, o salário, a experiência de trabalho e a formação profissional. Para a empresa, representa a formação do trabalhador qualificado para trabalhar naquela especificidade da empresa e, de todas as formas, é um programa que merece todo o nosso apoio, toda a nossa dedicação.
1: Flávio Moraes ressalta também que o texto, agora em análise no Senado, prevê ampliar a contratação de aprendizes pelo poder público e por micro e pequenas empresas. De acordo com a deputada, a medida pode gerar mais de 1 milhão de novas vagas para jovens brasileiros.
3: Trabalho. Charles Fernandes, do PSD da Bahia, celebra a aprovação da PEC do fim da escala 6x1. O deputado aponta que a diminuição da jornada semanal, sem redução de salário, garante melhores condições de vida à classe trabalhadora.
5: Essa PEC, ela trará dignidade, trará mais conforto, trará mais comodidade, trará mais segurança para as famílias. Haja vista que você vai ter agora a condição de estar no final de semana com seus filhos, de estar no final de semana cuidando um pouquinho mais da sua casa. Isso já avançou no mundo todo e precisa avançar aqui no nosso país.
1: Charles Fernandes afirma que a PEC do fim da escala 6x1 representa uma das votações mais importantes da atual legislatura. Ele espera que o Senado confirme o posicionamento da Câmara em nome da dignidade de milhões de cidadãos brasileiros.
3: Agricultura. Ayrton Faleiro, do PT do Pará, comemora a aprovação de projeto que fortalece a política de estoque de alimentos no Brasil por meio da Companhia Nacional de Abastecimento. Ele sublinha que a proposta permite compra de até 25% acima do preço mínimo, facilitando a aquisição de produtos.
0: Nós aprovamos aqui na Câmara, agora vai para o Senado, um projeto muito importante para o que nós chamamos de regulação dos estoques de alimento no Brasil. É um projeto que veio do governo, através da Conab, do Ministério do Desenvolvimento Agrário, e que ele, primeira correção que ele faz é permitir que a Conab compre para os estoques reguladores um valor de 25% além do preço mínimo. Isso vai propiciar aquisição de estoque, mas também de que a venda desse estoque não seja apenas para a grande indústria.
1: Ayrton Faleiro destaca que a Conab poderá vender os alimentos estocados a cooperativas, pequenos supermercados e consumidores. Ele afirma que a medida movimenta a economia, fortalece a soberania alimentar e protege o país diante de crises climáticas e especulação de mercado.
3: Meio ambiente. A Comissão de Constituição e Justiça aprovou o projeto que reconhece o soldadinho de Araripe como uma ave símbolo da Chapada do Araripe. A relatora do projeto, Lídice da Mata, do PSB da Bahia, explica que a medida fortalece diretrizes para a preservação dessa espécie.
2: Esta ave é uma ave de em torno de 15 centímetros, que só existe na região do Araripe, que é uma região do sertão do Ceará, e que hoje se encontra ameaçada de extinção. Então, acima de tudo, um projeto de defesa ambiental, de defesa de um pássaro que tem sua característica nacional e que nós devemos, portanto, preservá-lo.
1: Edice da Mata acrescenta que o projeto prevê ações de proteção ao habitat do soldadinho do Araripe, com preservação de nascentes e riachos. O texto apresenta ainda medidas de prevenção de queimadas e controle da expansão agropecuária e imobiliária na Chapada do Araripe.
3: Desenvolvimento regional. A integração da Amazônia ao restante do Brasil ganha força com as obras da BR-319, segundo a avaliação do deputado Sidney Leite, do PSD do Amazonas. Para ele, a pavimentação, especialmente do chamado trecho do meio, vai baratear alimentos e agilizar o escoamento de produtos da Zona Franca de Manaus.
8: Uma luta histórica, não só do povo amazonense, mas de lideranças do estado de Roraima, de Rondônia e do Acre. Afinal, nós estamos falando de uma estrada, que é o único acesso que o povo amazonense e a população de Roraima tem para ser interligado ao restante do Brasil. A BR-319 consolida a integração da Amazônia Ocidental. Mas não só isso, muda a vida das pessoas. Eu fico muito feliz em estar fazendo parte desse momento histórico, que é a garantia da pavimentação da BR-319. Fruto da luta de muitos aqui no Parlamento para que nós pudéssemos ter isso. E agora, já com as licitações, com autorização da pavimentação de determinados trechos, mas a consolidação do trecho do meio, como também da ponte do Garapaçu. Vai ter BR-319, sim.
1: Sidney Leite reforça que o Ibama já autorizou o DENIT a construir 3 pontes de concreto nos igarapés Santo Antônio, Realidade e Fortaleza. A licença, com validade de 3 anos, vai garantir, de acordo com o congressista, mais segurança e o direito de ir e vir da população do norte do país.
3: Coronel Crisóstomo, do PL, fala sobre a importância da construção da ponte binacional entre Guajará-Mirim, em Rondônia, e Guaiará-Mirim, cidade vizinha, pelo lado boliviano. Ele afirma que a obra representa o cumprimento de um compromisso histórico entre Brasil e Bolívia e pode fortalecer a integração regional.
9: Esse acesso cria uma nova rota logística do Brasil na direção do Pacífico. O que vai acontecer? Vai fazer com que alguns estados que exportam para o mundo oriental, exemplo da China, deixem de enviar seus produtos na direção do Porto de Santos, exemplo. Agora, com a construção dessa ponte, esses estados, Mato Grosso, Mato Grosso do Sul, tal, vão criar uma rota na direção do Pacífico, passando por essa ponte binacional.
1: Coronel Crisóstomo afirma que a nova ligação internacional pode reduzir custos e o tempo de transporte de mercadorias. Ele acrescenta que a obra tem potencial para impulsionar a geração de emprego e renda em Rondônia, abrindo novas oportunidades de desenvolvimento econômico para a região.
3: Bebeto, do PP, cobra a duplicação de trecho das rodovias que ligam a Baixada Fluminense à cidade do Rio de Janeiro. Ele reclama que moradores dos municípios de Nova Iguaçu, Japeri, Queimados, Belfor Roxo e São João do Meriti perdem horas diariamente em congestionamentos.
10: Eu tenho trabalhado muito aqui na Comissão de Viação e Transporte para que a gente definha esses engarrafamentos, para que o trabalhador que trabalha na capital, na zona sul do Rio de Janeiro, ele possa ficar menos tempo nesse engarrafamento. E até as entregas, as ambulâncias, a polícia militar, a polícia civil precisa fazer um deslocamento rápido, fica retido nesses engarrafamentos constantes, e que a gente tem trabalhado muito para que a gente define através da duplicação. E o que está no contrato dessa concessão da Eco Rio Minas, esse trecho da Presidente Dutra, ali do Trevo das Margaridas até a cidade seropédica, esse trecho é o pior trecho para todo o estado do Rio de Janeiro, o trecho que mais engarrafa hoje.
1: Bebeto também avalia que o sistema de pedágio por quilômetro percorrido pode modernizar as rodovias e diminuir retenções provocadas por praças fixas de cobrança. Ele reconhece a preocupação dos moradores com a mudança, mas garante que o modelo é inovador.
3: Transportes. Daniel Almeida, do PCdoB da Bahia, defende a criação do piso salarial para motoristas do transporte coletivo urbano. Para o deputado, esses profissionais desempenham um papel essencial nas cidades. A ideia, segundo ele, é garantir remuneração mais justa e valorização da categoria.
11: Nós estamos propondo que haja um piso de no mínimo R$4.000, agregado a esse piso outras vantagens que os motoristas possam ter, insalubridade e outras vantagens que as convenções coletivas possam estabelecer, mas que a uniformização desse piso no país inteiro vai dar mais equilíbrio para essa profissão, vai dar mais previsibilidade para os próprios empresários.
1: Daniel Almeida argumenta que os motoristas enfrentam jornadas desgastantes, trânsito intenso e o desafio de lidar com milhares de passageiros. Segundo ele, a medida contribui para dar mais previsibilidade nas negociações trabalhistas e na definição dos custos do transporte público nos municípios.
3: Termina agora esta edição especial do Jornal Câmara dos Deputados, produzida e apresentada pela Rádio Câmara de Brasília, em parceria com a Rádio Câmara Joinville, integrante da Rede Câmara de Rádio.
1: Eu agradeço ao Felipe Faria e a toda a equipe da Câmara de Vereadores de Joinville pelo excelente trabalho conjunto.
3: Eu que agradeço à Câmara dos Deputados por esta oportunidade tão especial. Este programa teve trabalhos técnicos de Wellington Teles e apresentação de Felipe Faria e Márcio Aquiles Sardi. Boa noite.
1: Muito boa noite e parabéns por seu aniversário, Felipe.
3: Obrigado.
1: O Jornal Câmara dos Deputados volta amanhã. Você fica agora com o Minuto do TCU.
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0: agora, às 9 horas e 6 minutos, desse dia 4 de agosto de 2026, mais uma edição do programa Renata Cristiane Online, que vai contigo até o meio-dia. E a gente vai como? Agradecendo a Deus, Pai Todo-Poderoso, Criador do céu, da terra, do universo, da nossa região dos lagos, tão divina e maravilhosa, nosso paraíso. Obrigada, Deus, por mais um dia de vida. Agradeço imensamente pela oportunidade de estar com saúde, tendo trabalho, e esse trabalho que eu amo tanto, que é o quê? Tá aqui me dedicando a você, minha amiga ouvinte, a qual eu agradeço pela sua vida, por estar aqui me ouvindo. Você, meu amigo internauta que está me assistindo, agradeço a Deus também por sua vida, por estarmos juntos, você me fazendo essa companhia e permitindo que eu entre na sua vida também, trazendo muita informação, muito bate-papo, descontração, daquele jeito que só o Grupo RC de Comunicação sabe entregar. E a gente também aproveita para convidar você para ficar conosco. Hoje teremos alguns entrevistados da área de turismo. Primeiro vamos receber o secretário de turismo, que agora também é de desenvolvimento econômico de Armação dos Búzios. Me refiro a Thomas Weber, que vem aqui falar para a gente do sucesso do Degusta Búzios nessa primeira semana. Também vamos receber o Andrei, representante da AMAR, Associação dos Meios de Hospedagem de Arraial do Cabo. Vini Marques!
1: Ótimo dia!
0: Olha aí, terçou, né? Você tá bem, né?
1: Tô bem.
0: Então isso aí, ó.
1: Tamo aí.
0: Graças a Deus.
1: Quietinho.
0: Agradece a Deus a saúde, cara.
1: Agradecendo a Deus pela saúde.
0: Eu tenho que ficar no pé desse menino o tempo todo, gente. Ele é rebelde.
1: Gente, ó, esse negócio de remédio é muito difícil, né? Tem que tomar na hora certinha, né?
0: Tem que tomar. Ele é resistente a tomar remédio, não gosta. A criança teimosa. Tem que se alimentar direitinho. Olha aí, Vini Marques, deixa eu chegar por aqui, porque tem muita informação. Uma pousada em Búzios foi alvo de busca e apreensão numa operação contra lavagem de dinheiro do tráfico
1: que
0: de drogas.
1: Isso, gente?
0: É, gente, uma operação
1: tá doido,
0: contra
1: menino.
0: O Morro do 18 que aconteceu na capital do Rio de Janeiro e trouxe reflexos aqui pra Búzios, tá? O pessoal lavou uma grana, tá? Pousada em Armação dos Búzios, alvo de uma operação da Polícia Civil. Nesta manhã, o estabelecimento é investigado por suspeita de integrar. Tem até os vídeos aí. Eu quero mostrar, enquanto eu falo sobre essa notícia, mostra os vídeos aí pra mim. Se não tá os vídeos ainda com vocês aqui, eu tenho aqui no N-Desk. Enquanto falo, exibo o vídeo e vamos tudo ao mesmo tempo. A turma aqui tá atrapalhada pra caramba aqui. O negócio é o seguinte: uma pousada em Búzios foi alvo de uma operação da Polícia Civil na manhã de hoje. Estabelecimento investigado por suspeita de integrar um esquema de lavagem de dinheiro ligado ao tráfico de drogas, que, segundo a Polícia Civil, movimentou mais de 11 milhões de reais. Vai mostrando todos esses vídeos aí enquanto eu vou falando, que tudo isso aí foi alvo
1: que
0: da operação,
1: bonita,
0: tá?
1: Hein?
0: Tudo foi alvo da operação. A ação faz parte da operação Quimera, coordenada pela 52ª DP lá de Nova Iguaçu, com apoio do GAECO, da CORE e do DGPB. Além de Búzios, os mandados de busca e apreensão também foram cumpridos na capital fluminense. As investigações apontam que um grupo utilizava empresas e pessoas físicas para ocultar a origem dos recursos obtidos com atividades criminosas. O caso teve início após denúncias de ameaças contra dirigentes de um clube recreativo, onde os criminosos exigiam assumir o controle da administração. Tamanha a petulância dos bandidos, hein? Segundo a Polícia Civil, a pousada pode ter sido usada para lavar dinheiro do tráfico. Apesar de ter apenas 16 quartos, 5 funcionários e diárias em torno de R$540 na alta temporada, o estabelecimento teria movimentado cerca de 3,44 milhões de reais em pouco mais de 6 meses. É o milagre
1: que gestão
0: da
1: multiplicação. Boa, né?
0: Olha a pousadinha como é que é.
1: Oi,
0: o vídeo aí.
1: Gestão boa. Vamos descobrir quem é o gerente deles lá.
0: 16 quartos, viu?
1: O cara estudou pra isso, hein?
0: Olha que ele movimentou 3 milhões e meio de reais só no talento.
1: Que beleza, hein?
0: Uma mesinha meca. Mostra de novo aí essa pousada que eu quero ver essa pousada aqui. Olha isso aí, ó. 3 milhões.
1: Mas a frente é bonita.
0: Olha a mesinha mequetrefe.
1: Tem uma piscininha, ó, que beleza.
0: A piscininha que você dá duas abraçadas. Não dá nem pra dar duas abraçadas.
1: É aquela sauna que cai dentro da piscina.
0: Agora, vou lhe falar o seguinte. 3 milhões e meio, Vini?
1: É, esse, o gerente é bom, né?
0: O gerente é brabo.
1: Deve vender muita cerveja.
0: Pousada favorita de Búzios.
1: É, o povo gosta.
0: Impressionante.
1: Búzios arrebenta. Ali, ó. Tem um freezer com cerveja.
0: É,
1: ali,
0: negócio.
1: Deve vender muita bebida.
0: Entendi muito o porquê dela faturar tanto.
1: Menino assim. Do Rio.
0: É. Eu não entendi, mas o Ministério Público entendeu, tá? Segundo a Polícia Civil. A pousada poderia ter sido usada para lavar dinheiro do tráfico, apesar de apenas 16 quartos, 5 funcionários, a diária em torno de 540
1: reais. Ah, mas tem um piscinão lá, ó.
0: Ah, rapaz, será que é essa
1: piscina? Essa aí, ó.
0: Esse é o clube.
1: Ah, esse é o clube.
0: Esse é o clube que eles queriam tomar posse.
1: Ih, caraca.
0: Ah, justiça... Olha, tem um detalhe aqui,
1: eles queriam
0: aqui,
1: tomar
0: tá?
1: posse do
0: eles
1: clube?
0: Eles queriam tomar posse do clube,
1: tá? Como assim, gente?
0: É, os bandidos queriam ser da diretoria do clube, Espinafrá, quem era...
1: Essa...
0: Ih, ó, caraca. Aí eu vou te contar outro detalhe. No período desses 6 meses, também foram registrados mais de 600 depósitos em espécie, que somam aproximadamente 955 mil reais.
1: Rapaz, hospeda muito em dinheiro vivo,
0: muito,
1: né?
0: Muito em dinheiro.
1: É porque o pessoal vai na casa de câmbio, né? Aí
0: só
1: troca,
0: pode ser, filho.
1: Aí paga hospedagem em dinheiro.
0: Agora eu vou dizer uma coisa, eu se fosse o bandido, contratava você como advogado, porque você tá tirando tanta ideia incrível pra justificar essa treta aqui, que acaba que atrapalha o trabalho do Ministério Público, daqui a pouco eles batem aqui e te levam.
1: Olha que casa bonita,
0: que ó. Você tem alguma associação. Mas fato é que eu vou dizer uma coisa pra você. Ousadinha meio humilde pra faturar 3 milhões e meio. Vou trazer
1: também
0: até
1: acho.
0: O Thomas Weber aqui, que ele tem duas pousadas incríveis.
1: Negócio é verdade. Ele já deve ter mais ou menos a média, né?
0: Um negócio espetacular. Não quero comprometer ele, não, porque. Mas vou falar um negócio pra você. Essa pousadinha aqui, mequetrefe.
1: 14 quartos?
0: 16.
1: 16 quartos.
0: 3 milhões e meio em movimento. Em 6 meses, tá?
1: Caramba, deve ganhar muita gorjeta.
0: Não, não fala, mas gorjeta contabiliza?
1: Não sei.
0: Esse gerente é honesto.
1: É honesto, ele não gosta de ficar com...
0: Aí tem outra coisa. Também 955 mil só em dinheiro.
1: Só em dinheiro.
0: Não vou pagar aqui depositando na... Não
1: fora
0: vou fazer
1: cartão de crédito.
0: Vou fazer o depósito ali no caixa eletrônico, vou reservar esta pousada, mas eu sou do modo antigo, lá do tempo de antigamente.
1: Pagar dinheiro de papel.
0: Vou lá no banco, saco o dinheiro, pensa bem.
1: Uhum.
0: Saco o dinheiro, vou lá na boca do caixa e falo assim, moça, a senhora poderia depositar na conta de uma pousada tão simpática em Búzios? Aí a turma, poxa, acho que sim. Aí botou lá no envelopinho, não, nem usou envelopinho, foi na boca do caixa. 955 mil reais.
1: Olha isso.
0: É, quantos senhores idosos assim ainda prestam
1: ainda esse usam, tempo, né, esse tipo de...
0: Né? Deve ser a pousada favorita dos idosos que tem dificuldade de lidar com Pix, né?
1: Exatamente.
0: Incrível, né? O fenômeno coincidiu...
1: Anti-Pix.
0: Coincidiu que todo mundo que não usa Pix, que prefere sacar em dinheiro e pagar na boca do caixa do banco para depositar na conta, foi nessa pousada.
1: Foi direto lá.
0: Impressionante, né? Tá aqui, operação completa, você confere no portal RC24H deste fenômeno dos negócios do turismo.
1: Business!
0: Ah, tem que dar aula, hein?
1: Aulas.
0: Coach. Olha aqui, ó, se também trazendo informação de um vídeo registrando uma colisão entre duas motos na beira-rio lá em Araruama. O engavetamento envolvendo 5 veículos deixou feridos na RJ-102, foi no finalzinho da tarde de ontem em Búzios. Mas denunciam refeição e falta de uniforme na rede municipal de Casimiro de Abreu. Ô, prefeito, só quer saber de ET, né?
1: É.
0: Aliás, e a live de ontem, Vini?
1: Você viu a live?
0: Eu não vi, não, porque eu realmente... eu tava meio ocupada nessa hora, mas eu botei, né, os nossos colaboradores, o pessoal da nossa equipe pra ver. Então, o pico era de 220 pessoas... É, mais chapa branca do que as perguntas que eram feitas era impossível, né? Agora eu quero saber como é que vai ser a movimentação na Câmara. Tem sessão agora às 10 da manhã. Vamos ver como é que os vereadores vão se portar. Quero saber se eles vão questionar. O prefeito respondeu umas perguntas lá, mas eu também, né? Apresentador, amigo do peito, investidor de longo tempo, pessoa querida, amigo profundo, dívida de gratidão.
1: Dívida de gratidão.
0: Dizem que sim. Quem sou? O ingrato... Que, ninguém merece a ingratidão nesta vida.
1: Verdade.
0: Ah, não ia ser Ramon Gidalti que ia contar com a ingratidão deste amigo?
1: De forma alguma.
0: Ah, não, imagina. O homem pegou, abriu a live, né? Estendeu o tapete vermelho, botou água gelada. O senhor quer mais alguma coisa?
2: Por favor.
0: Opa. Então, sigo por aqui também trazendo informações de que as mães estão denunciando refeição e falta de uniforme na rede municipal de Casimiro de Abreu. É um negócio muito interessante, né? O CIEP, que foi municipalizado, as crianças lá estão comendo biscoito, né? O uniforme não chegou. Diz que chega pro ano que vem.
2: Ah, é?
0: É, até o ano que vem chega.
2: Que beleza, hein?
0: É, tomara, né? Ainda tem 6 meses.
2: Vai passar um ano sem uniforme.
0: Passa rápido?
2: Passa rápido.
0: Ah, você tá reclamando da vida.
2: O inverno já passou, não?
0: Já passou.
2: Já passou o inverno?
0: Quando o inverno chegar, eu quero estar em Casimiro. Olha aqui, suspeito morre, outro foi preso após um confronto com a polícia de Arraial do Cabo. Deu ruim, hein?
2: Ih, cara.
0: Uma foi querer peitar os homens. Largaram o aço, deu ruim. Um já foi direto, pegou a passagem. A dona morte emitiu o bilhete, ó. O senhor que é amostradinho, vai primeiro. Pum. Emitiu o bilhete pra ele. Suspeito morreu e o outro ficou preso após um confronto entre policiais e traficantes no Morro da Coca-Cola em Arraial do Cabo. Isso aconteceu no comecinho da tarde de ontem, hein? Mas não teve tempo ruim, não. A polícia subiu, botou ordem no negócio. Fico por aqui também trazendo informação da Central de Exames de Arraial do Cabo, que passa a funcionar em novo endereço. Aliás, ontem eu encontrei com o secretário de Saúde de Arraial do Cabo, o Jorge Diniz. Ele tava lá no hospital, foi dar um confere, né, secretário de saúde. Fui levar a minha sobrinha Samira, que caiu da escada, coitada.
2: Poxa vida.
0: Machucou a coluna e fui levá-la lá no hospital. Ela, que é de Arraial do Cabo, mora lá, né? Falou, não, prefiro ir lá, porque trabalhou no hospital, aquela coisa toda, né? Conhece todo mundo. Aí chegando lá, quem eu encontro nos corredores? Jorge Diniz.
2: Olha aí.
0: Estava dando vistoria, tá? Ele fica de olho em tudo. Aí ele já aproveitou e já me antecipou que nas próximas semanas teremos obras no Hospital Geral de Arraial do Cabo para melhorar e ampliar o atendimento. Mas o negócio funciona tudo bem organizadinho, tá? Aliás, tinha uma mulherada lá maravilhosa que me deu um carinho tão gostoso. Quero mandar um beijo para todas elas. Uma de São Pedro da Aldeia estava indo buscar atendimento no Arraial do Cabo.
2: Caraca!
0: Tá? E a outra não,
2: muita gente vai lá, tá?
0: Muita gente vai lá, tá?
2: Atendimento de saúde lá é top. Exatamente. Padrão FIFA.
0: Tá aqui com endereço novo agora, Central de Exames, tá funcionando ali na rua Castro Alves, tá? Na Praia Grande. Seguindo por aqui também, fatura da Prolagos terá novo formato com informações detalhadas a partir de agora, desse mês de agosto, tá? Búzios abrindo inscrições para cursos gratuitos de inglês e italiano. Olha essa informação, bombou no portal ontem, hein? Atenção! Arrivederci! Inglês e italiano. Então você que quer aprender, quer ser um poliglota, aproveita que Búzios tem italiano pra caramba. Tem europeu, tem americano, tem inglês. Olha, Búzios recebe todos os gringos, né? É uma beleza, né? Tô sentindo falta de uns chineses. Sabe o que eu acho? Que os chineses deveriam conhecer nossa região. Nós deveríamos apresentar essa região pra China. Eu tenho certeza que os chineses vão pirar. Hein, Rony? Você já imaginou os chineses descobrindo que Arraial do Cabo, toda temporada tem um monte de baleinha que nasce por aqui, um monte de cabichinha? Uma coisa tão fofinha. Ontem nasceu uma cabichinha baleia, viu?
2: Ah, que beleza, hein?
0: Ah, meu Deus, tão fofinha. Maior do que eu e você juntos. Mas
2: que graça.
0: Ela era fofinha. É, uma cabichinha. Sigo por aqui também trazendo informação, porque o pai segue no topo enquanto adversários brigam voto a voto pela segunda colocação. A gente chegou a falar sobre isso aqui, a nova pesquisa que foi publicada nessa segunda-feira, também agitando a disputa eleitoral pelo governo do estado do Rio de Janeiro. Uma outra informação foi o Degusta Bus. Vini, 55 mil pratos.
2: Que isso, gente?
0: Não foi dado, não, tá?
2: 55 mil pratos?
0: Não foi dado. Tu pensa que é Cosme Damião?
2: Foi vendido?
0: Vendido no Degusta Bus.
2: Caramba, hein?
0: Você chegava lá, parecia que tava dando. Ah, quem
2: que
0: quer não?
2: Espetáculo,
0: quem quer não, você tem que pagar aqui. Mas também o preço muito justo, R$35.
2: É muito bom. Aí a pessoa tem a oportunidade de degustar os pratos daqueles restaurantes incríveis,
0: poxa,
2: né?
0: Poxa vida, olha, você... Ai, quer dizer, tu pega R$100, tu come em três lugares, tu vindo já tá até com a boca aguada.
2: Boa.
0: Eu também. Tu já come nos três lugares
2: já acabou?
0: Diferentes, já pega um... Não, tem esse final de semana
2: ah,
0: também.
2: Ah, que bom. Ai, tô feliz agora. Eu tava aqui, poxa, eu perdi.
0: Não, não vai dar. inclusive, Thomas vem falar sobre isso.
2: Que beleza, hein?
0: Porque você sabe que o degusta, a partir de uma articulação feita pelo Jaque, o Jaque, que é o presidente da Associação Comercial, o Jaque, né? O pessoal chama Jaqui ou Jaque, mas é o Jaque. Ele que é presidente da Associação Comercial de Búzios, ele sugeriu à prefeitura que levasse o Degusta Búzios para o mês de agosto. E deu super certo, tá agitando a movimentação no final de semana. Deu até confusão o negócio de passar. A turma tá tão nervosa que começou a sair no tapa na rua por causa de vaga.
1: Que isso, gente?
0: Por causa de congestionamento.
1: Que babado, hein?
0: Desespero pra comer no Degusta.
1: Caramba, hein?
0: Teve barraco em Búzios e tudo.
1: Imagina, estacionamento lá é briga mesmo. Tem uma coisa que briga é estacionamento,
0: irmão. Estacionamento é confusão. É a rodovia, é também a entrada e saída.
1: Já peguei Búzios. A malandragem. A malandragem é tu entrar naquela rua ali do posto ali, ó.
0: A rua.
1: Tem um monte de
0: alternativa. Ah, sim.
1: Não dá dica, vai não, subindo ali, vai.
0: Não dá dica, não, senão tu vai pegar todas as nossas vagas. Aí a gente vai ficar pelejando lá. Olha aqui, eu vou seguindo por 55 mil pratos, hein?
1: É.
0: Olha, quem botou sua barraca lá, se deu bem, se tá?
1: Arrebentou, né?
0: Olha aqui, Banco de Emprego de Rio das Ostras, 477 vagas. Atenção, Jurandir, levanta desse sofá, para de enrolar tua mulher. Você também, meu filho, que tá aí encostado na sua mãe, tá na hora de você arrumar um empreguinho pra pagar suas despesas, pagar sua internet, comprar seu celular, seu tênis, suas coisinhas. Você também, minha filha. Já tá aí, ó, adolescente, já com mais de 17 anos, já pode procurar um empreguinho pra ajudar em casa, pra ter suas coisinhas, não dar trabalho, não dar despesa pra família. E Vini, e uma outra notícia que deu o que falar? O
1: que que rolou? Rapaz,
0: Ana Paula Mendes.
1: O que que aconteceu?
0: A jornalista.
1: Não tô sabendo não, gente.
0: E foi apresentadora do RJ.
1: Eu sei quem é, Ana Paula Mendes.
0: Você lembra dela?
1: Lembro dela, teve aqui com a gente.
0: É, sabe, aquela moreninha baixinha. Foi legal.
1: Sim.
0: Ana Paula.
1: Ana Paula.
0: A jornalista.
1: Candidata a deputada.
0: Isso, essa mesmo. É. Menino, você acredita que ela apareceu em primeiro lugar na região dos lagos, nas pesquisas?
1: Que para, isso, gente?
0: Para deputada.
1: Eu imagino mesmo.
0: Olha, foi doideira.
1: Todo mundo falando o nome dela.
0: Eu vi rodando, sabe onde? No Agenda do Poder.
1: Olha isso,
0: gente. É um site lá da capital, também outros. Pesquisa que não tem nada a ver com a região, não são institutos da região, não, tá? São
1: legal,
0: pesquisas,
1: hein?
0: Feitas de institutos da capital pra saber quais são os nomes mais citados espontaneamente. E eis que Ana Paula Mendes aparece.
1: Muito bom, hein?
0: Quem diria, hein?
1: Quem diria, né?
0: A menina é braba mesmo,
1: é
0: hein?
1: É braba.
0: É braba.
1: E tá rodando tudo, né? Tem acompanhado aí de vez em quando.
0: Ontem ela falou comigo que essa foi uma notícia que trouxe muita alegria a ela, porque ela perdeu o paizinho dela recentemente.
1: Verdade.
0: Né? Que teve um infarto fulminante, um homem muito querido, muito fofinho, que ela contou a história dele, já me emocionei, que foi gari, depois feirante, um homem muito humilde, mas que criou a filha com muita honradez. E aí, poxa vida, não tá tendo a oportunidade de conferir essa alegria que a filha está vivendo. Ela disse que é um momento misto de alegria e de tristeza, né? Mas tem que superar, Ana. Você se colocou à disposição agora para, né, ser eleita em outubro, tem que levantar a cabeça, pegar na mão de Deus e seguir, pedir que seu paizinho te acompanhe nessa caminhada. Sigo por aqui agora trazendo informação, Vini, e a Paula Fernandes?
1: Paula Fernandes tirou onda, né?
0: Tava em Búzios.
1: Que corpão, hein?
0: Aí,
1: caraca.
0: Foi um tal de comentar boazuda, não pode falar assim que na internet isso, não, gente. Chamar ela de gostosa também não pode falar assim não, hein?
1: Mas que... Com todo respeito...
0: Mas que ela tá
1: que boazuda, hein?
0: Porra. Menina tá bem, hein?
1: Caraca.
0: Devemos admitir que ela está bem.
1: No,
0: não conheço o endócrino
1: como
0: dela.
1: Como diz lá em São Gonçalo,
0: Tava aqui tirando tá onda
1: doido,
0: em
1: menino.
0: Búzios. Semana passada foi a Ludmilla, né?
1: É verdade.
0: Essa semana foi Paula Fernandes. É Búzios, né, Vini?
1: É Búzios, né?
0: É outra coisa,
1: Búzios,
0: né?
1: Búzios é outro nível. As pessoas bonitas ficam mais bonitas ainda quando estão em Búzios.
0: Quando pega aquele pôr do sol se pondo ali perto da escultura dos pescadores.
1: Acabou tudo.
0: Aí a pessoa
1: esqueça
0: para
1: tudo.
0: Assim, aquele sol. Deixa a pessoa três vezes mais bonita.
1: Três vezes mais.
0: Pode ser até duro.
1: Pode ser até duro, mas fica bonita.
0: Fica com cara de rico, não fica?
1: Fica com cara de rico.
0: Tenho dito. Sigo por aqui, ó. Nova delegacia especializada passa a atender toda a região dos lagos no combate ao tráfico, hein? Polícia Civil inaugurou na última sexta-feira novas delegacias especializadas para reforçar o combate ao crime organizado no leste fluminense e também na região dos lagos. A unidade foi inaugurada em Niterói para ampliar a atuação da Polícia Civil em Cabo Frio, Arraial do Cabo, Araruama, Búzios, São Pedro da Aldeia, Guaba Grande, Saquarema e demais municípios, tá? Só que eu acho que ele é um pouquinho longe, sabia? Desculpa aí, pode criticar? Eu acho que de Niterói pra cá é chão.
2: É longe.
0: Podia trazer mais pertinho. Podia fazer que nem o oitavo CPA, que tá aqui em Cabo Frio. Podia ter instalado aqui em Cabo Frio também, ou então em São Pedro, no meio do caminho ali, Guaba, que tem uma disposição tremenda também, Araruama, enfim. Niterói é bem longe, né, não?
2: É um pouco.
0: É. Olha aqui, ó, o motorista de transporte escolar de São Pedro da Aldeia que foi preso por condenação por estupro de vulnerável, hein? Olha aí, o nojento Fábio de Souza, que atuava como motorista de transporte escolar para a Prefeitura de São Pedro da Aldeia. Era pedófilo, hein? Motorista, um homem identificado como Fábio de Souza Lobo, atuava como motorista de transporte escolar para a Prefeitura de São Pedro da Aldeia, foi preso pela Polícia Civil em cumprimento de um mandado de prisão em decorrência da condenação pelo crime de estupro de vulnerável. A prisão foi realizada por agentes da 125 DP. Deixa eu dar um salve aí para os agentes da 125 DP, tá? Segundo a polícia, um homem foi localizado na residência onde ele morava, ali na Estrada da Cruz, após um trabalho de inteligência e cruzamento de informações. A corporação informou que ele não resistiu à abordagem. Quando a polícia chega, Vini, como é que eles fazem?
3: Eu sou pocinho.
0: Uhum. Repete aí como é que é.
3: Eu sou pocinho.
0: Resistiu? O cara é valente só quando tem mulher e é pedófilo, então ele ataca só a criança. Quando ele vê um homem adulto, ele finge que ele é bonzinho, diz até que é cristão.
2: É verdade.
0: Chega, se tiver que segurar na Bíblia e mentir, ele faz.
2: Pai do Senhor, meu irmão.
0: Não tem o menor remorso, tá? Pois é, após os procedimentos na delegacia, Fábio foi encaminhado para a Secretaria de Estado de Administração Penitenciária, onde vai ficar à disposição da Justiça. O mandado de prisão foi expedido em razão de condenação pelo crime de estupro de vulnerável. A gente procurou a Prefeitura de São Pedro da Aldeia para saber se Fábio de Souza Lobo ainda integra o quadro de transporte escolar e quais medidas serão adotadas e quais são os critérios utilizados para a contratação e manutenção de profissionais que atuam no serviço. A gente não teve essa resposta, mas fico alerta aí. A Daniele, que é secretária de Educação de São Pedro da Aldeia, deve começar a adotar um critério rigoroso para a contratação de motorista. Aliás, não só ela não, tá? Toda a prefeitura, não é só da região dos Lagos, não, do estado todo, deve adotar critérios rigorosos para motoristas não só de transporte escolar, mas também de ambulância, tá? Porque do jeito que a gente vê as coisas aí na imprensa, não vai me espantar se um dia desse a gente pegar aí um motorista de ambulância também fazendo macaquinha. Então é importante a gente conferir os antecedentes criminais antes de contratar ou mesmo efetivar por ocasião de um concurso público. Porque às vezes o sujeito desse faz um concurso público e você não tá sabendo que é bandido.
2: É, né? Verdade.
0: Seguindo por aqui, Vini...
2: Até bandido passa em concurso público se estudar, né?
0: É, inclusive tem alguns que ficam presos, às vezes, estudando
2: tem
0: lá,
2: tem bandido,
0: né?
2: Que é inteligente pra caramba.
0: É, tem sim. Só não tem inteligência de trabalhar honestamente pra não cair na cadeia.
2: Exatamente.
0: Mas isso é outro assunto. Ó, também trazendo em destaque aí, um turista ficou ferido durante uma trilha para a Praia do Forno e mobilizou o resgate de bombeiros, tá? Deixa eu ver o que mais que temos por aqui. É só isso. Além disso, a coluna Boca Miúda, que olha aí, traz em destaque Arraial do Cabo. Era pra trazer em destaque Araruama, né? Mas eu vou contar pra você que ontem a gente comeu bola, hein, Vini?
2: Ah, é? O que que aconteceu?
0: Ontem eu recebi a informação de que hoje é que seria a festa de lançamento da festa literária lá de Araruama. A gente foi convidado pela Valéria Amaral, secretária de Educação, muito querida. Só que aí o que que aconteceu? Ontem a comunicação mandou uma nota pra gente falando que era hoje no LID, mas era ontem no serviço lá embaixo. Eu só li o LID, achei que era hoje. Conclusão, foi ontem, com mesmo bola.
2: Eita, aí a prefeitura de São Pedro da Aldeia enviou a nota sobre o motorista preso.
0: Ah, então diz aí.
2: Olha, ela informa que acompanhará os desdobramentos do caso junto às autoridades competentes por se tratar de servidor efetivo. A eventual adoção de medidas administrativas observará o Estatuto dos Servidores Públicos Municipais e o devido processo legal.
0: Olha aí, minha gente, isso é importante.
2: Nota aí da Prefeitura de São Pedro
0: Faz o encaminhamento dessa nota ali no outro grupo para acrescentar na matéria no portal
2: RCB. Foi a Letícia que mandou pra gente.
0: Ah, então tá ótimo. Melhor ainda, ela já colocou.
2: Rápida
0: então,
2: no gatilho.
0: Rápida demais, é braba demais, Letícia. Sigo por aqui agora trazendo os destaques de Arraial do Cabo, como a gente comeu essa mosca ontem por causa do lançamento da festa literária de...
2: É verdade,
0: de Araruama. Gente. E olha, a programação vai ser Ana Carolina.
2: Olha isso.
0: Vai ser Martin Martinália e Xamã, hein?
2: Que beleza, né?
0: É, programação incrível, eletrizante, três showzaços. Olha, eu aposto com você que aquela Praça Antônio Raposo vai ficar pequena de novo, como ficou no ano passado. E é impressionante como a população de Araruama acompanha, comparece e prestigia. Ainda mais com três showzaços desse. Excelente bom gosto. Parabéns, Valéria Amaral, secretária de Educação. E também parabéns à prefeita Dani Soares, porque eu tenho certeza que ela escolhe cada um desses artistas tem que passar pelo crivo dela. Ela é exigente,
2: sabe? Exigente.
0: Ela não, quero saber quem vai tocar e tal.
2: Pronto.
0: E tal. É, e eu gostei. Ana Carolina, Xamã e Martinália. Vai ter um pouquinho de samba, porque Martinália tá com um projeto novo, maravilhoso.
2: Que bacana, hein?
0: A Martinho da Vila.
2: Ô, beleza. Tem a ver Martinália, Martinho da Vila.
0: Você sabia que ela é filha dele?
2: Ah, tá de brincadeira.
0: Você não sabia,
2: não? Não sabia. Né?
0: E eu trago esta novidade.
2: Que bacana, hein? Pra você. Muito legal, hein?
0: Sabe por que ela chama Martinália?
2: Por quê?
0: Por causa do nome dele, Martinho.
2: É Marte. Em verdade, as primeiras letras são iguais.
0: Entendeu?
2: Entendi, agora entendi.
0: Ah,
2: faz todo sentido.
0: Nossa, impressionante.
2: Incrível, né?
0: Você é um cara
2: inteligente. Como a gente fica sabendo das coisas ao vivo.
0: É, assistindo o nosso programa, você sabe
2: tá de vendo? Tudo.
0: Então, Martinália está fazendo um show em homenagem ao pai dela, o Martinho da Vila, e vai apresentar esse show na Festa Literária de Araruama.
2: Xamã, esse é imperdível.
0: Xamã, que é galã da novela das oito, né?
2: É o brabão alto, grandão, né?
0: Não sei o quê, bababá, não sei o quê. Como é que é a música dele?
2: Pô, eu não sei, cara.
0: Não sei o quê, bababá, bababá, não sei o quê.
2: É. Papapá, papapá, papapá.
0: Entendeu?
2: É a maneira, é uma música legal. É dessa da moda aí, que todo mundo
0: gosta. E Ana Carolina, quem de nós dois não quer dizer mais um nenana?
2: É, vamos deixar a Ana Carolina cantar. Eu nem tento, porque as da Ana Carolina realmente são... Tem aquela... Todo homem tem voz grossa, tem voz grande, tem maior do que o meu, que o seu, que o de todos nós.
0: É, isso
2: Cantinho aí. Fever.
0: É, isso aí.
2: Todo mundo essa achar que é... pode, achar que é pop, achar que é poeta. Todo mundo, vez em sempre, tem razão na hora de cantar. Certa.
0: Vamos voltar pra notícia, que isso não tá sendo bom.
2: É difícil, né?
0: Tô com medo de perder a audiência.
2: É melhor a gente parar
0: de cantar. Marcelo Magno anunciou o início das obras da nova feira municipal e do mercado de peixe. Vinimar, vai ficar?
2: Vai ficar moderno.
0: Vai ficar o quê, Vini?
2: Moderno.
0: Olha que te prepara, que agora Marcelo é todo metido, né? Não vem com o negócio de botar mequetrefe, não. Uma coisa chinfrim lá pra ele, não, que ele sai chutando.
2: Que é de última geração.
0: Ele dá um soco naquilo ali, que se tiver ruim, tiver feio.
2: Tô fora.
0: Tu já viu o tamanho dele, que ele tá com
2: o peitoral. Que isso, um troço mal feito, pô.
0: Ele dá-lhe uma bicuda, não aceita aquilo não,
2: acabou. Hein? Acabou.
0: Não vem com o negócio mecatrefe, não vem meter um mercado municipal todo chinfrim, não, um negócio de uma feirinha mais ou menos lá pra dentro de Arraial do Cabo, que vai dar problema lá, os galos vão brigar, hein? Sei que ele anunciou ontem, ao lado do Pedro Caju, secretário de obras, expectativa tremenda, tá? Doutor Serginho, reforçando o apoio a Douglas Ruas e a irmã, a Gabriela, lá no Portões Abertos, lá em
2: Rapaziada
0: Naval de São Pedro.
2: Eu vi, né?
0: Também doutora Gabriela, durante o evento na Marinha, mostrando toda, né, a simpatia dela com o público.
2: Não é?
0: É, doutora Gabriela.
2: Doutora Gabriela.
0: É. Também sigo por aqui falando...
2: Como diz ela brinca muito com o locutor que chega... Doutora Gabriela! Ela ri pra caramba, fala assim... Gente, você deve ficar ensaiando isso em casa. Muito maneiro.
0: Olha aqui também trazendo em destaque Fábio do Pastel, que recebeu o Douglas Ruas no Portões Abertos da Aviação Naval, lá na base de São Pedro da Aldeia nesse final de semana. Pantuil Martins reunido Eduardo Paes e outras lideranças em ato que marca o início da caminhada rumo à Alerj. Daniela Soares comemorando o sucesso do Araruama Wine and Jazz. E a gente que comeu bola ontem aqui, mas eu trago em destaque pra você, ela também fez o anúncio da programação.
2: Já começou.
0: Oficial do Araruama Literário. Não começou ainda não, vai ser entre os dias 14
2: vai e 16
0: de agosto. Mas a Valéria Amaral, secretária de Educação, estará conosco aqui na próxima segunda-feira para falar sobre a programação completa e todas as palestras, tudo que está acontecendo, tá? Também destaque, vereadores têm requerimento sobre Prolagos entre os destaques da estreia na nova sede da Câmara de Búzios. Carlos Jordi criticando aliados infiéis durante o encontro do PL em Saquarema. Ficou chateado. Sabe por quê?
2: Por quê?
0: Chateado.
2: O que aconteceu?
0: Ele acha que Pérez, que, por exemplo, Manuela, que Rafael Badá, tá dando conversa demais pra Eduardo Paes. Ele ficou com ciúme.
2: Tá com ciúme.
0: É. Ô, Jordi, não fica com ciúme, não. Encosta sua cabecinha no meu ombro, não. Sai pra lá, que no meu ombro... Sai pra lá que meu ombro não tá aqui pra isso. Mas tá chateado, tá chateado. Também sigo por aqui falando das pesquisas, né? Ana Paula Mendes aparecendo entre os nomes mais lembrados pra Alerj em pesquisa. Paz liderando também pesquisa pro governo do estado. Ramon Gidalt tentando conter crise em Casimiro de Abreu, mas escorre pelos dedos. Tá escorrendo pelos dedos. Você não tá nem servindo comida pras crianças. Nem uniforme, já estamos em julho.
2: É verdade.
0: Vai entregar um uniforme pra 2027. Aí ontem foi pra internet com um blogueiro amigo. Ah, pelo amor de Deus, né? Por isso que a turma fala que o prefeito vive no mundo da lua. Só cacete. Não dá, né? Olha aqui, também sigo por aqui trazendo a informação da Jandira Fegali, que vai participar de um encontro sobre cultura e cidadania e direitos das mulheres em Cabo Frio. Falando em Cabo Frio, hoje tá acontecendo a abertura do Agosto Lilás, tá? Já pedi para as nossas intrépidas repórteres irem pro prédio da Prefeitura de Cabo Frio, onde teremos uma cerimônia de abertura que vai contar com a secretária da Mulher, Alexandra Codesso, vai começar a partir das 10 horas e também a presença do prefeito, doutor Serginho, obviamente.
2: O doutor Serginho, que eu vi que tava mostrando aí uns containers cheios de iluminação.
0: Ah, ô glória!
2: Que bacana, hein? A cidade vai ficar clara, hein?
0: Graças a Deus.
2: O negócio é moderno, é tudo de LED, grandão.
0: Graças a Deus. Graças a Deus vai chegar... Iluminação.
2: Já chegou, na verdade.
0: É, já chegou, e aí a gente, aquele breu na estrada do Guriri vai acabar, enfim, muita confusão, tá? Deixa eu seguir por aqui agora trazendo informação. O que você traz aí pra mim?
2: Olha, eu trago aqui que o Supremo Tribunal Federal decidiu nesta terça-feira derrubar o trecho da reforma tributária que restringiu a isenção fiscal para a compra de automóveis por pessoas com deficiência ou com o transtorno do espectro autista. Por unanimidade, o plenário entendeu que restrição é inconstitucional.
0: Muito bom! Tá aí a indústria automobilística querendo se dar bem. Pode liberar carro pro pessoal autista. Pode liberar carro pro PCD. 30% mais barato? Eu acho que é isso, né? 30% mais barato.
2: É.
0: Ah, deixa de ser muquirana, rapaz. O carro no Brasil é muito caro.
2: Muito caro.
0: Com outros países,
2: sabe? O PCD precisa do carro.
0: Precisa.
2: Né? E tem outra ainda. Costuma ainda ter custos adicionais com a adaptação à adequação do carro.
0: Exatamente.
2: O que às vezes acaba gastando esses 30% depois.
0: Exatamente. Olha aqui, sigo por aqui agora trazendo informações do dia. Esse importante parceiro do Grupo RC de Comunicação, que também fala Rio e Búzios. Operação Mirisquema, que usava clube e pousada para lavar dinheiro. Investigação aponta movimentação, sabe quanto, Vini? No
2: quanto?
0: Total de 11 milhões de reais.
2: Que isso,
0: na
2: gente?
0: Na pousadinha aqui, a favorita dos tiozinhos que deposita na boca do caixa em cash.
2: Aham. Uhum.
0: Foram 3 milhões e meio, mais 955 mil em dinheiro na boca do caixa. Sendo que a investigação aponta uma movimentação no total de 11 milhões de reais e extorsão contra dirigentes de clube recreativo.
2: Que
0: vou trazer
2: isso,
0: essa
2: gente.
0: Informação. Matéria do Fred Vidal, tá no dia, tá? Polícia Civil realizou na manhã de hoje uma operação para desarticular um esquema de lavagem de dinheiro ligado ao tráfico de drogas que, segundo as investigações, utilizava um clube Vazia Country nas proximidades do Morro do 18, em Água Santa, na zona norte do Rio de Janeiro, e a pousada Menino do Rio.
2: Menino do Rio.
0: É, calor que provoca arrepio.
2: Dragão tatuado
1: no braço.
0: Não, dá licença, tá? Porque o que provocava arrepio era essa movimentação de dinheiro em 6 meses, 3,5 milhões.
1: Isso véio. Provoca arrepio em qualquer pessoa, hein?
0: Até o Cox. Olha aqui, ó. Cito por aqui, impressionante. A ação é conduzida pelos agentes da 52DP, também a galera do GAECO, tá? Tá aqui um bocado de foto, a galeria de foto completa do dia, tá? E também os policiais cumpriram 10 mandados de busca e apreensão em endereços na capital fluminense e na região dos lagos. A corporação também solicitou à justiça o bloqueio de valores ativos financeiros e a indisponibilidade de bens móveis e imóveis, restrições sobre veículos e participações societárias, além da quebra de sigilo bancário e fiscal dos investigados. De acordo com a Polícia Civil, a operação integra a Operação Contenção Ofensiva do Governo do Estado, que volta ao combate à expansão territorial de facções criminosas do Comando Vermelho. A ação conta ainda com a equipe do Departamento-Geral da Polícia da Baixada Fluminense. A investigação começou após dirigentes do Clube Marabu, que fica no Encantado, denunciaram que estavam sendo ameaçados para deixar a administração da entidade e entregar o controle do espaço a pessoas ligadas ao tráfico de drogas. Conforme a apuração, as intimidações teriam partido da liderança da organização criminosa na região. Além da tentativa de assumir a gestão do local, os criminosos exigiam um pagamento mensal de 6 mil para que o clube continuasse funcionando sem sofrer represálias. Olha só.
1: Que isso, gente?
0: Antigamente...
1: Ainda extorquindo
0: o clube. Antigamente a turma dizia assim, o bandido, ele... Qual era o lojinha do bandido? O lojinha do bandido era o quê? Uma boca de fumo
1: ali. Era a boca da rua tal,
0: Que ficava lá o pessoal vendendo as drogas, né? Tudo quanto é droga. Cocaína, maconha, sei lá,
1: Aí começaram a vender internet... Crack.
0: Aí, de repente, TV entrou um negócio de milícia. Aí a milícia, o que, que a milícia começou a fazer? Não, eu expulso os bandidos daqui, deixa com a gente.
1: Pronto.
0: Aí a milícia chegava lá, pum, matava os bandidos, tomava o bairro. Só que aí o Lujinha, o que o Lujinha de Drugs fazia? A milícia começou a arrendar o Lujinha de Drugs pro CV, pro TCP.
1: E criou as regras, ó, vocês vão vender droga, mas não pode fazer isso, vocês não pode só fazer aquilo.
0: O lojinha de vocês
1: não
0: é essa
1: ficar
0: daqui.
1: Armado aqui.
0: A lojinha de vocês de vender droga é essa aqui. Vocês me pagam todo mês, toda semana, tanto no faturamento.
1: Pronto.
0: Aí os bandidos do TCP, do CV, do ADA, falaram, pô, por que, que a gente vai ter só uma lojinha se a gente pode ter o shopping inteiro? Porque aí os bandidos, as facções criminosas, começaram a prestar atenção no modus operandi da milícia. Pô, a milícia só...
1: Tem mais diversos tipos de mercadoria.
0: Terceiriza pra gente o drugs, o tráfico de drogas. Mas eles exploram internet, venda de bujão de gás, cobram segurança dos comerciantes, enfim.
1: Isso somar tudo dá muito mais do que a droga.
0: A droga é merreca. Opa! Começaram a entrar em confronto e pegaram o modus operandi da milícia. Agora os bandidos também exploram gatonete, bujão de gás, até farinha de trigo. E a novidade agora são os clubes. Agora estão invadindo os clubes das comunidades, clubes que foram construídos para dar um pouquinho de lazer para quem mora na região do subúrbio do Rio de Janeiro. Agora os bandidos estão querendo tomar os clubes, né, para poder, além de serem proprietário, né, tá ali na executiva, na diretoria do clube, para decidir tudo que vai fazer. Não, vai ter um baile funk aqui, pá! Não, vai ter um baile da Popozuda aqui, pá! Não, vai ser a festa aqui do dono da boca, pá! Além disso, também eles queriam que os sócios do clube tivessem mais uma despesa, que é para pagar pro bandido não atrapalhar o clube.
1: Olha isso.
0: É um excelente negócio, né? Só tem um problema. É contra a lei.
1: Não pode.
0: Não pode. Pode ser um excelente negócio, mas é contra a lei. E a polícia tem que avançar. Porque não é possível que um carioca, um morador da região metropolitana do Rio de Janeiro, viva esse inferno. Quando ele não sofre com a extorsão da milícia, agora ele tá sofrendo com a extorsão das facções criminosas. Porque todas estão repetindo o modus operandi da milícia. Então acabou aquele tempo que onde a área de milícia não tem tráfico de drogas. Agora tem tudo. Inclusive clube, que agora eles estão mostrando que inclusive eles querem clube de lazer. É um absurdo. Tá aí, ó. É no que deu o avanço do crime organizado no Rio de Janeiro. Lamentavelmente, tá? Sigo por aqui também trazendo informação do dia. Negligência fatal. Mulher é presa por abandonar filhos em casa pra ir à festa. Olha aí, ó. Isso aí não pode nem ser chamada de mãe, né? Isso aí é megera, né? Durante sua ausência, uma das crianças morreu após um incêndio atingir a residência. Olha aí, o que aconteceu? Mulher, sinceramente, tá? A matéria da Ana Fernanda Freire, tá no dia. Polícia Civil prendeu nesta segunda-feira uma mulher que deixou os filhos e uma sobrinha, todos menores de idade, sozinhos em casa para ir a uma festa. Durante a sua ausência, uma das crianças morreu após um incêndio atingir o imóvel. Miriam dos Santos Silva foi detida em Santa Cruz, na zona oeste do Rio de Janeiro, tá? A investigação da 41ª DP no tanque, as investigações, aliás, apontaram que no fim do ano passado a suspeita saiu para uma festa e deixou os

0: É que nem gato, não é que nem cachorro. Você põe no mundo, larga ali, amarra com uma corrente no pescoço. Nem cachorro você não deve fazer isso, porque a lei hoje proíbe.
1: É verdade.
0: Se você passar no seu quintal e ver um cachorro preso por uma corrente, você pode receber a visita de uma autoridade policial e ser conduzido a uma delegacia por maus tratos, então muito menos com uma criança, né? Mas
1: verdade.
0: Tem gente que não pode ter filho. Desculpa, mas tem gente que não tem condição de ter filho, tá? Olha aqui, ó, também trazendo informação, ranking mostra quem manda no Instagram, poder nas redes sociais, tá bom? Deixa eu ver aqui uma outra informação que tá aqui no dia. Neymar desabafa contra a imprensa. Vai adoecer os jogadores. Neymar, ele acha que a imprensa pega no pé dele, Vini. Ah, o garoto Neymar, garoto Ney. Poxa, um que vai fazer 40 anos, nunca ganhou um título mundial pro Brasil, acha que a imprensa pega muito no pé dele.
1: Pega no pé dele.
0: Ô, coitadinho. Vini, o que você tem pra
1: olha, o Tribunal Superior Eleitoral proíbe propaganda eleitoral em carros de aplicativo. A corte manteve multa de R$2.000 aplicada a candidato por adesivo com nome e número instalado em veículos usando usados para transporte de passageiros. Então, proibido adesivar o carro que é usado como Uber, 99 e tal.
0: Olha aí, ó. Então, fica atento a isso. O carro taxista aí querendo manifestar, uberista, motorista de... aplicativo, não pode não, porque pode se ferrar, tá? Deixa eu ver aqui o que aconteceu. Pera aqui, olha aí, ó, informação. Ih, gente, deixa eu ver aqui da nossa região. Deixa eu ver aqui, apurar aqui uma informação aqui. Bom, daqui a pouco eu vou trazer os detalhes sobre isso. Deixa eu trazer os destaques do Extra. Explosivos lançados por drones em guerra de facções já feriram moradores em ataques. Disputa de território teve ao menos 7 explosivos lançados por drones em 5 meses. É a guerra do Rio de Janeiro, né? E o trabalhador, o sujeito honesto, no meio disso tudo. Aliás, eu tava vendo um discurso do Eduardo Paes esse final de semana em Iguaba Grande. Ele falou um negócio correto, gente. Essas comunidades, por exemplo, tem ali uma comunidade, digamos ali, ó. Ele citou comunidades no Rio de Janeiro onde tem 100 mil moradores e que 200 bandidos mandam na comunidade. Como é que pode isso?
1: Como é que pode?
0: 200 pessoas mandarem em 99.800 pessoas?
1: É um absurdo, né?
0: É uma coisa que não fecha, né? Eu acho que o Estado tem toda a condição de erradicar essa criminalidade. Agora precisa ter planejamento, política pública séria. Isso não é impossível, não, gente. Porque você chega numa favela dessa... A maioria é trabalhador honesto e mora lá por falta de opção. Por que você acha que o pessoal quer morar em comunidade, quer morar em favela, ou o pessoal quer morar na Praia do Forte?
1: É verdade.
0: O pessoal quer morar na Praia do Peró não mora porque realmente é caro. Mas quem mora em comunidade não gosta de ser confundido com criminoso, não gosta de ter suas vidas ceifadas por causa de bala perdida na hora do confronto entre criminosos e policiais. Então o que está acontecendo? Por exemplo, aqui a comunidade do Buraco do Boi, aqui em Cabo Frio. Uma rua. É uma rua.
1: É verdade.
0: Bom, sigo por aqui agora trazendo informações ainda do Extra, tá? Caminhos do Rio, evento discute responsabilidade municipal na segurança pública hoje, terça-feira. Também trago aqui em destaque Feira Praia Marmita e Mais, os 2 meses de Shawn Mendes morando no Rio com Bruna Marquezine. Você sabe quem é Shawn Mendes?
1: Nunca nem vi.
0: Eu também conheço. Mas Bruna Marquezine, você sabe quem é?
1: Ah, ela eu sei, né?
0: Pois é, diz que é o namorado dela, ele é cantor famoso.
1: Ah, deve ser famoso e bonitão.
0: Diz que toca na rádio.
1: Toca? Deve tocar.
0: Mas a gente não sabe quem é.
1: Nunca nem vi.
0: É, pra ver como a gente é fanfarrones.
1: É.
0: A gente tem que melhorar esse negócio da gente, viu?
1: Conhecer mais esses cantores.
0: Polícia descobre que um clube country na Zona Norte e uma pousada em Búzios eram usados pelo CV para lavar dinheiro. Aqui, matéria de destaque, já falamos sobre isso. Abrimos o programa falando sobre isso. Pousada Menino do Rio aqui em Búzios, Tava ali, faturou 3 milhões e meio em 6 meses, hein? Só de depósito na boca do caixa pra pagar a estadia lá, 955 mil reais. Tem que dar aula, né, Vini?
1: Aulas.
0: Olha, professor universitário foi preso por estupro de menor.

0: investigado por possíveis novas vítimas. Isso foi lá no Rio de Janeiro, hein? Lá na capital. Vou trazer essa notícia aqui. Segundo investigação, Cordovil Antônio Nogueira Martins, 78 anos, oferecia lanche, dinheiro e celulares para se aproximar de crianças e adolescentes. Olha a cara do véio aqui, babão. Polícia Civil do Rio investiga se o professor universitário e advogado Cordovil Antônio Nogueira de Martins, 78 anos, preso desde março, acusado de abusar e explorar sexualmente crianças e adolescentes, pode ter feito outras vítimas entre 2020 e 2025. Não tenha dúvida que fez, né?
1: É.
0: Pô, não tenha dúvida, só descobriram agora. As investigações apontam que ele se aproximava de menores em situação de vulnerabilidade, oferecendo dinheiro, lanche, celular, presentes e outras vantagens. Nessa segunda-feira, o processo passa por nova audiência de instrução e julgamento no Tribunal de Justiça do Rio de Janeiro. Isso é muito comum, né? Os pedófilos, os aliciadores de menores, eles adoram se aproximar de jovens, crianças vulneráveis, famílias desestruturadas, né? E aí ele aparece como se fosse salvador da pátria, o tio bonzinho. Tio bonzinho, sai fora disso,
1: meu. Sai fora.
0: Sai fora, tá? Que depois você se arrepende mortalmente. Vini, o que você tem aí pra mim?
1: Uma notícia bizarra aqui, digna daquela Page Not Found. Ó, o britânico é preso após manter corpo da mãe em freezer e receber os seus benefícios.
0: Credo!
1: Christopher Phillips ocultou a morte da mãe por 3 anos, enquanto fraudava o governo, e a soma total foi de cerca de 550 mil em pagamentos e aposentadoria.
0: Gente, parece aquele filme Psicose do Alfred Hitchcock.
1: Que doideira,
0: você já viu esse filme?
1: Não.
0: Psicose do
1: Alfred
0: Hitchcock.
1: Música. O som.
0: É, não, um filme maravilhoso.
1: Tem a história do chuveiro, assim, no...
0: É aquele que tem aquela... que a mulher é assassinada tomando banho.
1: Aham.
0: Cara, esse filme é um clássico do cinema de suspense, do Alfred Hitchcock, que conta justamente a história de um psicopata que ele fingia que a mãe dele estava viva e conversava com a mãe, só que a mãe não existia, era ele que se fingia de mãe. Mas aí não tinha esse golpe aí do INSS, não. Ele era mesmo pupiração mesmo.
1: Caraca.
0: Botava peruca, vestia roupa de mãe e saia
1: era
0: por aí matando.
1: Só pela emoção mesmo, né?
0: Mas lembra muito isso aí, ó. Pra você ver que...
1: Coisa estranha.
0: Às vezes, a vida real se inspira na arte.
1: É, né? Verdade.
0: Vamos seguindo por aqui. Olha aí, PF faz nova operação contra desvio do INSS e mira familiares do senador Everton Rocha. Tá aqui, ó, na capa do G1, tá? Cada pacotão de dinheiro vinha.
1: É.
0: Oh, meu Deus, olha só, hein? Cada pacotão de dinheiro, matéria da Camila Bonfim, que tá na capa do G1, tá? Também na capa do G1, vídeo, ucraniano é perseguido por drone, tenta fugir e acaba atingido. Também, como ex-faxineiro do hospital, conseguiu realizar sonho e virar médico. Que bacana, hein? Uma outra informação também no G1 aqui é o Comando Vermelho usando country club e pousada para lavar dinheiro. Olha, não foi pouco dinheiro não, hein? Não foi pouco dinheiro. Polêmica anti-spam. Bloqueio de ligações indesejadas gera guerra contra operadoras. Aí é um saco esse negócio das operadoras ligando pra gente o tempo todo, né?
1: Não é?
0: Oferecendo pacote. Melhor mesmo bloquear. Vini, o que você tem aí pra me ajudar?
1: Olha, incêndios florestais nos Estados Unidos forçam fuga de 65 mil pessoas e mais de 700 casas foram destruídas.
0: Nossa!
1: Total de 2.800 hectares consumidos pelo fogo só nesse sábado.
0: Caramba, meu Deus do céu, que tragédia, hein?
1: Na Grécia também, né? Tá.
0: Nossa.
1: Pegando fogo pesado.
0: Meu Deus.
1: Teve
0: do
1: até
0: céu.
1: Uma cena que chocou aí na internet, foram os cavalos, né, fugindo do fogo lá na Grécia.
0: Meu Deus do céu. Olha, a gente só fica torcendo aí, porque esse El Niño vai chegar no Brasil e a gente tem que ter muita oração pra ele, sei lá, porque se chover, vai chover pra desabrigar. Se fizer calor, vai fazer calor pra pegar fogo. Eu não sei, sinceramente, só caindo de joelho clamando ao Senhor. Olha, trazendo agora os destaques da CNN, que fala aqui que familiares do senador Everton Rocha e advogados são alvos de operação sem desconto. É, não tem desconto não, tá? Deixa eu ver aqui quem é esse senador, olha aí, ó. Familiares do senador Everton Rocha, do PDT? Eita, Lelê, olha aí, do PDT de Manaus, hein? Aliás, no Manaus não, acho que é Maranhão, PDT do Maranhão, são alvos da nova fase da operação sem desconto deflagrada pela Polícia Federal nesta terça-feira. O advogado Willer Tomás também figura entre os investigados. Inicialmente, a PF tinha divulgado que o parlamentar era alvo, mas a informação foi corrigida na sequência. Os investigadores estão cumprindo 19 mandados de busca e apreensão. Tá aqui, ó, no destaque da CNN. Também em destaque, grupo que planejava ataque a autoridades é alvo de operação. Debate era um dos alvos, tá? Tá aqui, ó, CNJ começa a analisar proposta de conflitos de interesses em tribunais. PL prepara pedido de investigação ao STF sobre ex-chefe de gabinete de Lula. E Flávio reage a valores envolvendo ex-chefe de gabinete de Lula. E governo deve furar a regra de ouro em 288 bilhões em 2026, projeta IFE. E Lula quer ajuda de Alckmin e Haddad em propostas econômicas. Ele deve estar se referindo ao plano de governo, né? Deixa eu seguir por aqui, vamos ver o que tem de destaque no Metrópolis, agora 9 horas e 58 minutos desse dia 4 de agosto de 2028. No Metrópolis, a principal notícia de destaque é a mega operação que mira grupo que planejava atentado em Brasília nas eleições, Vini Marques. As investigações contra os atentados também identificaram o compartilhamento de manuais para fabricação de artefatos explosivos. Olha que maluquice, hein? A Polícia Civil do Distrito Federal deflagrou hoje a Operação Rede Interrompida para cumprir medidas cautelares contra 8 investigados, suspeitos de integrar um grupo que discutia um atentado em Brasília nas eleições de 2026. Os alvos têm entre 19 e 31 anos e estão nos estados de Santa Catarina, Paraná, São Paulo, Pernambuco e no Rio Grande do Sul. A investigação é conduzida pela Divisão de Prevenção e Combate ao Extremismo Violento, vinculada ao Departamento de Inteligência da Corporação e conta com apoio das polícias civis dos estados em que são cumpridas as diligências. Segundo a PCDF, o inquérito foi instaurado após o recebimento de relatório técnico elaborado pela Ciberlab, laboratório ligado à Secretaria Nacional de Segurança Pública do Ministério da Justiça e da Segurança Pública. A partir desse material, as diligências policiais aprofundaram as análises das comunicações atribuídas aos investigados. Olha aí, ó. Entre os conteúdos analisados estão discussões sobre possíveis invasões de edifícios, escolhas de alvos, formação tática, recrutamento de participantes em diferentes estados, além de compartilhamento de mapas, plantas arquitetônicas e modelos tridimensionais de prédios localizados na região central da capital federal. As apurações também identificaram o compartilhamento de manuais para fabricação de artefatos explosivos. Informação que motivou a adoção de medidas cautelares para preservar as provas e aprofundar as investigações. Matéria que tá aqui, ó, na capa do site do Metrópolis, tá? Outras notícias também que estão por aqui. Fraude do INSS, PF faz buscas contra familiares de senador Everton Rocha e advogado Willer Tomás, o Everton Rocha, que é do PDT. Também em destaque por aqui, ó, em convenção, republicanos decide ficar neutro na eleição presidencial. Olha aí, ó, isso já tá agradando demais o pessoal do PT. Ficar neutro PP e republicano já agrada demais a turma do PT. Em
1: exatamente.
0: Compensação, revolta a turma do PL, que tava precisando ter ali uma chapa, né, formar uma chapa. As opções que estavam sendo discutidas eram União Brasil,
1: uhum, que preferiu ficar neutro,
0: Republicanos,
1: uhum,
0: e Partido Progressista, e os três anunciaram que vão ficar neutros.
1: Pronto.
0: Tanto nas eleições para o governo do estado quanto na majoritária para presidente da República. Aí já viu, né, meu amigo? Aí já viu Porque o neutro significa não quero me meter nessa confusão.
1: Vou meter não, porque depois vai sobrar pra mim
0: vai
1: também.
0: Vai sobrar pra mim. Também trazendo informações de destaque no site da Rádio RCFM, que fala aqui que São Pedro da Aldeia está iniciando campanha multivacinação para menores de 15 anos na próxima segunda-feira, dia 10. Educação está convocando candidatos de processo seletivo para apresentação de documentos aqui em Cabo Frio. Atenção, você que foi aprovado, hein? E Degusta Búzios registrando venda recorde de mais de 55 mil pratos no primeiro final de semana. Haja arroz, hein, Vini?
1: Haja comida,
0: Nossa
1: né?
0: Nossa senhora! Vini, 10 horas e 2 minutos. O que você tem para mim?
1: Olha, o maior túnel submerso do mundo constrói passagem no fundo do mar com 89 peças de concreto do tamanho de navios cargueiros e 73 mil toneladas.
0: Uau!
1: O Fehmarnbelt é uma das maiores obras de infraestrutura da Europa e acaba de alcançar uma nova etapa de construção. O terceiro dos 89 elementos de concreto que formarão a estrutura já instalada no fundo do Mar Báltico, entre a Alemanha e a Dinamarca.
0: Impressionante,
1: bacana,
0: hein?
1: Bacana, né?
0: Muito.
1: Obra moderna.
0: Moderna. Olha aí, é o homem conseguindo chegar ao, né, aos sonhos, né? Realizando.
1: Muito
0: cada
1: bacana,
0: vez
1: né?
0: Mais. Vini, hoje é dia 4 de agosto. O que é o dia 4 de agosto?
1: Dia 4 de agosto é o dia da campanha educativa de combate ao câncer.
0: Opa!
1: E também é o dia do cookie.
0: Cookie, aquele biscoitão
1: biscoito
0: gostoso.
1: Biscoito com
0: americano.
1: Chocolate, né? Gotas de chocolate. E também é o dia do padre.
0: Opa!
1: Parabéns aí, Dom Joanir, né?
0: Parabéns a Dom
1: Joanir. Ó, e hoje também completa 333 anos. Da data tradicionalmente atribuída à invenção do champanhe.
0: Opa.
1: Pelo monge beneditino Dom Perignon.
0: Dom Perignon. Que barato, hein?
1: Que beleza. 333 anos.
0: Ele descobriu sem querer, né?
1: O champanhe, né?
0: É.
1: Bacana, né?
0: É isso aí. Vamos seguindo por aqui, 10 horas e 4 minutos. Daqui a pouquinho a gente volta trazendo informações, previsão do tempo. Nossos entrevistados, Thomas Weber, secretário de Turismo de Búzios e também de Desenvolvimento e Economia Sustentável. Vamos falar um pouquinho sobre essa junção da secretaria dele. Também vamos receber por aqui o Andrei Pendel e o Wellington Coimbra, eles que fazem parte da AMAR, Associação dos Meios de Hospedagem de Arraial do Cabo. É muito papo sobre turismo. Te convido a ficar conosco. A gente vai sair rapidinho ali pro intervalo, comer um pãozinho, tomar um cafezinho. Mas
1: vamos
0: você
1: que vamos.
0: Não sai daí não. Até já.
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1: Olha aí, minha gente, eu tô de volta, 10 horas e 18 minutos, já conosco aqui nos nossos estúdios, o secretário de Turismo e Desenvolvimento Econômico e Desenvolvimento Sustentabilidade. Thomas, qual é o nome da sua secretaria mega ultra poderosa?
2: Se fosse mega ultra poderosa, seria ótimo. Bom dia, Renata. Veja só, é Secretaria de Turismo e Desenvolvimento Econômico.
1: Ah, então tá bom. As meninas que colocaram errado na legenda, tá vendo? Primeiro, eu quero agradecer mais uma vez sua visita aqui conosco. Tô sabendo que o Degusta foi mais um final de semana de extremo sucesso. Você tava me contando aqui que, ao que parece, teve um expositor que vendeu mais de 2 mil pratos num dia.
2: Foi impressionante, né? Realmente foi... O primeiro final de semana foi um sucesso, né? Claro, também com o final de férias, né? Então você junta o movimento que vem por causa do Degusta, mais o movimento das férias, mais o turista internacional e tal, cria uma movimentação extraordinária, realmente, né? Tivemos um sucesso de público, realmente.
1: Agora eu vou falar aqui bem no ouvidinho do meu amigo que é dono de restaurante, que é dono de lanchonete. Você imagina você participar de um festival gastronômico que a sua barraca, só a sua barraca, vende 2.300 pratos, né? Imagina!
3: Caramba, que doideira, hein?
1: A R$35.
3: Em um dia?
2: R$35 o prato, se for o petit, né? O principal, se for uma sobremesa, uma entrada e tal, é 28.
1: Bota isso na ponta do lápis aí, Vini, que eu sou bom de matemática pra caramba.
3: 20 mil a 35 vai dar 70.
1: Olha aí.
3: 70 com...
1: 55 mil pratos vendidos num único final de 80 semana.
3: 80 e poucos mil.
1: Gente, vou te falar. Aí, eu sei que tem algumas cidades que ficam aí trazendo pra si o desafio de superar o Festival Degusta Búzios, mas eu acho difícil, porque caiu nas graças popular, o povo do Rio de Janeiro vem com força e teve até confusão, gente que ficou estressado, negócio de engarrafamento, trocaram o soco e tudo, tá? O pessoal tá impaciente. Deixa eu trazer rapidinho
3: palma,
1: a Jaque.
3: Não priemos cânico.
1: Deixa eu trazer a Jaque com previsão do tempo pra gente prosseguir com esse assunto aqui, porque eu vou te falar o seguinte, hein? O evento tá bombado. E Búzios é tão pretensiosa, gente, que não precisou contratar um show extraordinário, nada disso, tudo show low profile, a galera ali mesmo vai pra degustar.
3: Não, mas vai ter o show da Tina Turner, né?
1: Vai ter. Enfim. Depois eu vou contar essa história. Primeiro deixa a Jaque aqui trazer a piada interna. Solta aí, Jaque.
4: Bom dia, queridos amigos ouvintes e telespectadores da Rádio RCFM. Hoje, terça-feira, 4 de agosto, e a terça-feira será de tempo firme em toda a região dos lagos, mesmo com muitas nuvens, o tempo segue firme. As temperaturas variam entre 20 e 26 graus e o calorzinho continua. Nesta semana teremos o tempo veranico. Ah, veranico, é um novo verão? É, o tempo fica estável, faz calor em pleno inverno. O que costuma anteceder a nova frente fria, canso de falar para vocês, vem chuva por aí. O destaque do dia continua sendo os ventos, que sopram entre 15 e 26 km por hora e rajadas até 46 km por hora. Já que o que é o pós-vento? É limpar a casa, é poeira que não se acaba mais. Olha esse vídeo aí.
5: E é o Nil, é o Nil.
4: Quem limpa sabe o trabalhão que dá no pós-vento. É folha pra tudo quanto é lugar no quintal. É brabo, hein? Muito brabo.
5: É o Nil, é o Nil.
4: A mudança do tempo está prevista para o fim de semana, com a aproximação da primeira frente fria do mês de agosto. Continue acompanhando tudo diariamente com a previsão do tempo aqui com a gente. Eu fico por aqui com a previsão desta terça-feira e volto com vocês aí do estúdio.
1: Valeu, Jaque. Fico por aqui agora, voltando ao assunto, com Thomas Weber, secretário de Turismo e Desenvolvimento Econômico de Armação dos Búzios, porque no seu primeiro final de semana, o Degusta Búzios já vendeu 55 mil pratos. Repito, só uma barraca, segundo o Thomas, teve acesso à informação no levantamento, vendeu 2.300 porções do prato oferecido. Um sucesso tremendo, um evento que chega no mês de agosto, que, aliás, foi por uma escolha até da associação comercial que fizesse essa mudança no calendário, um tanto ousado, né, Thomas? Mas deu certo.
2: Foi bastante ousado. Ele, tradicionalmente, esse evento acontecia na primeira quinzena de julho, né, que também sempre era uma quinzena com menos movimento, era pré-férias escolares e tal. Mas aí houve essa mudança pós-pandemia, né, foi uma opção do prefeito Alexandre Martins puxar isso para agosto, e foi espetacular. Realmente, pega o finalzinho de julho e já primeiro final de semana de agosto. Então, realmente, foi muito acertado e tem dado um resultado extraordinário. E a cada ano tendo novidades, né? Então, há 2 anos atrás começou com esses shows, né, de tributos, né, que são shows lindíssimos, espetaculares. E esse ano com a inovação da tenda gourmet, né, que é a tenda do Degusta, que tem aulas de gastronomia, tipo Masterchef, né, todos os dias, inclusive durante a semana.
1: Inclusive dia de semana?
2: Inclusive dia de semana, sempre a partir das 16 horas.
1: Que agora, beleza, esse negócio, né, de Masterchef virou um fenômeno, até programa de televisão tem, né? Todo mundo tá querendo aprender a um pouquinho cozinhar, aprender esses macetes, né?
3: Todo mundo quer ser o Masterchef, pelo menos, da sua cozinha.
1: Opa! E aí, essa oportunidade, então, além de quem são os chefes que se apresentam? São chefes renomados ou são da própria cidade?
2: Não, são da própria cidade. E aí você tem degustação de vinhos, por exemplo. Aí tem sommelier que fala sobre como é feito o vinho, tal, né? Então, sabe que o estado do Rio de Janeiro tá evoluindo bastante nessa enocultura, né?
1: É mesmo? Não sabia.
2: Você tem vinhos maravilhosos sendo produzidos no Rio de Janeiro, na Baixada Fluminense, inclusive.
1: Sério?
2: Em Areal.
1: Em Areal, quem me mostrou isso aí outro dia foi o Eduardo Paes, acompanhando o perfil dele.
2: Sim.
1: Que eu descobri que Areal tá produzindo vinho, porque eu não sabia, não.
2: Maravilhoso. Legal. Maravilhoso, um trabalho que eles vêm fazendo lá em Areal já há uns 7, 8 anos. Inclusive tem um empresário de Búzios, tem sociedade lá também, numa vinícola. E já estão produzindo vinhos maravilhosos, brancos e tintos, principalmente tintos. Mas é muito legal uma cidade que não tinha nenhuma previsão assim para trabalhar o turismo, e hoje está trabalhando o turismo gastronômico através da questão do vinho.
1: Agora, é importante a gente pontuar, né, Thomas, que Búzios tem vivido recentemente, nos últimos anos, um momento muito particular do seu fomento turístico, né? Vocês não têm mais o que a gente chamava de baixa temporada. Você estava aqui dizendo que só foi ruim durante a Copa porque os argentinos chegaram até a final e eles preferiram os Estados Unidos, né?
2: Pois é, os argentinos nos deram essa rasteira esse ano. Mas não foi uma rasteira, não foi um tombo forte, né? Foi só uma.
1: Mas também os que foram para Búzios quebraram tudo por lá, né? Ficaram nervosinhos.
3: Ficaram chateados.
2: Ficaram chateadíssimos. Mas quando você encontra a torcida argentina com a torcida brasileira, imagina, né? Numa derrota, né? E a gente teve
3: a transmissão. Tinha a galera da Espanha lá também, né?
2: Tinha também. Não, principalmente os brasileiros uniformizados.
3: Uniformizados.
2: E aí você imagina, o brasileiro não vai maltratar um pouco a torcida argentina numa derrota dessa.
1: O bullying tá liberado, o bullying.
3: Lógico. O brasileiro, ele é PhD em bullying, né?
2: Claro, aí já viu, né? Aí os ânimos ficam exaltados, né?
1: Mas quer dizer que no período da Copa deu uma fragilizada ali, foi o único momento.
2: Foi. Esse assim, mês de junho.
1: Mais ou menos, né? Porque eu tive por lá no período da Copa, engarrafamento pra entrar, engarrafamento pra sair, só não foi bom pra vocês, porque vocês também já estão com o sarrafo lá em cima, né? Já começam aí também um pouco demais, não estão querendo um pouco demais também, não, Thomas?
2: Olha, eu costumo dizer, inclusive falo isso com o prefeito, né, que a responsabilidade ela é muito grande, né? Porque você hoje tem em Búzios só meios de hospedagem legalizados em torno de 800.
1: Nossa!
2: São muitos estabelecimentos, né? Então são 20 e tantos mil apartamentos que você precisa trabalhar para ter uma ocupação pelo menos razoável durante o ano todo, né? O maior desafio que a gente tem lá na Secretaria de Turismo é justamente a gente conseguir fazer um nivelamento da movimentação turística.
1: E está conseguindo.
2: Estamos evoluindo bem, falta ainda bastante, mas eu acredito que, assim, alguns nichos, né? Por exemplo, semana passada nós participamos da IC Week, que é uma feira voltada especificamente para o setor de casamentos, não é? é uma feira só para isso. Então fomos lá no Rio de Janeiro, tínhamos o stand de Búzios, apresentando Búzios como destino para você casar, não é? E quem casa, casa fora do verão, não é? Ninguém vai casar no verão, não é? Porque o verão, pô, é difícil de mobilidade, todo mundo tem a sua programação de férias com as crianças e coisa
1: calor,
2: e tal.
1: Calor, para botar aquela
2: calor, maquiagem, toda. Aquela coisa, esquece, né? Então não vai acontecer. Preços são mais altos, então não vai rolar o casamento no verão. O casamento acontece a partir de março, abril, né? Vai, a temporada de casamento vai até novembro, dezembro. Então é um mercado extraordinário, assim como congressos, convenções, simpósios, né? Turismo esportivo, né? O turismo de observação, turismo religioso, são nichos que a gente trabalha para conseguir esse equilíbrio da movimentação durante o ano todo.
1: O ano todo. E aí agora a sua secretaria também não é só de turismo, é desenvolvimento econômico. Qual é a outra função que você vem, sem querer usar de eufemismo, mas desenvolvendo para potencializar ainda mais a economia da cidade?
2: O turismo em si, ele já puxa várias áreas do desenvolvimento, né? Hoje, Búzios tem como, digamos assim, o tripé do desenvolvimento da cidade, ou da economia do município. Você tem a indústria do turismo, a construção civil, né, que também é muito dependente do turismo, né, porque quem compra um imóvel de férias é um turista que vem à cidade, se apaixonou e tal, e acaba comprando uma segunda residência, ou até faz um investimento para alugar e coisa e tal. Então, a construção civil é um setor muito importante. Você tem, obviamente, a prefeitura, que é um grande empregador, né, que é basicamente sustentado por repasses, royalties, obviamente a arrecadação própria também, né? E então são esse tripé, né? É a prefeitura, a construção civil e o turismo. E o turismo, ele precisa de muitas outras áreas para ele se sustentar, né? Então, como é que você tem, por exemplo, tá me falando do Festival do Degusta, festival gastronômico. O ponto forte aqui na nossa região são os frutos do mar. Então, poxa, a gente precisa trabalhar bem essa questão de maricultura, por exemplo. Precisamos, não é? A piscicultura precisa ser trabalhada, não é? Então, são segmentos que você precisa trabalhar. Ou então, para toda a área de gastronomia, hotelaria, para o comércio também, a área de informática. Você informatizar, você criar aplicativos, você criar sistemas operacionais para esses comércios todos. Não é? Você tem, por exemplo, a gente tem uma área de comércio bastante importante, não só em Búzios, mas também Cabo Frio e outras áreas aqui, da questão de moda praia, por exemplo, costura, né? Então, por que a gente não pode ter um polo de costura em Búzios que costure a moda praia, que costure outras coisas também, né? Que costure, por exemplo, roupa de cama, mesa, banho, não é? Para toda a nossa hotelaria, para toda a nossa gastronomia, não só nossa, como toda a região, e vamos por aí caminhando, entendeu? Então tem uma infinidade de possibilidades de avanço, né? A gente tem feito muitos cursos lá na secretaria, né, que a gente tem um pequeno auditório lá para 40, 50 pessoas. A gente tem feito muitos cursos de qualificação e requalificação para a mão de obra da cidade, né, principalmente na área da construção civil, né, que é manutenção também, né, porque você precisa fazer manutenção da sua casa, do seu comércio, do seu restaurante, do seu bar, da sua pousada, do seu hotel. Você precisa estar sempre reformando, modernizando e tal. Então, a nossa galera precisa ser constantemente qualificada e requalificada. Então, estamos fazendo uma série de cursos nesse sentido.
1: Muito bom. Agora, eu queria tirar uma dúvida. Você tem duas pousadas, não é isso?
2: Atualmente, uma.
1: Uma. Bom, como é que é o nome da sua pousada?
2: Pousada dos Búzios, uma criatividade. Pousada dos Búzios.
1: Mas ela é linda, né?
2: É, muito fofinha.
1: Quantos quartos?
2: São 15.
1: 15 quartos. Ela fica ali no Morro do Maitá, né?
2: Exatamente.
1: Uma paisagem linda, você vê lá do alto ali a praia da Armação, né?
2: Isso.
1: Um pôr do sol maravilhoso.
3: Que beleza, né?
1: Eu te pergunto, você consegue faturar 3 milhões e meio em 6 meses com essa pousada aí?
2: Não. Definitivamente
3: saca,
2: não.
3: É quase a mesma quantidade de quartos,
1: porque,
3: né?
1: Porque a pousada Menino do Rio, que apareceu agora na página policial que fica lá em Búzios, faturou 3 milhões e meio em 6 meses, sendo que só em depósito na boca do caixa para fazer a reserva foram 955 mil reais.
2: É, que negócio, hein?
1: O pessoal tá desconfiado.
3: Hospeda muito.
1: O pessoal tá desconfiado que o turma do Comando Vermelho tava lavando dinheiro nessa pousada. Não dá, né, Tomás?
2: Não, você sabe que, inclusive, a nossa fiscalização esteve lá 6 meses atrás.
1: É mesmo?
2: É, porque é uma pousada que foi reformada recentemente, Muito bonitinha, foi muito bem reformada e chamou atenção por conta disso. Falei assim, poxa, que interessante, né? Então, como a gente tem a fiscalização própria do Cadastur, aí eu pedi para ir lá, Cadastur e tal, fiscalizou.
3: Estão investindo,
2: né? Estão investindo e tal, mas me chamou atenção, efetivamente. Não é o único caso, né? Você tem outros casos de pousadas que chamam atenção, a fiscalização vai lá, dá uma olhada, verificar se está tudo correto, né? E tava tudo direitinho, com registro certinho, tava tudo certo. Agora, essa movimentação realmente, se existiu, é uma coisa que foge ao controle do município, né?
1: Mas isso é importante para a gente mostrar como é que as autoridades estão atentas, né? E as pessoas, às vezes, utilizam dessas velhas estratégias, achando que vão passar batido, uhum. Só que não passam, né? Thomas, vamos mudar de assunto. Uma questão que tem trazido uma ansiedade tremenda para os operadores de turismo, para o comércio em geral, para o desenvolvimento das cidades, é o Aeroporto Internacional de Cabo Frio. Ano passado, na temporada passada, foi um grande sucesso os voos fretados vindos da Argentina, de Mendoza, né, de Buenos Aires, enfim. E também alguns voos do Chile. Mas vocês, secretários de turismo, tanto você quanto Davi de Cabo Frio, Chuchu de Arraial, Carla de Iguaba, enfim, todo mundo de olho numa tentativa de criar uma rota Guarulhos-Aeroporto de Cabo Frio. Isso seria um grande boom para o nosso turismo, porque o aeroporto de Guarulhos conecta o mundo, né? Um hub importantíssimo para o turismo brasileiro. Como é que está o andamento desse projeto? Caiu no esquecimento? Tem alguma atualização?
2: Estão acontecendo várias reuniões, né? Eu tive notícia aí que o prefeito Serginho teve em São Paulo com o Davi, né, em reuniões. E hoje, por acaso, vamos ter uma reunião hoje às 18h30, virtual, com os três secretários, né? O Davi Barcelos, o Chuchu e eu, e um executivo da Latam.
1: Opa!
2: Justamente falando sobre essa questão da viabilidade do voo. Existe uma coisa muito inacreditável, que é a questão da falta de aeronaves para as empresas do Brasil. Você tem essa problemática, você imagina...
1: Tem demanda, mas não tem avião para transportar.
2: Exatamente. Você tem a Gol, por exemplo, ela agora está transformando o Aeroporto Internacional do Rio de Janeiro, o Galeão, em hub, né? Hub quer dizer que é o ponto de manutenção e o ponto principal de conexão da empresa, né? Então, para todos os voos internacionais, a Gol quer utilizar o Aeroporto Internacional do Galeão como hub. E aí, eles abriram uma linha agora, Rio de Janeiro, Nova York. Não tinha avião. Não tinha avião, caramba. Tiveram que locar uma aeronave. Aliás, não uma, locaram logo quatro, para poder fazer essa ampliação dos voos internacionais. Então você vê a necessidade que essas empresas têm. A Latam está recebendo no final desse ano, isso já é uma notícia que a gente teve a confirmação no ano passado, está recebendo novas aeronaves, no caso são Embraer. São aeronaves que são, aliás, lindíssimas, né? Aquele Embraer 195, são aeronaves de 120, 130 passageiros, dependendo da configuração dos assentos, da distância, e é muito simpático, porque são aeronaves que não tem aquela discussão do cidadão que quer sentar na janela ou no corredor, porque são só duas fileiras aqui e duas ali. Então, só tem janela e corredor. Não tem do meio. Entendeu? Então, são aeronaves lindas, silenciosas, muito, muito boas. Eu já tive o prazer de voar em algumas, inclusive no exterior. A França tem várias aeronaves delas. E dá um orgulho você chegar no Aeroporto Internacional de Paris e embarcar numa aeronave brasileira.
1: Brasileira.
3: Pô, muito legal.
2: É uma coisa linda.
1: É uma empresa estatal, né?
2: É, né?
1: Embraer é uma empresa estatal.
2: Eu sei que são...
1: Estados Unidos estão tentando comprar a Embraer.
2: São fantásticos. Esses aviões são fantásticos. E a Latam...
1: Ou vai não, eu acho que venderam, né, Embraer?
2: Não sei.
1: É uma pesquisa.
2: Eu sei que a Latam está recebendo essas aeronaves e é uma aeronave perfeita para fazer esse voo. Não é? E lembrando assim, o voo Guarulhos-Cabo Frio, Cabo Frio-Guarulhos, ele abre o acesso da nossa região para o Brasil e para o mundo.
3: É verdade.
2: De ida e vinda. Não é? Porque a gente tem que levar em consideração que a gente tem aqui 1 milhão e 200, 1 milhão e 400 pessoas num raio de 200 e poucos quilômetros que em vez de irem ao Rio de Janeiro para viajar para qualquer lugar do Brasil ou para o exterior, iriam utilizar o Aeroporto Internacional de Cabo Frio. Então, é um acesso espetacular para todos nós, além do turismo de receptivo, que também vai
3: arrebentar. Maravilhoso.
2: Vai arrebentar. Com toda certeza, é uma linha que tem plena possibilidade de êxito.
1: Ó, tirando a dúvida aqui, tá? A Embraer é uma empresa brasileira. Foi fundada em 1969, em São José dos Campos, mas atualmente ela não é uma estatal, tá? Ela foi privatizada em 1994 no governo Itamar Franco. Hoje é uma empresa de capital aberto com ações negociadas na Bolsa de Valores do Brasil e nos Estados Unidos. Seus acionistas incluem investidores brasileiros e estrangeiros. Mas é uma empresa brasileira.
3: É brasileira, pronto.
1: Isso mostra a potência do Brasil, inclusive quando a gente fala né, indústria brasileira, a gente está falando da indústria da aeronave, né, indústria da aeroportuária.
2: Porque... Se eu não me engano, a Embraer é a terceira maior empresa brasileira do mundo, tá? Tem a Boeing, tem a Airbus e tem ela. A Bombardier talvez seja a terceira.
1: Olha aí, ó, inclusive está dizendo que aviões comerciais regionais, jatos executivos, aeronaves militares... além de investir em mobilidade aérea urbana e novas tecnologias, a Embraer, tudo isso, tá? E fornecer aviões também para a Força Aérea Brasileira. Bom, a gente, apesar disso tudo, ser uma empresa brasileira, tem déficit de aeronaves.
2: Tem
1: falta de avião. Essa informação não foi só você que dividiu com a gente, não. O deputado federal, Júlio Lopes, ele berra com essa questão há muitos anos. Ele lamenta e ele sempre diz que a principal dificuldade para a gente transformar o aeroporto de Cabo Frio numa grande potência do transporte aeroviário é justamente essa falta de companhias aéreas que tenham voos, que tenham equipamentos disponíveis para atender essa região. Até porque quando começar a abrir para cá de verdade, eu tenho certeza que vai ser um fenômeno. Você duvida disso?
2: Nem um pouco. Eu tenho certeza que vai ser um sucesso. Acredito que durante o verão seria importante ter um voo diário e o restante do ano, talvez dois voos por semana ou três, fazer tipo assim, domingo, terça e quinta, algo assim, entendeu? Aí você consegue fazer diversos pacotes. Pacote de duas noites, pacote de três noites, pacote de cinco noites, sete noites, né? Você consegue fazer um mix interessante de comercialização.
1: E tem um outro caminho também, né? Que eu sempre reclamo por aqui. Por exemplo, vocês conseguiram articular para ter o voo vindo de cidades da Argentina para o Brasil na alta temporada. Mas agora que é inverno lá, nós brasileiros também gostaríamos de dar um pulinho lá para ver uma neve em Bariloche, para curtir um friozinho.
3: É verdade.
1: Na Argentina, no Chile. Por que não também articula para ter voos também na baixa temporada para nos levar para lá?
2: Não, com toda certeza, mas eu acredito que a gente vai ter esse desenvolvimento, porque no verão passado nós tivemos dois voos fretados, não é? Os dois voos fretados, um era de Buenos Aires, da companhia Andes, que agora já confirmou que vai vir também agora para o verão, já está fechado esse voo da Andes. Nós tivemos o outro da Flybond, que foi de Rosário. E tivemos mais quatro voos regulares da Aerolíneas de Buenos Aires, tá? Dois no sábado e dois no domingo. Esses voos regulares, porque a diferença básica entre o voo regular e um charter é que o charter ele só pode ser vendido lá, porque é ponto a ponto. Né? Ele não pode embarcar passageiro brasileiro. Tá? E o voo regular, ele pode embarcar tanto passageiro argentino como aqui no Brasil também pode embarcar. Tem essa delicadeza, né? Então, o voo regular seria o ideal para nós. E eu encontrei na WTM, foi em março, lá com o presidente da Aerolíneas Argentinas, Fabián Lombardo, e ele me confirmou que a operação do último verão foi um sucesso total e que vamos ter voos regulares nesse próximo verão também.
1: Olha,
2: então, e provavelmente vamos ter não só de Rosário, vamos ter também de Córdoba, além de Buenos Aires.
1: É, mas eu gostaria muito de ver no inverno, para ir curtir uma nevezinha lá. Agora, Thomas, o Brasil segue batendo recorde na visita de turistas estrangeiros, né? A Armação dos Búzios é o segundo destino favorito do país para os turistas estrangeiros. E a gente vê que os números do Brasil têm sido cada vez mais impressionantes. Diria eu até que o Brasil está na moda. Você concorda comigo? Eu tenho visto vários perfis de estrangeiros, americanos, europeus, influencers digitais que ficam falando sobre o Brasil e de forma até que dá um encantamento na gente mesmo que é brasileiro. Você acha que o Brasil está na moda no exterior?
2: Olha, eu acredito sim, o Brasil nunca saiu efetivamente da moda, né? Nós tivemos um momento em que o Brasil teve um marketing muito apelativo. Aí eu tô falando até os anos 80.
1: Aquela coisa, né? Do turismo sexual, né?
2: Exatamente. O corpinho da mulata e tal, né? Como era? Cartão postal, né?
1: Lembra,
2: na época,
1: mulher, tudo
2: se vendia cartão postal, era todas as mulatas de biquíni e tal. Realmente uma coisa muito apelativa, o que fez muito mal à imagem do país. E a partir dos anos 90, esse rumo foi corrigido e aí a gente passou a fazer um trabalho mais competente. O Marcelo Freixo, que foi presidente da Embratur durante três anos e meio, ele fez um trabalho espetacular, porque no Brasil a gente tem uma divisão na questão da divulgação. A Embratur cuida de toda a divulgação do Brasil no exterior. O Ministério do Turismo cuida da gestão, da legislação turística no Brasil e da divulgação no Brasil, não é? A Embratur não faz ações de divulgação dentro do Brasil para os brasileiros. É uma separação. E o Marcelo Freixo, ele, enquanto estava presidente da Embratur e toda a equipe lá na Embratur, eles fizeram um trabalho extraordinário de imagem do Brasil no exterior. Realmente foi muito bom. Teve um trabalho também muito bom por parte da Secretaria Estadual do Turismo, não é? Que foi muito ousada, inclusive investindo em mercados bastante diferentes, Estados Unidos, indo para a China, não é? Fazendo alguns investimentos assim no turismo bastante inovadores, não é? E isso trouxe esse retorno, não é? De que o Rio de Janeiro batendo recordes, houve também o conserto, digamos assim, a reparação de uma injustiça em relação ao Aeroporto Internacional do Rio de Janeiro, não é? Que ele foi muito desarticulado durante alguns anos, até 2019 começou essa mudança e ela se efetivou em 22, né? A questão do aeroporto ter conexões e o aeroporto Santos Dumont deixar de ter voos para qualquer lugar. Então o aeroporto Santos Dumont, que é o regional, digamos, no Rio de Janeiro, passou a ter voos apenas para São Paulo e Brasília. O resto de todos os voos para o Brasil e para o exterior, todos do Aeroporto Internacional do Galeão. Aí o Aeroporto Internacional do Galeão teve ele ressuscitou, né? Ele voltou a ter sua importância, tanto que a Gol agora está usando o aeroporto como hub principal. Então, você vai ter no Rio de Janeiro um desenvolvimento ainda melhor durante os próximos anos, se nós não fizermos nada errado. Eu acredito que a imagem do Brasil é muito boa, o momento é interessante para o Brasil, porque você veja que muitas vezes a crise de uns é a grande possibilidade de outros, grande oportunidade de outros, né? Então você hoje tem uma guerra, né, no Oriente Médio lá, você tem uma guerra ali na questão do Irã e tal. Aquilo.
1: A Europa também, que você está falando ali da Ucrânia junto com a Rússia, então pega uma parte da Europa.
2: Exatamente, então você tem problemas que aí você tem um reflexo aqui. Então o norte-americano, ele vai pensar duas vezes antes de ir para a Europa, né? Então, de repente, o Brasil é um destino interessante. Ele já está de saco cheio do Caribe, porque ele vai sempre para o Caribe, né? O Caribe é o quintal dele, né? Então, ele, poxa, de repente vem para o Brasil. Então, o mercado norte-americano, canadense, são mercados interessantes. O mercado europeu, ele está com dificuldades para viajar para muito longe. Para os Estados Unidos, eles não têm muito interesse de ir. Então, a América do Sul é um destino interessante. E a América do Sul é um destino interessante porque ele vem não só para o Brasil, mas ele vai também para Machu Picchu, vai para Buenos Aires, né? Vai fazer uma rodada na América do Sul como um todo, né? Foz do Iguaçu, Pantanal, né? Você tem muitos produtos dentro do nosso continente muito interessantes para o europeu, né? E em função de guerras, você imagina que em Búzios, por exemplo, a nossa temporada de transatlânticos, esse ano, ela vai ser antecipada. Normalmente a gente começa com os transatlânticos lá para outubro, né? E vai

0: Queria também saber, dentro dessa sua colocação, o Eduardo Paes, candidato ao governo do Estado do Rio de Janeiro, esteve aqui conosco em aproximadamente umas três semanas mais ou menos.
1: Eu tive o prazer de assistir a entrevista dele, muito boa.
0: Então você lembra quando ele falou sobre a questão que o Estado tem obrigação de subsidiar a questão do voo internacional para potencializar o aeroporto internacional de Cabo Frio? Queria te ouvir sobre essa ideia. Você acha que é possível? É bravata de candidato? Ou dá para fazer mesmo?
1: Não, dá para fazer. Já foi feito anteriormente, não é? Em 2019, eu estava no governo do Estado, o Otávio Leite era o secretário de Turismo do Estado, eu estava presidente da Turis Rio, e nós conseguimos a redução do ICMS da aviação. Conseguimos essa redução, ela tem que ser aprovada num Conselho Nacional que autoriza esse tipo de incentivo. E isso é muito importante, se pensar nisso, principalmente para os aeroportos do interior, não é? Porque nós temos aeroportos não só em Cabo Frio, não é? Você tem aeroporto em Macaé, você tem aeroporto em Maricá, não é? Você tem outros aeroportos importantes, não é? E que podem ser potencializados. Óbvio que Cabo Frio é o melhor deles e é o único internacional e que tem a segunda maior pista, só perde para o Galeão, né? Realmente a nossa pista aqui, o nosso aeroporto é um espetáculo, mas é importante que o Estado faça esse trabalho de manter uma redução do ICMS, do querosene, principalmente num momento de crise desse, onde você tem o aumento do custo do petróleo em função da guerra, mais uma vez aí a guerra interferindo na vida, não só da gente no dia a dia, não é, no posto de gasolina, quando a gente vai abastecer o carro, mas também no valor das passagens, né? Então você tem essa dificuldade nesse momento e é importante o governo do Estado, assim como o governo federal, incentivar, assim como também a parte de divulgação, não é? O apoio, não é? Porque tem que estar claro assim que o Aeroporto Internacional de Cabo Frio, ele não é o Aeroporto de Cabo Frio. Ele é o aeroporto, é o aeroporto da região.
0: Nosso, né? Como você diz, é o nosso aeroporto.
1: É o nosso aeroporto.
0: Eu gosto quando você fala o nosso aeroporto, porque você é o secretário de turismo de Búzios. E durante muito tempo, Búzios e Cabo Frio viveram uma rivalidade babaca, né? E não tem nada a ver, é isso aí mesmo, é o nosso aeroporto.
1: Você sabe que eu tenho lá minha pousadinha, né? E em 1986, nós fundamos a Associação de Hotéis em Búzios. E aí o pessoal mesmo aqui da Prefeitura de Cabo Frio fala assim, poxa, mas vocês vão se unir, vocês não são concorrentes? Eu falei, não, gente, nós não somos concorrentes, nós somos cogêneres, nós somos similares, né? Quando falta o leite na minha pousada, vou pedir para o hotel vizinho. Olha, me presta uma caixa de leite aí, pra, né? Eu te devolvo depois. Então, eu não posso considerar ele meu concorrente, eu não considero Cabo Frio meu concorrente, eu considero o Caribe nosso concorrente.
0: Claro.
1: Aí é concorrência, né? Agora, o nosso vizinho, não, nós somos similares, nós temos que ser parceiros, porque todos nós temos que crescer juntos, porque senão não vai dar certo, né? E temos que ser parceiros em vários momentos. Nós temos muitas situações, por exemplo, questão de segurança pública, questão da nossa estrutura viária, né? A gente tem que trabalhar em comum acordo, todos nós, porque o acesso à região pelas RJs ou o acesso da região pela BR-101, se a gente não trabalhar de forma unida, nós vamos ter grandes dificuldades de evoluir, não é? E aí não adianta um município tá bem, o outro tá mal, não adianta isso, tem que estar todo mundo caminhando bem, senão não vai dar certo.
0: E essa história de cada um ter seu calendário de evento, isso também você não vê um impedimento? Porque tem gente que acha assim, pô, mas aí no mesmo final de semana tem evento, como aconteceu nesse final de semana, né? O Wine Jazz em Araruama, Degusta em Búzios, Gospel em Cabo Frio. O que você acha disso?
1: Eu acho que os eventos têm que ser alinhados, né? A gente tem reuniões de secretários, né? Tivemos agora duas semanas lá em Iguaba, fomos inclusive lá na Ilha dos Dinossauros, né? Ver pré-inauguração, aquele ambiente espetacular, né? Com a secretária que está saindo, a Carla. E veja só, a gente tem que fazer um alinhamento, a gente não pode ter no mesmo final de semana eventos do mesmo segmento em municípios próximos. Não podemos.
0: Como por exemplo?
1: Por exemplo, se a gente tem o Festival Gastronômico, que já acontece há 27 anos em Armação dos Búzios, né, que é o Degusta, ele está acontecendo nesses finais de semana, então não vamos ter um evento de gastronomia em Cabo Frio, em Rio das Ostras, em São Pedro, em Arraial. Poxa, aí fica chato. Não é? Vamos nos programar. Então, em setembro, por exemplo, se não me engano, em setembro acontece o Sabor de Cabo Frio.
0: É.
1: Beleza, perfeito, tá ótimo. Não vai ter um festival gastronômico.

0: astronômico
1: em concorrer.
0: Para concorrer, tá perfeito. Aí tá legal. Então, vai ter um evento gospel, você comentou em Rua das Ostras, não sei onde.
1: Não, foi em Cabo Frio que teve gospel.
0: Beleza, então nesse final de semana ou nesse mês nós não vamos fazer nada gospel. Ah, entendeu? Vamos nos alinhar para dividir um pouco, né, os segmentos para não concorrer um com o outro. Né? Porque senão fica coisa ilógica, né? Senão você enfraquece os dois.
1: Muito bom. É. Eu gosto dessa ideia também. Acho que é importante dialogar e estarem parceiros.
0: Inclusive, nós temos pela reunião dos secretários, nós temos um folheto único de todos nós, né? De todos os municípios aqui da Costa do Sol, com os eventos principais mês a mês em cada município.
1: Ah.
0: Tá? Então a gente tem essas reuniões, a gente tem esse diálogo. Inclusive, estamos caminhando agora. Houve a reunião semana passada pelo Conder Lagos, né, o consórcio multifinalitário aqui da região, que Búzios ainda não participa. Aliás, tem um outro município também que ainda não participa, mas a possibilidade grande de termos um stand pelo Conder Lagos na BAVE, né, com essa organização. Então é fundamental que exista essa harmonia entre os nossos municípios.
1: Eu gosto muito dessa ideia. Você já decidiu seus apoios, Thomas? Você quer falar sobre os apoios políticos? Porque você é secretário de Turismo e Desenvolvimento Econômico, mas também é presidente de partido. E é tucanão, né?
0: Eu sou tucano, sou filiado ao partido, mas não sou presidente, não.
1: Ah, mas já foi, né?
0: Já fui.
1: E aí eu queria saber como é que tá seus apoios. Você quer revelar pra gente com quem que você vai caminhar nessa eleição aí? Já pode? São muitos nomes esse ano, né?
0: São
1: pra
0: muitos.
1: Votar. Você já quer falar sobre isso?
0: Olha, eu tenho um apreço enorme pelo trabalho que a Dani Martins fez, então seria a minha candidata a deputada estadual, com toda certeza. A nível federal, nós temos vários candidatos espetaculares e a minha tendência de apoio, apesar de eu ser PSDB, né, não faz muito sentido, porém o meu apoio é absolutamente temático, é para o Marcelo Freixo. Marcelo Freixo, que eu tenho plena certeza que fez um trabalho espetacular, não só na área do turismo, mas também na área de segurança. Né? Um cara que tem competência em vários setores, então eu turisticamente apoio com toda certeza a candidatura dele.
1: Interessante. Senado já escolheu os nomes?
0: Ainda não, até porque acho que não está bem claro quem são os candidatos, né? Ontem mesmo teve desistência.
1: Ontem Márcio Canella jogou a toalha, disse que não vem mais, né? Mas também, né, meu filho?
2: Tá fácil pra ele, não.
0: Não, tá um ambiente bastante confuso.
1: Meio hostil,
0: né,
1: pra ele, né? Presidente da República e governador já escolheu?
0: Ainda não. Vamos ver como é que vai avançando isso.
1: Não
0: até
1: tem
0: porque,
1: problema.
0: Até porque é muita confusão ainda, né? Muito, muito confuso o cenário. Não é um cenário confortável, né?
1: Não tem problema que na sua volta aqui, eu espero que você já tenha decidido os nomes e vai dividir aqui com a gente essa informação. Passou por aqui, tem que dar like e dislike.
2: Exatamente.
1: Vini, prepara a vinheta,
2: tá
1: aí
2: preparado.
1: Que eu quero ver de Thomas. Pra quem que vai ser o like dele, pra quem que vai ser o dislike.
3: Like e dislike.
1: Thomas Weber, secretário de Turismo de Búzios, pra quem ou para o que vai ser o like hoje?
0: O meu like é para todos os chefes, para todos envolvidos na organização e na confecção dos pratos maravilhosos do Degusta Búzios.
1: Você experimentou todos, não? Né?
0: Ainda não. Mas...
2: todos é muito, né?
0: Eu já tô gordinho, imagina.
1: Se deu bem ser secretário de Turismo no Degusta, hein?
2: Poxa vida, hein?
1: Tudo bem, dar like é mole. Agora eu quero ver o dislike.
0: Meu dislike vai para aquelas pessoas que não sabem se comportar. Aqueles que, como você comentou agora há pouco, né, saiu do carro, começou a agredir uma pessoa lá frente à área de Manguinhos ali. Aqueles outros vândalos que quebraram placas lá em Búzios.
1: Um restaurante,
0: foram,
1: né?
0: Foram flagrados, foram pegos, né? As pessoas vieram de outro município fazer bobagem em Búzios, né? Por favor.
2: Fala sério, vaso, né?
0: Que vergonha, né? Foram todos pra delegacia depor, né? Maravilhoso, foram pegos, né? Então, é assim que o município de Búzios está respondendo a essas imbecilidades.
1: Muito bom. Esse é o Thomas Weber, o cara que sabe tudo de turismo da região, mas principalmente a armação dos Búzios. A gente agradece a sua visita mais uma vez. Um beijo grande para toda a população de Búzios. Eu saio rapidinho para me despedir dele, mas daqui a pouquinho a gente vai falar de turismo de Arraial, hein? Não sai daí não. Até já.
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0: Online.
1: Olha aí, minha gente, eu tô de volta, hein? Agora já estou aqui nos estúdios da RCFM com o Wellington e o Andrei, eles que são da AMAR, Associação dos Meios de Hospedagem de Arraial do Cabo, uma entidade que já existe desde 2020, mas que está se reestruturando agora nessa nova fase, e a gente vai conversar com eles sobre o que vem sendo realizado pela AMAR para justamente garantir que o turismo de Arraial do Cabo esteja cada vez melhor. Primeiro quero agradecer a presença, Wellington, muito obrigado por ceder seu tempo estar com a gente. Andrei, muito obrigado por ceder seu tempo estar com a gente. Satisfação enorme recebê-los.
2: Satisfação é toda nossa.
3: Muita coisa.
1: Puxa o microfone para perto de você aí, Wellington, senão a gente vai te ouvir bem longezinho. Mas fala pra gente aí, a AMAR, eu gostei do nome, AMAR.
2: AMAR. É um nome
1: espirituoso o nome.
2: O nome foi elaborado junto... Nós formamos um grupo na época da pandemia, né? Nós nos vimos bem presos ali naquele momento crucial e vamos aproveitar esse tempo ocioso para a gente formatar alguma coisa que ajude a alavancar os meios de hospedagem. Estamos sem fazer nada, vamos agora sim alavancar. Então eu reuni um grupo de empresários. Na época a Mariana era nossa, foi a idealista, tá? E a idealizadora. E com isso nós juntamos um grupo de empresários e formamos a AMAR. A ideia da AMAR é juntar, unir todos os meios de hospedagens regulamentados, que tenha o cadastro, que tenha o CNPJ, que seja regulamentado, para que possamos, junto ao poder público, buscar fortalecimentos, buscar meios que a gente possa fomentar mais o nosso turismo, né? Hoje nós estamos até com alguns projetos que o Andrei vai poder falar melhor pra gente aí. E é unir. A AMAR veio para unir os meus meios de hospedagem junto ao poder público para trazer mais turista para Arraial.
1: Agora, Andrei, quando vocês falam de meio de hospedagem regular, não é só hotel e pousada não, né?
3: É, quando a gente está falando dos meios de hospedagem da AMAR, são aqueles que têm o Cadastur, que é o Cadastro Único de Turismo, e tem CNPJ. Então, membros da AMAR, eles são sempre ou os proprietários ou os gestores de algum meio de hospedagem que seja formalizado, né? A gente quer trazer esse turismo de qualidade para Arraial, a gente quer trazer o turismo formal, a gente quer trazer o turismo que gera emprego de carteira assinada, o turismo que paga as divisas para o município, né? A gente vê isso e tem exemplos de outros municípios que trabalham assim e que subiram muito, deram qualidade de vida para os moradores e não são tão predatórios quanto os municípios que ficam na informalidade.
1: O que é essa questão do predatório quando vocês falam assim? Até porque tem essa preocupação quando a gente fala turismo de qualidade. Queria que vocês fossem mais claros para falar sobre esse turismo predatório e o turismo de qualidade.
3: Eu vou dar um termo de arte chamado room night. Room night é nada mais que quarto noite ou pernoite, né, em bom português. Quando você tem o pernoite, né, você tem um cliente que vai usar o restaurante ali do município. Quando você tem um pernoite, é uma padaria que vai vender mais pão de manhã. Quando você tem o pernoite, você tem o turista que vai procurar vários serviços diferentes. Então ele não só vai fazer o passeio de barco, ele vai fazer um passeio de bugre, ele vai fazer um passeio de quadriciclo, ele vai procurar um guia para fazer as trilhas monitoradas. Então o turismo de qualidade é aquele em que o turista tem serviços de qualidade e é o turismo que traz divisas e recursos que ficam dentro da cidade. Turismo predatório é o pessoal que chega e a gente tem uma fila de 2 horas no verão para chegar em Arraial do Cabo. As pessoas vão à praia com o cooler delas. Direito deles, é isso mesmo. Façam isso. Agora, isso não deixa recurso nenhum na cidade. E você tem que ter mais policiamento, porque você tem essa quantidade grande de pessoas. E você tem mais gente sendo atendida no hospital municipal. Então você tem a utilização dos serviços públicos, você tem uma sobrecarga nos meios turísticos, mas ao mesmo tempo você não tem a contrapartida de gerar emprego dentro da cidade e deixar o seu dinheiro lá dentro, né? A gente sempre fala que existe a indústria hoteleira, né? A indústria do turismo. E é engraçado que um conceito bem bacana é que nós somos, na verdade, uma indústria de exportação. O nosso turista que vem de Buenos Aires, ele podia estar tomando a Coca-Cola dele lá num bar em Buenos Aires. Ele podia estar dormindo num hotel, num balneário de lá. Mas não, ele pega aquele dinheiro que ele gastaria com serviços locais e ele vem até aqui e a gente exporta o nosso serviço para ele. Então, é a melhor maneira de entrar divisas, recursos para a cidade, é a gente ter esse turismo formal, porque isso a gente está exportando os nossos serviços e a gente está recebendo dinheiro de fora em dólares.
1: Agora, Wellington, a organização é fundamental, né? Vocês estão agora retomando as atividades com força, pelo que vocês estão me dizendo. Sim. Inclusive, estão visando a capacitação do trade, né? O receptivo é muito importante, né? Saber receber esse turista para que ele tenha uma experiência positiva e queira voltar. Como que vocês estão atuando nesse sentido?
2: A princípio, nós começamos a primeira evento que nós fizemos agora nessa retomada foi de reforma tributária. Ou seja, nós estamos capacitando os nossos empresários para entender melhor essa questão da reforma tributária, porque não adianta a gente saber como receber os hóspedes e não ter como pagar as nossas contas. Então, nós começamos primeiro a fazer uma palestra, tivemos uma palestra aí através do Sebrae muito boa, muito importante, que ajudou a entender um pouco melhor a reforma tributária. Agora nós estamos tendo agora um evento que nós vamos ter agora, que é
3: Transformando o Turismo em Negócios.
2: Então, esse evento que nós vamos ter agora, ele vai trazer melhores conhecimentos para o pessoal, para receber esse pessoal. Temos agora palestras já voltadas, cursos voltados de camareiras. Estamos preparando diversas dinâmicas de cursos para o pessoal hoteleiro, para poder estar recebendo melhor esse pessoal no meio de hospedagem, né?
1: Você tem uma pousada?
2: Tem.
1: Qual é o nome da sua pousada?
2: Pousada Ninho da Coruja.
1: Fica onde?
2: No centro de Arraial do Cabo, junto da rodoviária.
1: A sua, Andrei, fica...
3: Hotel Praia dos Anjos.
1: Que fica, evidentemente, na Praia dos Anjos, né? E quantos hotéis e pousadas hoje exatamente tem Arraial do Cabo? Vocês têm esse balanço?
3: Mecanismos formais de hospedagem, eu acho que a gente está chegando em...
2: 337, foi o último informação.
1: 337, coisa pra caramba.
3: É.
1: Mas ao mesmo tempo estamos assistindo o fenômeno do Airbnb, né? Eu estou até com uma pauta aqui no forno com a equipe RC24H, porque isso tem modificado um pouco o perfil do visitante, né? Nem todo mundo mais tem ido para as pousadas e hotéis, agora muita gente está descobrindo suas hospedagens através do aplicativo Airbnb, o Booking, que também oferece casas e apartamentos. Isso tem afetado o negócio de vocês?
3: Sim e não. Você tem, mais ou menos, grosso modo, você tem dois segmentos. Você tem as pessoas que querem ter uma experiência de casa, né? E é super legal, né? E é uma oportunidade também para a população local ganhar um dinheirinho extra. Então, isso é bem legal. Mas você também tem muitos hóspedes que eles não querem fazer a própria cama. Eles não querem fazer o próprio café da manhã. Se tiver alguma coisa que quebre... Se, por exemplo, o chuveiro quebra, eles não querem ter que passar o final de semana com chuveiro frio. Então, por que ir para o Airbnb? De repente, você vai ter uma experiência de casa melhor. Por que ir para um hotel? A gente vai cuidar de você. Você vai ser cuidado. Então, o que está se vendo hoje em dia, especialmente lá fora, no exterior, um retorno aos hotéis.
1: Ah, é?
3: Com força.
1: Então, o boom do Airbnb já está em decadência.
3: Já.
1: Lá fora. Já. A tendência isso acontecer aqui
2: também. A tendência já está acontecendo aqui também. Nós temos aqui muita gente que já não aluga mais uma casa de Airbnb pelo desconforto, principalmente na questão da mulher. A mulher chega no Airbnb, ela vai para a cozinha, ela tem que cozinhar, ela tem que arrumar a cama.
3: Tem que tirar o lixo.
0: Mesmo cotidiano de casa, né?
2: Mesmo cotidiano de casa.
0: Quer passear, acordar de manhã, tem aquele café bonito.
2: E se você olhar direitinho, a diferença de preço não está... Está praticamente a mesma coisa. Hoje o cara paga uma diária, vamos dizer aí, R$50 por pessoa no Airbnb, R$50, R$60 por pessoa no Airbnb. Você encontra pousadas aí com 120 R$120. reais, que normalmente vem...
1: Com café pessoas, da manhã.
2: Com café da manhã, com roupa lavada, com
1: quarto arrumado.
2: Quarto arrumado, tudo cheirosinho, tudo limpinho, e a pessoa é bem atendida na pousada. Aluga um Airbnb, chega lá na foto,
0: tem que muito levar linda, travesseiro, cobertor,
2: tem que levar toalha, tudo, e ainda chega lá, você, quando você olha lá na foto, o Airbnb está tudo muito bonito, e o acesso? E os quartos por baixo, realmente? E a limpeza? Como é que você chega nesse Airbnb? Tem lugares, lógico, não vamos ser hipócritas, tem apartamentos de luxo. Mas você vai pagar pelo apartamento de luxo aí, você vai pagar mais caro do que numa pousada.
1: Agora você tocou num ponto importante, eu vou contar uma experiência pessoal, né? Familiar, melhor dizendo. Primo meu mora em São Paulo, na capital, juntou vieram em três casais, se eu não me engano. Alugaram uma casa, viram as imagens, Airbnb. Uau, que visual da Praia Grande, incrível. Uau. Poxa, super preço, vieram felizes e contentes. De repente começaram a subir uma colina assim. Sobe. Aí passou por um pessoal meio estranho, passou por um bequim. Rapaz, quando viu o primeiro fuzil, entregou a casa na hora, né?
0: Opa!
1: Estava lá no Morro da Boa Vista.
0: Eita,
1: tem quem curta fazer esse turismo aí de aventura, não se importa com a localização.
0: Turismo de comunidade.
1: Fica na comunidade, a gente tem visto aí Vidigal, Rocinha.
0: Verdade.
1: Tem, lá tem. E muito. Arraial do Cabo também tem, inclusive as lajes ali do Morro da Coca e da Boa Vista, muitas vezes tem paisagens incríveis. Mas que dá um medinho, dá.
0: Dá.
1: O meu primo, o que, que ele fez? Ele entregou a casa e ficou na casa da mãe dele aqui em Cabo Frio. Já teve alguém que deu entrada no hotel de vocês que passou por uma situação semelhante?
2: Eu tive...
3: Já, sempre, foi várias, boa. Várias. Mas vou deixar a experiência dele, mas sim, muitas vezes.
2: Eu tive um caso, um casal de noivos, chegar bonito... Airbnb. Bateram, primeira foto da casa linda, tal, foi.
1: Paisagem, uau, que
2: poxa,
1: visual.
2: Que visual lindo, tô nas Maldivas. Tudo bem, daqui a pouco tá ele lá, chegou, entrou lá na pousada, o senhor tem quarto? Falei, tenho. Posso dar uma olhada no seu quarto? Tá, fui lá, mostrei. Amor, é aqui que a gente vai ficar. Mas amor, eu acabei de pagar o Airbnb. Moço, você sabe qual é o Airbnb que ele pagou pra gente? Só tinha metade da porta, uma imundice danada, só faltava ter rato dentro de casa, lá em cima do morro, pra gente subir, tem que subir uma escadaria de mais de 100 degraus, como é que Caramba. Eu vou ficar aquilo lá? Eu sou noiva, acabamos de casar, como é que eu vou ficar lá em cima?
1: Quer arrumar um divórcio, vacilão?
2: Amor, você, ou a gente fica aqui, ou a gente vai embora, você escolhe.
1: Você testemunhando isso tudo na sua frente.
2: Boca quieta.
1: Essa pera. Briga... Ó, acabaram de casar, Vini.
0: Caraca, hein?
1: E o cara já passou uma atestada de pão dura, hein?
0: Que é isso, gente?
2: Você escolhe. Ou a gente vai embora,
1: e aí?
2: Pra lá eu não vou. Você não consegue fazer uma desculpa? Infelizmente, não tenho como.
1: Porra, ainda pichinchou na sua frente.
2: Pichinchou, né?
1: Pô, que vergonha.
2: Eu falei, infelizmente, não. Não, é porque nós já perdemos dinheiro lá. O senhor perdeu um dinheiro lá porque o senhor não... Aconselho a todo mundo, vai fazer um Airbnb, não olhe só as fotos que a pessoa te manda. Pede para mandar foto do ao redor, do lado de fora da casa. Google Maps, foto via satélite. Olha o posicionamento onde está a casa, como está a casa. Aí você vai ter uma ideia. Não esqueçam disso, Google Maps te dá... Vai lá no satélite lá e olha onde é que está posicionada a casa. Ali você vai ter noção aonde você vai. Não estou dizendo que o morro é ruim, que o morro é bom ou que não é. Mas você bate foto da casa toda, volta... E ao redor da casa, porque você não sabe o que tem ao redor.
0: É verdade.
2: É muito fácil bater uma foto aqui do seu estúdio, tá muito bonito, isso aqui. Mas como é que eu fiz pra chegar aqui?
1: É.
2: Qual o caminho que eu fiz pra chegar aqui? Eu tive que pegar um trem, um ônibus, uma carroça, uma charrete, subir 500 escadas. Aqui tá tudo lindo.
1: É.
2: Tudo maravilhoso, cafezinho, água, tudo bonitinho, mas. Então você tem que ter. São alguns pontos que você tem que olhar. Você tá lá em cima do Morro da Coca-Cola, o Morro da Boa Vista, ou lá no Vidigal, ou lá. Como é que você faz para ir à praia? Você vem para a cidade para ir.
3: A localização é
2: importante. Como é que você vai fazer para ir à praia?
1: Depois de meia-noite você chega como?
2: Você não pode ir para uma noite, uma noitada. Você põe uma noitada. Será que eu vou acertar qual é o beco que eu tenho que subir? E se eu me deparar com alguma coisa que eu não gosto?
1: E que tem, hein? Não vamos negar que tem. Ontem mesmo a polícia deu uma sapecada num bocado ali no Morro da Coca. E você, Andrei? Partiu, né? Já teve uma
3: já, experiência? A última foi engraçada. Chegou, estava na posada. Eu gosto de ficar muito na recepção, né? Conversar com meus hóspedes. E chegou uma família 8:30 da manhã. Era um marido, uma mulher e uma filhinha de 2-3 anos. E eles com umas olheiras, assim, estavam parecendo uns guaxinins. Aí eles... Vocês, assim, com aquela vozinha, vocês não têm um quarto pra gente? Deixa eu ver. Mas assim, pra eu entrar agora. Aí eu, vamos dar uma olhada. Eu tinha, né? A gente começou a fazer os trâmites todos. Aí eu, cara, o que aconteceu? Olha, aluguei uma casa com uma turma. E a turma muito animada. Só que a turma era animada demais. Eu e minha mulher, por causa da minha filhinha, a gente foi dormir cedo. A gente passou a noite inteira acordado com o pessoal fazendo farra. Chegou no meio da noite, 4 horas da manhã. Botei minha esposa, minha filha e as malas dentro do carro. E a gente dormiu aqui na frente esperando vocês abrirem.
1: Caramba.
3: Aí eu falei assim, tipo, olha, eu tenho um quarto pra você. O horário de entrada é às 2 da tarde, mas você vai entrar agora. Você vai descansar e depois a gente conversa sobre seu check-in.
1: Porra, que Deus seja louvado, hein?
3: É, que legal.
1: Tem que ter esse carinho, né?
3: É, mas, de novo, você tem muito turismo formal que tá querendo trabalhar com a gente, né? A gente tá com essa parceria Júnior Chuchu. Alô pra ele. Ele é um parceirão.
1: Todo mundo chega aqui que atua com turismo, elogia o Júnior Chuchu, a disposição e a inteligência dele para enxergar esses caminhos.
3: E ele está fazendo essa empreitada com a gente de participar dessas feiras internacionais. Como funciona o mercado formal de hotelaria, de hospedagem? Você tem as operadoras, e as operadoras são mais ou menos os atacadistas. Eles é que formatam, montam os pacotes para as agências pegarem esses pacotes e venderem para os turistas, entendeu? Então, o atacadão é a operadora, o mercadinho ali é a agência, né? O mercadinho local. Nessas feiras, e em especial essa feira que a gente vai agora, com o investimento maravilhoso da Prefeitura Municipal, Diego Silveira também ajudou a gente muito, Marcelo Magno, eles estão investindo de forma maciça agora nesse segmento, para a gente ir para essas feiras, para a gente conversar direto com esses operadores, né? E tanto que o nosso próximo treinamento é exatamente esse. A gente está capacitando hoteleiros que são da Mar e hoteleiros que também não são da Mar. Todo mundo está aberto. As inscrições podem fazer pelo nosso Instagram, tá? amar.arraialdocabo, né? Podem fazer a inscrição por lá. E a ideia é que todos possam se capacitar para atender esse público. Eu, Wellington, outros membros...
2: Essa capacitação, só um adendozinho, essa capacitação que nós estamos abrindo aí, não é só para associado. Nós precisamos de todos os associados, que todos juntos, quanto mais gente junto, mais poder nós temos para buscar melhorias. Mas essa capacitação que ele está falando aí, ela está aberta a todos.
1: É gratuita?
2: É gratuita.
1: Ah, isso é importante.
2: Isso é gratuita e para todos os eventos que nós estamos buscando, Andrei está sendo um dos direcionadores desses eventos aí, eles são gratuitos, nada, tudo é custo zero. Nós temos parceria com o Sebrae, a prefeitura está dando muita ajuda para a gente, está se esforçando bastante, promovendo esses eventos, e isso aí é gratuito e aberto a todos. Desculpa, pode continuar.
3: Não, mas é isso mesmo. E a ideia é essa capacitação para todo mundo saber trabalhar com essas operadoras. Quem está vindo é o Mário Gomes, é um executivo da hotelaria já há muitos anos. Ele tem, são para lá de 27 anos trabalhando na parte comercial, e ele vai fazer essa capacitação ensinando para os meios de hospedagem o que você tem que fazer. O caminho das pedras é a coisa bem objetiva mesmo, não é nada teórico. Olha, você vai fazer isso, vai fazer isso, vai fazer isso, vai fazer isso para se preparar.
1: Prático, do ponto de vista prático.
3: Prático,
1: aquele curso papum, né?
3: A ideia é, e isso é um dos trabalhos da Amar. A Amar, eu pessoalmente vejo que a Amar tem um tripé. Número um, room night, vender pernoite, né? A gente quer vender mais pernoite, a gente quer que nossos associados vendam mais pernoites, formais, junto com empresas. É, a gente quer que todo mundo seja capacitado, então a gente também está falando com a Secretaria de Turismo e com o gabinete de Marcelo para a gente trazer capacitações de camareiras, de recepção, cursos de línguas, né? Especialmente espanhol agora, né? E a terceira coisa que a gente aprendeu, assim, foi uma grata surpresa, todo mundo se ajuda. Então, poxa, cara, você tem um fornecedor de suco de laranja? Eu tô precisando de um eletricista. Alguém conhece um advogado bom que possa me ajudar numa causa? Então, essa rede de contatos é super forte e é uma das coisas que a gente, assim, foi uma grata surpresa. Porque muitas vezes você tá querendo trilhar um caminho, você quer fazer alguma coisa e um colega seu já inventou essa roda. Você não precisa reinventar a roda.
1: E não é entender o outro como concorrente, né, gente?
3: Não.
1: Eu acho que esse movimento de CNPJs que se organizam, que planejam e que tem como objetivo o bem comum, que é o quê? É o desenvolvimento do turismo de Arraial do Cabo com respeito ao meio ambiente, com valorização no atendimento ao visitante. Então, eu acho que quanto mais gente tensionando nessa direção, mais forte fica o turismo e, inclusive, mais capacidade de negociação tem com o poder público.
3: Exatamente.
1: Né?
2: Quanto como eu falei ainda agora, nós estamos angariando e buscando, chamando, convidando a todos os empresários, dos meios de hospedagem de Arraial do Cabo. Entre no grupo com a gente, entre na associação, vamos ser mais fortes. Porque quando nós tivermos...
1: Paga para estar na associação?
2: Nós estamos reestruturando. Hoje, se você me perguntar paga, eu vou falar para você que não. Hoje nós temos um grupo de gestão. Hoje eu estou como presidente, mas o presidente ele não tem voz... posso ter a voz final, porém...
1: Não tem voto.
2: Não é não ter voto. Nós estamos trabalhando em ritmo de gestão. Ah, vamos conversar com a Renata. Vamos sim. Ele tem que passar. O Ayrton, consegui um convite para a gente conversar com a Renata. Vamos colocar ela no grupo de gestão? Ver o que o pessoal acha. Renata é uma boa pessoa para a gente estar conversando? Ah, não, é assim, então, legal, vamos lá, vai lá. Quem vai? Vai eu e o Andrei.
1: Entendi.
2: Ah, tem um próximo podcast com o José das Coves. Quem vai? Ah, não, vai o Andrei, vai o Guido, vai o Andrei, vai a Juanita. Nós temos um grupo de gestão. Esse grupo de gestão, todos têm a mesma força. Todos têm. Vamos botar. Tem que ir para executar qualquer coisa?
1: É uma executiva mais horizontalizada.
3: É, em colegiado.
2: Isso, é um colegiado. Ali todos têm que... Qualquer coisa a ser feita foi discutido quando eu fui convidado para participar. Eu já era da Mar desde o início, ele estava um pouco afastado. Aí o Andrei, junto com o Luiz Neri, Juanita, até um outro colega também nosso, o Emanuel, se reuniram. Poxa, vamos reestruturar. Por eu ter sido já... Eu era diretor de evento na época e ajudei a formatar, aí me convidaram para assumir a presidência. Aí eu falei, não, legal, vamos lá, mas um dos pilares para mim é isso. Não, mas é isso que a gente quer. O grupo é uma gestão. Todos têm as mesmas responsabilidades, todos os mesmos. Temos que estar alinhados na mesma direção.
1: O convite para participar... É só através do Instagram que consulta vocês? Vocês têm um telefone para quem está nos ouvindo? Ah, eu gostei desse pessoal. Tem que ser no Instagram mesmo.
3: Tem que ser no Instagram.
1: Repete aí o
3: arroba. Vai entrar Amar, AMHAR, Associação de Meios de
1: Hospedagem. Não é o Amar de Amor, não. É o A...
3: Também, mas é Amar...
1: Mas tem um H no meio.
3: Tem um H no meio, isso. É...
2: Na verdade, é Associação dos Meios de Hospedagem, que é o H... De Arraial do Cabo.
3: Então é amar.arraialdocabo no Instagram e lá tem um formuláriozinho, tem um QR Code para as pessoas fazerem inscrição.
1: O curso que está disponível já para se inscrever é
3: isso. Esse Transformando Turismo e Negócios. É a oportunidade que os meios de hospedagem têm de formatar com um executivo de hotelaria com quase 30 anos de experiência, ajudar a formatar o seu tarifário para você trabalhar com agências e com operadoras.
1: Muito bom.
3: Então a ideia quando você sair do cursinho, do nosso workshop, você vai saber vender para os operadores. E o operador é quem tem volume. Hoje não se trabalha operador direito em Arraial do Cabo. A gente não sabe. Então a gente tem que pegar esse conhecimento. Aí sim a gente chegar na FIT, que vai ser dia 26, 27, 28, 29 de setembro, e a gente vai vender todos os nossos colegas lá dentro.
1: Eu tenho certeza que essa próxima temporada de vocês vai ser diferente.
2: Eu queria ter só um minuto.
1: Só a FIT aí, pelo que eu estou sabendo, o investimento que a Prefeitura de Arraial do Cabo vai levar para a FIT para divulgar Arraial do Cabo, eu tenho certeza que vai ser um frenesi para o Cone Sul. Fala comigo, Wellington.
2: Eu queria aproveitar um momento para pedir aos empresários, de um modo geral, se estando associado ou não estando associado à AMAR, nos procure, nos mande material para a feira. Nós estamos coletando material para que nós possamos divulgar. A ideia de ir à feira, eu estou indo representando a AMAR, e eu não estou indo para representar a minha pousada, não. Eu estou indo para representar a AMAR, os meios de hospedagem. Sendo você associado ou não, se quiser mandar material para a gente, vai ser divulgado da mesma forma. A ideia é divulgar Arraial do Cabo. Todos os meios de hospedagem de Arraial do Cabo. Não vou lá para divulgar pousada Ninho da Coruja. Não é esse o objetivo. Ele não vai lá para divulgar o Hotel Praia dos Anjos. Quer dizer, ele pode até ir porque ele está indo por meios próprios. Eu estou indo sendo
1: representando...
2: como representante da AMAR, e a prefeitura está custeando aí, está ajudando para esse evento acontecer.
1: Muito bom saber que esse é o nível do planejamento de turismo que vocês estão almejando, que vocês estão mirando, né? Saiu daqui o Thomas Weber trazendo a boa notícia de que hoje Chuchu, Davi, de Cabo Frio, secretário de Turismo, e Thomas de Búzios farão uma reunião com os altos executivos da Latam com o objetivo de trazer os voos conexão Guarulhos Cabo Frio. Então, vocês têm que estar preparados para receber
3: exatamente.
1: Isso aí.
3: Exatamente.
1: Se não tiver preparado para receber, aí paga mico. Entendeu? Porque o cara vem e chega aqui, a cidade é muito bonitinha, mas o pessoal que atende é muito ruim. E isso é péssimo, né? Aí, ó, a cidade é legal, mas o pessoal é meio ruim pra atender.
3: Não sabe trabalhar.
1: Devagar pra atender a gente. E na hora de fazer o check-in, uma enrolação. O check-out deu a milha. E o restaurante? Isso é muito ruim. Isso é muito ruim, né? O sujeito vem pra descansar, pra relaxar e já começa a perder a paciência na hora de fazer o check-in no hotel.
3: Aí não é legal.
1: Não dá, né? Então eu acho que é muito importante esse trabalho, esse movimento que vocês estão fazendo. E também já quero deixar aí os portões, as portas da Rádio RCFM abertas para vocês. E qualquer necessidade de trazer outros cursos e reforçar o convite, estamos sempre à disposição de vocês, tá bom?
3: Obrigado, Renato.
1: Passou por aqui, tem que dar um like e dislike, tá? Então eu já vou começar pelo Wellington, lembrando que a câmera... Vai ser o Andrei? Não, Andrei, primeiro o Wellington.
3: Você é o presidente, por
1: você,
3: favor.
1: Você que é o presidente, não posso fazer esse desperdício e tá do lado dessa câmera. Vira pra cá, olha a câmera ali. Começa com um like. Você vai dar o primeiro, a coisa que bater na sua cabeça. E na sequência, um dislike, né? Então...
2: Um like.
1: Calma que eu vou soltar a vinheta pra você respirar. Respira!
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1: Wellington, presidente da AMAR, para quem ou para o que vai ser o like?
2: O like eu quero dar para os nossos turistas que vêm para Arraial do Cabo, vêm para a região dos lagos, não vou dizer nem Arraial do Cabo, porque o turista da região dos lagos, ele visita Arraial do Cabo de qualquer forma. Então, meu like fica para o turista que vem em busca de diversão e lazer. Não aquele que vem para bagunça, mas o like vem para o, como a gente chama, o bom turista. O bom turista não é aquele turista rico, é o turista que vem para curtir e apreciar a nossa região dos lagos de modo geral e especialmente Arraial do Cabo, é claro.
1: Aquele que tem consciência ambiental, que é o nosso
2: esse
1: sonho,
2: é
1: um, né?
2: Aquele que não larga o lixo na praia, aquele que não joga uma garrafinha de água lá em cima do cactus.
1: Nós te amamos. Tudo bem, o like é mole, agora o dislike.
2: O dislike fica também no mesmo segmento para aquele turista que não tem a consciência de... Acabou sua praiazinha, seu momento ali, ele recolhe seu lixo. Se cada um recolheu seu lixo, não há necessidade. Eu vejo muito no sul que a cidade está limpa. Não é porque tem gente limpando, não. É simplesmente porque as pessoas não jogam lixo, não deixam lixo, não jogam lixo na rua. Então, foi à praia, tomou sua água de coco, não custa nada. Junta seu lixinho e leva de volta. O dislike é para aquele porco aquele turista que não tem consciência com o meio ambiente e larga sua sujeira na praia.
1: Esse aí também merece meu dislike. Eu também não gosto desse aí, pra ficar lá por onde você quiser.
0: É verdade.
1: Vem pra cá não, vem pra cá não. Agora vamos pro Andrei aqui, Vini. Atenção, Andrei.
4: Like e dislike.
1: E você, Andrei, pra quem vai o seu like ou o que vai seu like?
3: Meu like vai pra parceria que a gente tá formatando agora com o governo municipal e pros meus colegas. É muito bom o que a gente está fazendo. É muito... A gente está tendo uma oportunidade de galgar passos e conseguir coisas que sozinhos nós não conseguiríamos. Então, meu like é para a união dos nossos membros e para a união que a gente está formando com o gabinete agora e com a prefeitura. Está dando muito certo.
1: Muito bom. E o dislike, Andrei?
3: Vou fazer coro com meu amigo, porque esse é o meu maior dislike, os Sugismundos. Os Sugismundos não tem jeito. Gente, a gente mora num paraíso, pelo amor de Deus, recolham seu lixo. Pelo amor de Deus, não joguem lixo na rua. É muito triste. A gente não precisa disso na nossa vida.
1: É verdade. Outra coisa, né? Tem gente que é rica que também é porca, né?
3: Não tem...
1: Não, não é a
3: porcaria, não tem, não tem.
0: Não tem nível
1: não
0: social.
1: Tem não tem classe social.
2: A frase que eu mais detesto, que eu já escutei diversas vezes, é: não, eu tenho que largar isso aqui porque tem que ter. Eu tô dando emprego pra menina que vem aqui pra recolher.
0: Que é isso? Isso aí é delírio, né?
1: Dá vontade de dar-lhe uma tapa no pé do ouvido do sujeito que fala um negócio desse, falar. Olha, foi um prazer bater um papo com você, o Hélio com você, Andrei. Sejam sempre muito bem-vindos aos estúdios da RCFM. Sei que vocês precisaram, o grupo RC de comunicação está à disposição, porque eu entendo que isso aí é prioritário. Arraial do Cabo vem desenvolvendo muito seu turismo e é importante que vocês recebam quem está vindo com carinho e saibam impor ao turista visitante que não tem responsabilidade, que ele saiba que essa cidade, que a nossa região tem gente que ama e preza por ela, né? É saber se comportar por aqui. Obrigada, gente.
2: Agradeço muito pelo convite. E sempre que quiser alguma informação de Arraial do Cabo, dos meios de hospedagem,
3: estamos aí
2: à disposição. Contato você já tem.
1: Agora que eu sei de André
2: aqui. Se me convidar, eu venho mesmo.
1: Vou usar e abusar de vocês. Se prepara aí na volta da FIT, a abertura da temporada. E vamos que vamos. Muito assunto teremos para debater ainda. Eu vou sair rapidinho pro intervalo para me despedir dessa dupla aqui. Mas você não sai daí, não. Só um minutinho, promete?
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1: Olha aí, minha gente, eu tô de volta. Vamos chegando por aqui, agora são 11 horas e 51 minutos. Olha que coisinha linda, Vini. Temos mais uma baleinha cabistinha que nasceu. Mostra esse vídeo aí, gente. Olha, mais um filhote de jubarte é registrado, reforçando Arraial do Cabo como berçário de baleias. O registro foi feito por pesquisador da Fundação de Meio Ambiente, mostra um novo bebê nas águas cabistas durante a temporada de migração das espécies. Um novo filhote, baleia jubarte, nasceu ontem, reforçando que Arraial do Cabo é o destino favorito delasinhas. Aí, ó, do lado da mamãezinha. Ô, neném, que coisa linda! Ô, coisa fofa, hein? Por isso que tem que preparar realmente o receptivo, o trade turístico de Arraial do Cabo, para receber nossos visitantes. Visitantes que gostam de observar isso são visitantes amorosos, cheios de carinho no coração, né? Já que eu tô falando também de visitantes, deixa eu trazer a dica. Araruama vai receber a Feira Literária com Ana Carolina, Xamã Martinalha e grandes nomes da literatura. Você sabia que a Martinalha é filha do Martinho da Vila, Vini?
2: Eu fiquei sabendo hoje aqui no programa, ao vivo.
1: Ainda bem que você não esqueceu ainda.
2: Martinalha, não, né? Martinho da Vida, da Vila. Até o N é tudo igual o nome dele.
1: Exatamente.
2: Deles. Tava assim, pô, o nome deles é parecido, né?
1: É. Também Tina Turner não morreu.
2: Não morreu?
1: Não morreu.
2: É, mas assim, eu fiquei sabendo que vai ter show da Tina Turner no festival de Búzios. Aquela. Simple the best. É uma música que empodera, né?
1: É, mas na verdade é o cover dela, né? Ela já se foi, graças a Deus, o cover.

0: dela tá por aí pra enaltecer, lembrar sempre essa cantora incrível, pra mas
1: ela morreu.
0: Ela está lá no céu orando pela gente.
1: Meus sentimentos tá, pela
0: Tina. Ó, lembrando Tênis. Só rapidinho com o Araruama Feira Literária, vai ser entre 14 e 17 de agosto, vai bombar, serão 67 atrações espalhadas por 6 espaços, vai ser na Praça Antônio Raposo. Olha, vai ter encontro de escritores, espetáculo teatral, oficinas, contação de história, atividade para todas as idades, sem falar dos livros, né?
1: Que beleza, né?
0: Os grandes atrativos, tá? A programação completa você confere no portal RC24H. Daqui a pouquinho também nós teremos aqui outras informações. Sabe quem também está convidado? A jornalista Aline Midlev, da Globo News, tá?
1: Olha isso,
0: Frei Leonardo Boff, Cissa Guimarães, Gabriel Pensador. Todo mundo...
1: Gabriel, o pensador, já é de casa?
0: É, vai todo mundo estar aqui. Leilane Neubert, vai ter Sandra Menezes, Renato Nogueira. O Renato Nogueira é maravilhoso.
1: Renato Nogueira é parente do Diogo Nogueira?
0: Não, Renato Nogueira é um filósofo negro, um escritor, um homem interessantíssimo. Sim. Ô, Vini, deixa eu trazer informação direto das ruas. Tem lançamento do selo... do Agosto Lilás. A Jaque Duarte foi conferir de perto esse evento que foi lançado pela Prefeitura e contou com a presença da secretária da Mulher de Cabo Frio, Alexandra Codesso. Não é isso, Jaque? Fala pra gente como é que tá a programação por aí, o que que a gente vai ver ao longo dos próximos dias.
1: Já vi
0: dias.
1: Que tem uma mesa bonita de café da manhã.
0: Para
1: hein?
0: De olhar a comida, Vini, que coisa.
1: Tá bonito demais.
0: Solta aí, por favor, o assunto é sério.
2: Manhã de quarta-feira, dia 4 de agosto, acontece aqui na sede da Prefeitura a cerimônia de entrega do selo Empresa Amiga da Mulher. A Prefeitura de Cabo Frio realizou nesta terça-feira, dia 4 de agosto, a entrega do selo Empresa Amiga da Mulher no auditório da sede da Prefeitura. A ação integra a programação do Agosto Lilás e reconheceu empresas que desenvolvem boas práticas de inclusão, valorização e proteção das mulheres no ambiente de trabalho. A equipe da RCFN conversou com a secretária da Mulher, Alexandra Condesso, que destacou a importância da valorização financeira da mulher como ferramenta para garantir mais liberdade, autonomia e independência, fortalecendo o enfrentamento à violência e promovendo mais igualdade de oportunidades. Em primeira mão, já vamos pegar a secretária para dar uma palavrinha para a gente. Conta para a gente a importância de tantas mulheres empoderadas, a premiação desse selo para essas mulheres empresárias, né, da cidade. Bom dia, secretária.
3: Bom dia, pessoal. Muito bom estar falando com vocês. Hoje estamos fazendo a abertura oficial do mês Agosto Lilás. Eu entendi que o mês Agosto Lilás representa aniversário da Lei Maria da Penha, falamos do enfrentamento à violência contra a mulher. Paralelo a isso, eu tenho o entendimento que a mulher que não tem renda, a mulher que não tem emprego, ela não tem autonomia financeira e ela é obrigada a continuar no ciclo de violência. Então eu quis fazer esse evento importante, que é a abertura do Agosto Lilás, entregar o selo Empresa Amiga da Mulher, que são as empresárias que dão preferência à contratação de mulheres na nossa cidade. É um marco, é um momento muito especial para mim, porque eu criei essa lei enquanto vereadora, é uma lei municipal, selo Empresa Amiga da Mulher, e hoje o prefeito Dr. Serginho me deu essa honra de poder estar colocando em prática uma lei que eu criei enquanto vereadora.
2: Mulheres, de mulher empoderada para outras mulheres empoderadas, levantando a autoestima, cuidando dessas mulheres, esse é o cuidado lindo, da Secretaria, né, da Mulher. Eu volto com vocês aí do estúdio, Renata.
0: Valeu, Jaque. Tá bonita a Alexandra Codesso, né?
1: Não, é Alexandra Codesso.
0: É, ela falou que é Condesso. É
1: Condesso.
0: É Alexandra Codesso. Tá perdoada, porque escutou um Nzinho ali.
1: Alexandra Codesso.
0: E ó, lembro até da vinheta.
1: A minha não tem preço.
0: Oh, meu Deus do céu.
1: Deixa eu ver o que mais que nós temos aqui.
0: Deixa eu ver, Thalita tá por aí. Quem tem? Tem matéria, Thalita? Tem matéria do João?
1: Só conectar aqui no
0: Mindesk
1: que tá...
0: Ah, segura um pouquinho, então. Deixa eu trazer aqui uma informação. Um condenado por homicídio pela Justiça de São Paulo foi preso onde?
4: Onde?
0: Em Búzios.
4: Ah, não.
0: É, mesmo.
4: Mas esse povo gosta de vir pra Búzios, hein?
0: Um homem condenado por homicídio pela Justiça de São Paulo, tava foragido, foi preso pela Polícia Civil ontem em
4: Búzios. Tal de fugir pra Búzios?
0: É, segundo a corporação, ele foi encontrado, tem até o vídeo dele aqui sendo preso, ele foi encontrado escondido um imóvel na Ferradura após um trabalho de inteligência realizado pelos agentes da 127 DP. O preso foi identificado como Valdic, mas não é o Soriano, não. É Valdic Ramos da Silva. De acordo com a Polícia Civil, as investigações permitiram localizar o paradeiro do condenado, levando os agentes até uma residência que fica na Rua 5, onde ele foi abordado e preso. Ainda conforme a corporação, Valdic não ofereceu resistência. Faz como? Como é que eles fazem quando
5: a polícia... Eu sou pocinho.
0: Mas, Valdir, que não é você que matou um cara lá em São Paulo, que tu era o brabo lá de São Paulo, que tu... Pô, mano, é o brabo de São Paulo. Nós mata, mano, mas chega aqui...
5: Eu sou pocinho.
0: Pois é, quando chega aqui, os mano fica tudo mansinho,
5: tudo
0: né?
5: Possível.
0: Tudo bonzinho. É, eu tentei imitar você quando você tava doente, não deu
4: não deu certo, não?
0: A voz não...
4: Não ficou pocinha, não,
0: não,
4: né?
0: Não consegui. Ainda mais que era uma mulher que eu tentava fazer, não, eu não consegui. Fiquei difícil, preciso ensaiar isso. Olha, a prisão foi realizada em cumprimento de um mandado de prisão
4: definitivo. Mas definitivo. Eu gostei do rap. São o rap paulista...
0: É o mal, cara. Nós é mal. Nós mata, nós é ruim.
4: Mas acho que você pega bem o rap paulista porque você nasceu em São Paulo. Talvez seja por isso.
0: Nós é da quebrada, brabo.
4: Mano...
0: Deixa eu voltar aqui a notícia, Vini. A prisão foi realizada em cumprimento a um mandado definitivo expedido após condenação por homicídio qualificado. Saiu lá da vara de Cubatão, em São Paulo. Após os procedimentos de praxe, ele permanece à disposição do Poder Judiciário. É, inclusive, tá o vídeo dele aqui. É esse aqui? Não, não foi esse aí. Foi esse aí? Esse foi ele aí. Mostra aí, vê se é tá esse aí. Eu não sei se é esse aí. Foi esse aí mesmo, olha aí, ó. Condenado por homicídio. Tava onde? Tava aqui, lá na Ferradura. É, mano, nós mata, nós é ruim. Oh, nós é o brabo, mano.
4: Pra Areal, ninguém quer ir, né?
0: Aí, quando
4: Miguel
0: chegou...
4: Miguel Pereira,
0: quando os homens quando os homens chegaram lá, fez como, Vini?
5: Isso é possível.
0: É, não é não, meu filho. Quando tu tá lá, no, tá lá na quebrada de São Paulo, tu é o brabo. Chegando aqui, tu é bonzinho quando dá de cara com os homens da 127 DP. Não adianta iludir, não. Deixa eu ver o que mais que eu tenho por aqui. Olha aí, vamos ver essa matéria que tem aqui. Tem outra matéria. O que, que é essa matéria? Vamos chamar para cá quem é que está vindo por aqui.
6: Olá. E a Prefeitura de Cabo Frio, em parceria com o projeto Castra Mais Rio de Janeiro, realiza entre os dias 10 e 14 de agosto uma nova etapa de castrações gratuitas para cães e gatos na Praça Genor dos Santos, no bairro Jardim Esperança. A ação oferece cirurgia de castração, microchipagem e medicações do pós-operatório, com capacidade para atender até 300 animais por dia. Para participar, os tutores devem cadastrar os pets no sistema Simpatinhas do Governo Federal e fazer o agendamento no site oficial do programa. Vão ser atendidos cães e gatos com idade entre 6 meses e 7 anos, em jejum de 8 horas. Mais informações podem ser obtidas pelo WhatsApp oficial do projeto, que é 21 97 101 0504. Eu volto com você ao estúdio, Renata.
0: Valeu, Thalita. Olha aqui, ó. Tenho algumas informações. O Alexandre Kinoplock, sabe aquele deputado? É brabo pra caramba. Aí
4: brabo.
0: O pai dele foi preso, aí a brabeza dele diminuiu.
4: Diminuiu, mano.
0: Aí agora soltou uma notícia no Metrópolis que o patrimônio dele mais do que quintuplicou nos últimos
4: que
0: dias.
4: Que é isso, gente?
0: É, rapaz.
4: Essa cresceu turma, muito depois que o pai foi preso.
0: Essa então. Turma de brabo não era... Antes do pai ser preso.
4: Antes do pai ser preso ainda.
0: Que era um homem simples, de repente virou um milionário do nada, né?
4: Você vê, né? Como,
0: como é que são as coisas, né? Eu fico impressionada, sabe? Essas pessoas, elas tinham que dar aula. Como é que faz pra enriquecer? É,
4: enricou.
0: Enricou com tanta velocidade. Deixa eu trazer aqui uma informação de Arraial do Cabo, que um suspeito morreu e outro foi preso após um confronto entre policiais no Morro da Coca-Cola.
1: confronto entre policiais e traficantes, né? Isso aconteceu no início da tarde de ontem. O homem baleado chegou a ser socorrido no Hospital Geral de Arraial, mas não resistiu aos ferimentos. A operação também resultou na apreensão de 2 pistolas, munições e drogas, e um terceiro suspeito conseguiu fugir. A ação foi realizada pela PATAM da 3ª Companhia, também com a ajuda da 132 DP e do PROEIS, além de serviço reservado após informações apontarem que os criminosos ligados ao tráfico de drogas estavam escondidos numa área de mata armados com entorpecentes. Segundo a PM, durante o cerco, os suspeitos atiraram contra as equipes que reagiram à agressão. Após o confronto, um dos homens foi preso no local, o outro socorrido no hospital, onde morreu. Um terceiro envolvido conseguiu escapar pela área de mata e não foi localizado. Com os suspeitos, 2 pistolas apreendidas, munições e uma grande quantidade de drogas. Os envolvidos, identificados como LSMDM, de 23 anos, conhecido pelos apelidos Semente, China ou Perverso. Olha o apelido do cara, Perverso.
4: Perverso.
1: E o outro é o LSDS, de 32 anos, conhecido como Robinho. A polícia não informou oficialmente qual dos dois morreu e qual permaneceu preso. De acordo com os registros policiais, ambos possuem 7 anotações criminais e 2 prisões anteriores. Tá aí, ó. Aconteceu em Arraial do Cabo ontem. O tiro comeu, hein? O tiro comeu solto e Dona Morte andou emitindo um monte de bilhete antecipado.
4: Vou fazer logo sua passagem, amostradinho.
1: Toma aqui, amostradinho. Vai trocar tiro com a polícia? Toma aqui, ó. Vai-te embora. Pronto. Recebeu logo um bilhete. Olha aí, tá trazendo informação de busca e abrir inscrições para cursos gratuitos de inglês e italiano. Aproveita, hein? Busca está com inscrições abertas para os cursos de inglês e italiano. A iniciativa é da Secretaria de Educação, Ciência e Tecnologia. Aulas sempre às sextas-feiras. O curso de inglês tem turmas de 11 ao meio-dia e 20. Já o italiano tem 2 horários, 9h30 às 10h50 e 6h30 da noite às 8 da noite. Quem está interessado, toma nota aí. 99603-9289. Calma, Renato, você falou muito rápido, tá acelerado. Eu vou molhar a garganta aqui, então. Rapidinho aqui, ó. Deu tempo pra você pegar a caneta?
4: Deu.
1: Ninguém mais usa caneta, Renato. Caneta. Então pega seu celular aí e bota esse número. 99603-9289. 99603-9289. Você vai lá, faz a inscrição pelo telefone, mas também pode ir pessoalmente na secretaria que fica ali na Travessa dos Pescadores, no centro. O atendimento é entre 9 e 4 da tarde. A oferta de curso faz parte das ações voltadas ao acesso à educação e à qualificação da população. Detalhe, Tavinho, não precisa pagar nada.
4: Opa, assim que eu gosto.
1: É, do jeito que a gente gosta, que o povo merece. Olha aqui, ó. Novidade, Arraial do Cabo, Central de Exame de Arraial do Cabo passa a funcionar em novo endereço, agora ali na pertinho da Praça Olívia Vidal, na Rua Castro Alves, número 190, na Praia Grande. O novo espaço, você realiza mapa, holter, teste ergométrico, ecocardiograma, ultrassonografia, desintometria óssea, raio-x, eletroencefalograma e mamografia, tudo de graça. Os exames de mamografia com ou sem contraste continuam sendo feitos lá no Hospital Geral de Arraial. Os demais é nesse novo endereço, repito, Rua Castro Alves, 190, na Praia Grande, pertinho da Praça Olívia Vidal. Tá novo endereço para a Central de Exames de Arraial do Cabo. Sigo por aqui, deixa eu ver o que mais que eu tenho aqui. Tem notícia? Traz aqui, repórter chegando por aqui. Acho que é João
4: Vitor. É o barco naufragado no Itajuru.
1: João Vitor Campos traz essa informação pra gente.
7: Oi, Renata, bom dia pra você, um ótimo dia a todos. Olha só, na noite do último domingo, um barco naufragou aqui no canal do Itajuru.
1: Opa!
7: A gente consegue ver aqui, ó, imagens do barco. Ele está submerso, parcialmente submerso agora aqui no canal do Itajuru, bem próximo à Ponte Feliciano Sodré. Segundo o proprietário, a embarcação passava por uma revisão quando um mangote se rompeu, provocando o alagamento. Ele informou que os tanques estavam vazios, sem óleos ou combustível. A Secretaria Municipal de Meio Ambiente está acompanhando aqui hoje, junto à Guarda Marítima Ambiental, e informou que a vistoria realizada na manhã de ontem não foi identificado sinais de poluição poluição na água. Mas a gente conversou com o secretário de Meio Ambiente, Jailton Nogueira, que informou pra gente, Renata, que há sim vazamento de óleo, um óleo bem fino, bem visco. Vamos acompanhar?
8: A gente, por informações, nós ficamos sabendo que essa ocorrência aconteceu domingo à noite, né? Chegou a nós pela manhã de segunda-feira. Logo em seguida a gente veio aqui, eu mesmo vim pessoalmente aqui verificar essa ocorrência, e a gente viu realmente que o barco tinha ido a fundo. A gente fez todo um protocolo, né, de ocorrência. Esse protocolo envolve desde a identificação da embarcação, saber as condições da embarcação, saber qual é a quantidade que tinha de combustível na embarcação, o tamanho do tanque, enfim. E aí vê a nossa parte, que a nossa parte é ambiental. Tem a capitania, tem a guarda marítima com as suas competências. Nós ficamos nessa parte com essas competências. E aí o laudo ambiental, né? Percorrendo toda a área aqui, na maré cheia e na maré vazia, que são dois momentos, para ver até onde foi. A gente verificou inicialmente no relatório que é um óleo fino. Não é o óleo de lubrificante, óleo diesel fino. Esse óleo é bastante complicado de você reter, porque qualquer manta, né, para retenção é muito difícil, porque ele evapora rápido e ele tem uma viscosidade muito lenta, né? Então você não consegue absorvê-lo. Mas, de qualquer forma, a gente está vendo o alcance ambiental desse dano. Segundo o dono, a gente está verificando agora que não tem vazamento hoje, né? Hoje na terça-feira não tem vazamento, ontem à tarde, segunda-feira, tinha vazamento, tanto que a gente notificou, estamos multando, né, o dono da embarcação. Segundo ele contratou uma equipe, ele está tentando tirar, isso não é conosco, isso é com a guarda marítima e com a capitania, com as suas competências.
7: Entendi. E essa multa ambiental que ele levou, no valor, você pode divulgar o valor pra gente?
8: A gente está valorando de acordo com... São dois momentos, o fato gerador e a ocorrência ambiental. O fato gerador é aqui o instante, é o fato que a gente verificou, a constatação e a abrangência, se teve ou não o dano ambiental. São dois momentos que a gente está fazendo o relatório. Por isso o nosso pessoal está percorrendo aqui em dois momentos, maré cheia e maré vazia, o local.
7: Bom, Renata, segundo o Jailton Nogueira, como ele mesmo disse aí, agora é aguardar a retirada do veículo. Segundo o Jailton também, não tem mais vazamento de óleo hoje aqui, mas é essa a imagem que a gente fica aqui no canal do Itajuru, o barco parcialmente afundado. Volto com você aí no estúdio, Renata.
1: Obrigada, João. Só corrigindo, não é um veículo, é uma embarcação, né, veículo, né, João? Porque tá dentro do canal, João. Olha, o ator Marco Furlante, 48 anos, foi preso em flagrante no último domingo de madrugada, suspeito de estupro de vulnerável contra um menino de 5 anos.
4: Que é isso, gente?
1: Durante uma festa de aniversário em Pindamonhangaba, em São Paulo.
4: Que absurdo.
1: A mãe ouviu o filho chorar e, ao verificar o que acontecia em um dos cômodos, encontrou o artista com o menino. Diante da revolta dos convidados, o suspeito foi mantido em um quarto até a chegada da Polícia Militar. Segundo a Secretaria de Segurança Pública de São Paulo, o ator foi levado à delegacia e teve prisão mantida pela Justiça após a audiência de custódia realizada nesta segunda-feira. O caso tramita sob sigilo por envolver um menor de idade. Os policiais relataram que o suspeito estava chorando e apresentava comportamento alterado no momento da abordagem. A Polícia Civil pediu autorização judicial para cumprir mandado de busca e apreensão no sítio onde o ator mora. Computadores, celulares e outros dispositivos poderão ser periciados para verificar a possível existência de materiais relacionados a abuso infantil. Após a repercussão, marcas começaram a retirar das redes sociais comerciais protagonizados pelo artista. Um homem bonito, branquinho, olhos azuis, cara de galã, cabelinho de pequeno príncipe. Trata-se tão somente de um pedófilo, um maníaco sexual que atacou uma criança em plena festa de aniversário.
4: De 5 anos, né?
1: 5 anos de idade. A criança gritando, a mãe ouviu o choro e foi atrás. Não tem aqui no Luiz Bach, que eu tô vendo essa matéria, mas eu vi em outra matéria que quando a mãe ouviu a criança, o ator estava com as calças arriadas.
4: Que absurdo, gente.
1: E a criança fugindo no momento. Cadeia nele até o fim da vida, sabe? Que apodreça na cadeia. Falando em cadeia, olha aí, ó, uma nova delegacia especializada passa a atender toda a região dos lagos no combate ao tráfico, tá? Polícia Civil inaugurou na última semana, sexta-feira, 3 novas delegacias especializadas para reforçar o combate ao crime organizado no leste fluminense na região dos lagos. Entre elas está a Delegacia de Repressão Entorpecente de Niterói, São Gonçalo, Itaboraí, Maricá e região dos lagos, que passa a atender toda a nossa região. A nova unidade funcionará no mesmo prédio da Delegacia de Homicídios de Niterói, São Gonçalo e Itaboraí, no centro de Niterói. A expectativa do governo do estado é fortalecer as investigações sobre tráfico de drogas e contribuir para a redução dos índices de violência. Matéria completa você confere no portal RC24H. Tem repórter por aí ou entregamos tudo?
4: Entregamos tudo.
1: 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A equipe está preparada para ajudar a aplicar essa novidade. Ainda falando sobre Prolagos, ó, não posso deixar de lembrar que amanhã a Prolagos vai realizar uma manutenção programada na adutora que sai da estação da água de Juturnaíba. Esse trabalho é fundamental e por causa disso algumas cidades como Cabo Frio, Búzios, Arraial do Cabo, São Pedro da Aldeia e Guaba podem ter o fornecimento de água interrompido temporariamente. Depois da conclusão do serviço, o abastecimento vai ser retomado. Então fica a dica, não tem caixa d'água, não tem cisterna. Ou, caixa d'água tem que ter, né, minha gente? Pelo menos, né? Tem gente que não tem, mas enfim. Bota uma aguinha no seu tanque, bota umas bombonas, uns baldes, garante, pra não ficar na mão, tá? 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Não mete essa não, tá, neném? 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Deixa eu ver o que mais que eu tenho por aqui. Bora de Boca Miúda?
4: Bora.
1: Solta daí.
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1: Olha, Vini Marques, tem informação. Prefeito Marcelo Magno ontem gravou um vídeo, botou nas redes sociais, anunciando o início das obras da nova feira municipal e o mercado municipal de peixe da Prainha, hein? Ao lado dele, o secretário de obras, o Pedro Cajueiro. Prefeito apresentou o projeto e confirmou que a construção terá prazo estimado em 12 meses. Enquanto as intervenções estiverem em andamento, a feira vai ser transferida para o lado do CIEP com estrutura de apoio e banheiros para atender os feirantes e frequentadores. Agora, o novo complexo tem 34 boxes para a feira, 10 destinados ao mercado de peixe e 2 quiosques, além de um palco coberto para eventos, parquinho infantil, banheiro acessível e área administrativa. A proposta é transformar o espaço em um ponto permanente de comércio, lazer e cultura, permitindo que a feira funcione todos os dias da semana e não apenas aos sábados, tá? Outra informação que eu trago por aqui, hein? Arraial ou Araruama? Vini, você sabe que a gente publicou na semana passada uma matéria falando que Araruama tem o maior complexo de energia fotovoltaica aqui da nossa região. Aí o prefeito Marcelo Magno entrou em contato e falou: nananina não, dona Renata. A senhora mesmo já deu essa informação dizendo que foi Arraial do Cabo. Eu digo: ai, Marcelo, tanta coisa nesta cabeça que eu se esqueci.
4: É.
1: Então deixa eu trazer aqui a justa informação. A gente publicou na semana passada. A estrutura foi instalada lá na Ponte dos Leites e deve começar a operar em breve, levando energia limpa para 32 escolas da rede municipal de ensino. Mas o prefeito Marcelo Magno deu um leve puxão de orelha nesta locutora e colunista que vos fala, para dizer o seguinte: o primeiro foi Arraial, dona Renata. O Arraial é assim, né?
4: É.
1: A turma do Cabo não deixa.
4: Não deixa
1: não.
4: Passar, não.
1: Tá? Tá? É Usca, Galo.
4: Usca.
1: Inclusive. É, o prefeito só faltou me ligar me dando Usca, né? É. Usca, Renato.
4: Ele só não falou Usca porque você não mora em Arraial.
1: É, porque, na verdade, ele falou comigo por mensagem, senão ele tinha mandado um Usca. Podia ter mandado, né, Márcia? Mas ele disse o seguinte: que a primeira é do Cabo. É uma usina solar que já tá pronta, aguardando apenas os processos de ligação por parte da Enel para entrar em funcionamento. A ação marca um importante passo para transformar Arraial do Cabo em referência em energia solar na região. Tá dado o recado?
4: Tá dado.
1: Mas o que eu gosto é essa competição para ver quem faz mais pela população.
4: É assim que é bom.
1: Então a gente
4: tá. Essa é a briga boa.
1: Tanto para o prefeito Marcelo Magno e o ex-secretário de Educação de Arraial do Cabo, tio Bernardo, como para a prefeita de Araruama, Dani Soares, e para a secretária de Educação, a Valéria Amaral. Assim ninguém briga e ninguém dá usca em mim.
4: Pronto.
1: Tá bom? Combinado? Vida que segue, deixa eu trazer outra informação aqui ainda na área da saúde. Ontem eu falei pra você, né?
4: Uhum.
1: Encontrei com o Jorge Diniz, secretário de saúde de Arraial do Cabo. Tava vistoriando o hospital, tá? É, ele chega e não fala nada. Que entra assim, papapá, todo mundo, caramba.
4: Já vistoria, assim.
1: Aí quando ele
4: se avisar, também é um pouco.
1: Quando
4: se
1: ele
4: prepara,
1: passa, né? Tudo. E caramba, ajeita a postura, o secretário chegou, ele passa rapidão. Tá fazendo o que aqui? Eu tava indo levar a sobrinha, que caiu da escada, tava com dor, vamos ver se fraturou. Aí tô eu lá no telefone conspirando, aí ele passou, falei: opa, já vim aqui me dar uma nota. Aí ele me deu uma nota, sabe qual foi?
4: Qual?
1: A informação, primeiro que ele comemorou a instalação da nova central de exames, que já está funcionando ali pertinho da Praça Olívia Vidal, mas a outra informação que ele disse é o seguinte, que em 90 dias o Hospital Geral de Arraial do Cabo vai iniciar uma ampla reforma. O projeto inclui uma ala pediátrica separada da adulta, uma nova entrada para emergência, enfermaria pediátrica, a reforma da maternidade e climatização de todo o hospital.
4: Desculpa aí, hein?
1: 100% do hospital climatizado, inclusive a recepção, tá?
4: Olha
1: um pacote
4: lá,
1: de melhoria que promete reforçar a estrutura da saúde pública do município. E olha, eu gostei. Ontem eu estive lá atendendo com a minha sobrinha. Ela foi atendida com muita educação e bem rapidinho o movimento. Tem um monitor lá.
4: Muito legal.
1: Então assim, olha, a coisa vai ficar mais eficiente ainda. Parabéns para a Secretaria de Saúde de Arraial do Cabo, tá? Também trazendo aqui em destaque na coluna Boca Miúda. Deixa eu ver o que mais, olha. Que tem aqui? Ah, sim. Prefeito de Iguaba Grande, Fabinho Costa, começou a semana reunindo o secretário de Defesa do Consumidor, o Vinícius Lavalle, que agora assumiu a Defesa do Consumidor, e o subsecretário da Procuradoria-Geral, doutor Elísio Loureiro, para definir novas medidas contra a Enel. Ah, Enel, um beijo. Sabe por quê, Vinícius?
4: Por quê?
1: Vou te falar uma coisa que eu esqueci de comentar.
4: O que aconteceu?
1: No meio do evento do Vantuil, lá de lançamento da candidatura dele, a luz caiu.
4: Ih, caraca.
1: Ficou todo mundo no escuro. Aí lá tinha alguém que gritou no meio da multidão: fora Enel! Sabe o que o Eduardo Paes fez?
4: O quê?
1: Pegou o microfone e disse assim: se eu for eleito governador, eu vou acabar com essa Enel. Aí a turma... foi uma alegria. E aí, pelo sim, pelo não, Fabinho Costa, já mandou reunir o Vinícius Lavalle. Disse o seguinte: a estratégia da prefeitura é fortalecer uma ação civil pública coletiva contra a concessionária, mas para isso o prefeito fez um apelo direto à população. Quem sofreu com falta de energia ou teve prejuízos deve registrar oficialmente a reclamação no PROCON. Afinal de contas, juntos somos mais fortes, já diz o ditado. Então,
4: pronto,
1: se juntar uma galera reclamando da Enel, gente, eles têm que tomar vergonha, né? Esse é o recado aí. Gente, vamos nos despedindo por aqui, agradecendo demais a audiência, a paciência, o carinho, dizendo que hoje a gente não falou nada do nosso radinho, Vini.
4: É verdade, hoje, gente.
1: É porque tiraram...
4: Tá chegando perto da sexta-feira, já é terça, né?
1: Tiraram o radinho daqui.
4: Tiraram o radinho.
1: Foi o último radinho entregue.
4: Poxa vida, mas vai chegar mais.
1: Tem que ir lá em Janaína e Edinho pegar na Apple, mandar um beijo pra toda a turma da Apple.
4: Bora.
1: Que é o patrocinador desse projeto.
4: Apoio.
1: Apple. É, que fica aqui na Avenida Teixeira e Souza.
4: Muito bom, né? Tem mais diversos tipos de mercadoria.
1: Tem uma Apple sempre pertinho
4: de você. Muito bom, gostou? Tá vendo? Ó, a gente tá ficando bom nesse negócio de jabá, hein?
1: Agradecer, pô, mas você deixa seu telefone com quem, Vini?
4: Ó, 22992064316.
1: Pra ganhar o quê?
4: Ganhar um radinho moderno.
1: Que tem entrada para?
4: Pra pendrive, pra cartão de memória, tem Bluetooth, tem bateria, tem rádio FM. Tem até rádio AM, mas a AM não usa mais, não.
1: Mas ele é
4: fofinho. Mas tá ali, vai que, né?
1: Você vem aqui e conhece o estúdio da Rádio RCFM, que, aliás, eu devo dizer pra você, tá? Fica na rua Raul Veiga, número 708, sala 401, porque ontem nosso ouvinte foi lá na redação do portal na Porto Alegre buscar o rádio.
4: Puxa vida, tá?
1: Ah, meu amor, desculpa que eu não informei pra você. Sexta-feira a gente vai sortear mais um radinho, tá? 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Eu quero agradecer demais a vocês pela paciência, carinho, amor, companheirismo, parceria.
4: Exatamente.
1: E dizer que, se Papai do Céu permitir, amanhã a gente tá de volta, né, Vini?
4: Com certeza.
1: Se ele falar, vai, Renata, a gente chega por aqui.
4: Bora.
1: Quero agradecer. Valeu, galera. Até amanhã.
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8: Direto da redação.
9: As areias da Praia do Forte voltam a receber os jogos da Copa Cabo Frio de Beach Soccer. Na quinta edição, a competição terá jogos das categorias sub-11, sub-13, 15 e 17, além de adulto. As partidas vão acontecer na altura da Praça Encantada das Águas, a partir das 9 horas, todo sábado e domingo, até o mês de novembro. A Copa é uma realização da Liga Cabo Friense de Esportes Praianos, com apoio da Prefeitura de Cabo Frio. Essa e outras matérias, acesse rádio rcfm.com e portal rc24h. Thalita Porto, direto da redação.
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1: Então vem comigo, uma ótima tarde. Bora abrir o baú da RCFM, 1h07. E aí, como segue a sua terça-feira, hein? Como é que tá o seu dia? Energia positiva, boas vibrações, dia 4 de agosto. A partir de agora estamos ao vivo no Dial em 88,7. E também na internet, no player do site rádio rcfm.com e através do nosso aplicativo, para mais uma edição dos clássicos da RC. 1h08 agora. E a primeira de hoje é essa aí, ó. Legião Urbana. Será?

0: agora, 1h23 da RCFM, What Have I Done to Deserve This? Mais um dos clássicos do Pet Shop Boys, os clássicos da RC. Léo Jaime, adoro. Phil Collins, Sussurro. E a primeira de hoje, Legião Urbana, será? Clássicos da RC, tá só começando a festa até as 4. Uma viagem no tempo através da música.
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2: A exibição de um vídeo gerado por IA do ex-presidente Jair Bolsonaro na convenção partidária do PL levantou questionamentos sobre o desafio de base tecnológica e jurídica no contexto das eleições de 2026. Para especialistas, as novidades trazidas pela IA criam novos precedentes em uma escala de tempo acelerada para a justiça brasileira. O Tribunal Superior Eleitoral modificou a resolução número 23.610 de 2019, que dita as normas para a propaganda eleitoral em 2024 e em 2026 para incluir orientações sobre o uso da IA. De início, estabelece que qualquer uso da ferramenta deve ser informado no caso de imagens por rótulo ou marca d'água, em vídeos por identificação visual e sonora, em materiais impressos o aviso deve aparecer em cada página. As instruções também abarcam avatares digitais e chatbots que simulam a aparência ou falas de um candidato e proíbe a simulação de uma conversa entre a montagem e o eleitor. Os preços do petróleo caíram cerca de 5 dólares por barril depois que o presidente dos Estados Unidos, Donald Trump, adiou um novo ataque ao Irã, buscando um acordo rápido com o país que negou a existência de planos para negociações. Os contratos futuros do petróleo caíram 4,43 ou 5,04% para 83 dólares, após recuperarem parte das perdas da mínima de 3 semanas atingida no início da sessão.
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0: De boa, a gente toca aqui nos clássicos da RC. 1h25 agora, tarde de terça-feira, 4 de agosto. Clássicos da RC trazem Jota Quest, Ônibus Fobia.

0: som é do R.E.M., Behind I Love. Teve ainda Guilherme Arantes, fã número 1, Chili Peppers com By The Way. Comecei essa sequência dos clássicos da RC ao som do Jota Quest, Ônibus Fobia. Agora 1h42 na RCFM, hora de falar de esportes.
1: A Agência Mundial Antidoping anunciou que Mikhailo Mudryk, atacante do Chelsea, poderá voltar a jogar após 2 anos de suspensão. Ele foi contratado pelo clube inglês na temporada 2023 por cerca de 100 milhões de euros, mas ficou suspenso por 19 meses após testar positivo no exame antidoping. E o atacante comemorou o fim da punição em suas redes sociais. Este foi o período mais difícil da minha carreira. O meia-atacante marroquino Zakaria Labiat, do Corinthians, sofreu uma ruptura do ligamento cruzado anterior e do menisco do joelho esquerdo. Então, ele não voltará a jogar nesse ano e terá que passar por uma cirurgia. O meia-atacante se lesionou no final do primeiro tempo do jogo contra o Atlético Paranaense na última quinta-feira. Ele deixou o gramado chorando, de maca. De acordo com o presidente da Federação Nacional de Atletismo da Rússia, Boris Yarchevsky, mais de 10 anos após o início do isolamento do atletismo russo, seus atletas estão perdendo motivação e ficando muito para trás em relação aos rivais internacionais. Lembrando que a Rússia começou a ser afastada do esporte internacional pelo atletismo. Em 2015, a Federação Russa foi suspensa após um esquema de doping patrocinado pelo Estado. E a invasão da Ucrânia em 2022 piorou tudo. A AFC, Confederação Asiática de Futebol, declarou na última sexta-feira que é solidária à UEFA e CONCACAF na oposição aos planos de venda de uma participação na Copa do Mundo para investidores privados pela FIFA. Mas, ao contrário da UEFA, a Confederação Asiática não ameaçou boicotar eventos organizados pela entidade máxima do futebol mundial. Segundo o presidente da AFC, Sheikh Salman bin Ibrahim Al Khalifa, o futebol jamais deveria ter sido colocado nessa situação.
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6: Direto da redação.
7: O programa Castra Mais Rio de Janeiro vai realizar atendimentos gratuitos para castração de cães e gatos entre os dias 3 e 7 de agosto, na divisa entre Cabo Frio e Armação dos Búzios. A unidade móvel vai ficar estacionada no Shopping do Brás, localizado na rua Justiano de Souza, número 127, no bairro Alto da Rasa, com funcionamento das 8 às 16 horas. A estrutura do programa tem capacidade para realizar até 300 cirurgias por dia. Os procedimentos serão executados por uma equipe formada por 20 profissionais, entre médicos veterinários, técnicos e auxiliares. Os atendimentos vão ser organizados por espécie. As castrações de cães vão ocorrer no período da manhã, enquanto de gatos serão atendidos no período da tarde. O agendamento deve ser realizado exclusivamente pelo site castramaisrj2.com.br. Para participar, é necessário que o animal esteja previamente cadastrado no Simpatinhas, plataforma do governo federal destinada ao registro de animais domésticos. Além da castração, todos os animais atendidos vão receber um microchip de identificação implantado. Essa e outras matérias acesse rádio rcfm.com e portal RC24H. Thalita Porto, direto da redação.
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9: Ok, 2 e 3, clássicos da RCFM. Skank, eu disse a ela,

0: About It com Rod Stewart, dos clássicos da RC. Tim Maia, essa tal felicidade. Felicidade, Robbie Williams, Phil, nesta sequência dos clássicos da RC. 2:21, toquei ainda o Skank, eu disse a ela, e agora é hora de informações dos clássicos.
1: A nova lei sancionada pelo governo federal muda a forma de pagamento da pensão alimentícia no Brasil e cria a possibilidade de transferência automática dos valores entre contas bancárias, mecanismo que ficou conhecido como Pix Pensão. Na prática, a medida permite que o valor da pensão fixado por decisão judicial seja debitado automaticamente na conta do responsável pelo pagamento e transferido para a conta da pessoa beneficiária ou de seu representante legal. A cidade de São Paulo vem enfrentando uma onda de assaltos promovidas pela gangue do quebra-vidro, que tem como alvo motoristas presos no trânsito de vias movimentadas. Os criminosos atacam principalmente nos trechos onde o tráfego é mais lento, aproveitando a vulnerabilidade dos condutores. Os ataques acontecem em várias regiões da cidade todos os dias. Um dos locais mais visados é a Marginal Tietê. Nesses pontos críticos, o congestionamento facilita as investidas dos ladrões que se escondem em áreas com vegetação alta para surpreender as vítimas. Carolina Castro, direto da redação.
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0: 2:22 até as 4 da tarde, clássicos da RC. Paralamas,

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12h36 na RCFM, Rick Martin com Living La Vida Louca. Play Rádio Táxi, Você Se Esconde. Clássicos da RC trouxe nessa sequência Right Side Fire com I'm Too Sexy e Paralamas do Sucesso Uns Dias. Hora de bater uma bolinha, hora de esporte total nos clássicos da RC.

0: Bola na Rede, é hora de falar de futebol. O Atlético contou com o brilho de suas crias, dominou a partida contra o Vitória e venceu por 2-0 na Arena da Baixada pelo jogo de ida das oitavas de final da Copa do Brasil. João Cruz e Dudu marcaram os gols do Atlético. Ambos têm 20 anos e são formados nas categorias de base do Furacão. Já o Vitória teve sua melhor chance quando o jogo ainda estava no 0-0, mas René carimbou a trave de Santos. O período sem jogos do Flamengo, pelo menos, é uma janela de oportunidade para a recuperação dos jogadores. O cenário recente tem avanços com Lucas Paquetá e passos mais intensos no campo para a recuperação de Luiz Araújo. O clube vê boa chance de que Luiz, inclusive, esteja à disposição contra o Cruzeiro dia 12, no jogo de ida das oitavas de final da Libertadores. A reta final do treino no Ninho do Urubu foi aberta ontem à imprensa. Deu para ver que o jogador foi correr no campo em um estágio a mais no tratamento e no recondicionamento físico. O Vasco da Gama abriu negociações para contratar Facundo Colídio e já apresentou uma proposta oficial ao River Plate para compra de 50% dos direitos econômicos do atacante por US$ 5 milhões, cerca de R$ 25 milhões. A negociação ainda está em andamento e existe disposição de ambas as partes para continuar discutindo os termos de transferência. Admar Lopes, diretor executivo do Vasco, esteve na Argentina na semana passada para concluir a contratação de Santiago Sosa, do Racing, e aproveitou a viagem para avançar nas tratativas com a diretoria do River Plate por Colídio. O Cruzeiro apresentou uma nova oferta milionária para contratar o atacante uruguaio Brian Rodrigues, do América do México. Esta é a terceira proposta do clube de Belo Horizonte, que prevê o pagamento de R$ 51 milhões fixos e R$ 10 milhões em bônus por metas. Brian Rodrigues, de 26 anos, disputou a última Copa do Mundo pela seleção uruguaia e é um dos principais alvos do Cruzeiro nesta janela de transferência. São as últimas do esporte. Amanhã a gente volta com mais destaques do mundo da bola. Esporte total.
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2: Agora, 20 faltando para as 3. Metrô.

0: USA for Africa, we are the world. Nath Roots, liberdade pra dentro da cabeça. E o 2-1 Metrô, tudo pode mudar. Fechamos assim mais um módulo musical hoje nos clássicos da RC. 3 agora faltando para as 3. Uma ótima tarde pra gente.
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0: Direto da redação.
1: A Central de Exames de Arraial do Cabo está funcionando em um novo endereço. A unidade foi transferida para a rua Castro Alves, número 190, no bairro Praia Grande, próximo à Praça Olívia Vidal. No local são realizados exames como mamografia, ultrassonografia, raio-x, ecocardiograma e eletroencefalograma. Já os exames de tomografia continuam sendo feitos no Hospital Geral do Município. O endereço completo e todas as orientações estão no site rcfm.com. Jaque Duarte, direto da redação para a rádio RCFM.
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3: 3 e 1 na RC, Barão Vermelho, o poeta está vivo.

0: Vini Cavadão, Meu Reino, Richard Marx, Hazard e ainda Barão Vermelho, o poeta está vivo. Clássicos da RC, rolando até as 4 da tarde, 3:19 agora.
1: Olá, já voltamos com as principais notícias do dia. Um grupo de 25 estados norte-americanos governados por democratas processou o governo do presidente Donald Trump nesta segunda-feira, argumentando que as mais recentes rodadas de tarifas sobre produtos de 60 parceiros comerciais, assim como a maioria de suas tarifas anteriores, excede sua autoridade legal para tributar importações. Movida pelos estados no Tribunal de Comércio Internacional dos Estados Unidos, em Nova York, a ação segue contestações anteriores apresentadas por pequenas empresas norte-americanas que buscaram a via judicial para bloquear as tarifas no dia a dia em que entraram em vigor no mês passado. O plenário do STF decidiu que pessoas com transtorno do espectro autista e demais pessoas com deficiências têm a mesma isenção de impostos na hora de comprar carros, prevista na regra da reforma tributária. A Suprema Corte analisou duas ações diretas de inconstitucionalidade relatadas pelo ministro Alexandre de Moraes. As associações entraram com pedido questionando a limitação do benefício de isenção a determinados graus de deficiência mental e de transtorno do espectro autista. Para eles, a regra exclui pessoas que também enfrentam barreiras relevantes à mobilidade. Kleber Ramos, direto da redação.
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0: 3:21, próximo som é do Ego Trip. Kamikaze nos clássicos da RC.

0: Então, gente, esse som bacana aí é da Susan Vega, chama-se Luca. Toquei Engenheiros do Havaí, Infinita Highway, Paul McCartney, No More Lonely Nights e Ego Trip Kamikaze. E agora, meu último take de notícias de hoje.
1: Olá, já estamos de volta com mais notícias. O volume de ajuda internacional de países ricos para nações pobres, menos desenvolvidas e instituições multilaterais sofreu corte de 23,1% na passagem de 2024 para 25, marcando a maior redução já registrada. No ano passado, o auxílio dos países ricos foi de 900 bilhões de reais, corte de mais de 52,4 bilhões de euros em um ano. Em termos reais, ou seja, já considerando a inflação do período, foi o segundo ano seguido de diminuição da ajuda internacional global. Os dados fazem parte do estudo Financiamento para o Desenvolvimento. Os valores de doações se referem à chamada ajuda oficial ao desenvolvimento, recursos públicos fornecidos por governos com o objetivo de promover o desenvolvimento econômico e a prosperidade em outros países. A nova rodada do pagamento do benefício PED-6 será destinada aos estudantes da rede pública que cumpriram a exigência mínima de frequência escolar nos meses de maio e junho. Nessa nova etapa, os alunos elegíveis receberão a quinta parcela do incentivo frequência, pago como forma de estimular a permanência dos jovens no ensino médio. Os depósitos serão feitos entre os dias 24 e 31 de agosto, seguindo um cronograma definido conforme o mês de nascimento do estudante. Além dos alunos do ensino médio regular, estudantes do EJA, que concluíram o primeiro semestre letivo, também poderão receber valores relacionados ao incentivo conclusão. Kleber Ramos, direto da redação.
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0: Agora, 3h43 da RCFM. Ira,

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2: Tá beleza, mas me espera dizer tchau pelo menos. Wedding Room, The Promise. Toquei Clayton e Cledir, Deu Pra Ti, teve Tina Turner, Help e Ira, Flores em Você. 2 minutos faltando para as 4, vem aí Cícero Márcio com o programa Caminho de Casa. A gente se curte amanhã, a partir da 1 da tarde, aqui na RCFM. Tchau, pessoal.
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1: Salve, uma ótima tarde para você que está na sintonia da RCFM em 88,7. Começando mais uma edição do A Caminho de Casa. Música, informação para você. O que é destaque do portal RC24H. Daqui a pouquinho você vai ficar sabendo com a equipe da redação do portal RC24H. E claro, você muito bem servido na RCFM com música boa para você relaxar. Após um dia de bastante estresse, a gente traz para você os grandes sucessos para você viajar no tempo e dar aquela relaxada a caminho de casa. Para você, uma ótima tarde.

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2: Atenção, pais e responsáveis por alunos pré-matriculados na creche municipal do bairro São João, em São Pedro da Aldeia. A Secretaria Municipal de Educação informou que a mensagem de convocação enviada às famílias continua em um endereço incorreto para a efetivação da matrícula. O procedimento deve ser realizado na sede da Secretaria de Educação, na rua Francisco Santos Silva, número 479, em Nova São Pedro, próximo ao Teatro Municipal. O atendimento acontece das 9 da manhã ao meio-dia e das 2 às 5 da tarde. A Prefeitura reforça que as vagas dos alunos convocados estão garantidas por 5 dias úteis, contados a partir do recebimento da convocação. Do portal RC24H, João Victor Campos para a Rádio RCFM.
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2: A Prefeitura de Cabo Frio começa na próxima sexta-feira, dia 8 de agosto, a vacinação antirrábica gratuita para cães e gatos durante as feiras de adoção animal. A ação será realizada na rua Itajuru, número 68, no centro, em frente à loja de rações, das 9h30 da manhã à 1 da tarde. Além da vacinação, quem visitar a feira poderá adotar cães e gatos atendidos pelo canil municipal, todos acompanhados por veterinários e já imunizados. A campanha também será realizada nos dias 22 de agosto, 12 e 26 de setembro. Já no Dia D Nacional, a vacinação antirrábica será marcada para o dia 26 de setembro. Para adotar um animal, é preciso ter mais de 18 anos, apresentar documento com foto, comprovante de residência e assinar um termo de responsabilidade. Do portal RC24H, João Victor Campos para a Rádio RCFM.
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3: A Polícia Civil do Rio inaugurou 3 novas delegacias especializadas para reforçar o combate ao crime organizado no leste fluminense e na região dos lagos. Entre elas está a Delegacia de Repressão a Entorpecentes, que passa a atender também aos municípios da região dos lagos e funcionará em Niterói. Além da Unidade de Combate ao Tráfico de Drogas, também foram inauguradas delegacias especializadas em roubos e furtos de veículos e de cargas. Segundo o governo do estado, a medida busca fortalecer investigações e reduzir os índices de violência. A criação das novas unidades ocorre em meio ao aumento de crimes, como roubo de veículos e de cargas em cidades da região. O período em que abriga as delegacias passou por uma reforma de 3,7 milhões, realizada em parceria entre a Polícia Civil e a Prefeitura de Niterói. João Victor Campos, da redação do portal RC24H, para a Rádio RCFM.
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som de Blackstreet com Don't Leave Me, fechando mais uma hora e mais uma sequência especial da sua RCFM. Um homem acusado de agredir a ex-companheira durante o carnaval em Jaconé, Saquarema, foi preso nesta terça-feira por agentes da 124 DP. O criminoso, identificado como Rodrigo de Souza, estava escondido em Mesquita, na Baixada Fluminense, onde foi localizado após trabalho de investigação. De acordo com a Polícia Civil, contra Rodrigo havia um mandado de prisão preventiva expedido pelo Juizado de Violência Doméstica e Familiar contra a mulher de Saquarema. Ele é investigado por lesão corporal grave no contexto da Lei Maria da Penha. Segundo as investigações, a agressão aconteceu enquanto o casal passava o carnaval em Jaconé. A vítima, que era ex-companheira do suspeito, teria sido agredida com socos. A matéria completa em rc24h.com.br. Um homem foi preso nesta terça-feira depois que a polícia encontrou cerca de 14 quilos de cocaína escondidos dentro de um carro na entrada de Macaé. A droga estava escondida em um compartimento secreto instalado dentro do cilindro de GNV do veículo. A descoberta aconteceu durante uma abordagem realizada pela Polícia Rodoviária Federal por volta de 7h30 da manhã. Segundo a corporação, os agentes receberam informações sobre um carro que estaria levantando suspeitas e conseguiram localizar o veículo na RJ-168, rodovia de acesso ao município. Durante a abordagem, o motorista teria demonstrado resistência em fornecer informações e, diante da situação, os policiais decidiram fazer uma busca mais detalhada no automóvel. Foi quando os agentes encontraram um espaço escondido no carro e, dentro dele, havia 5 pacotes com cocaína. Ao todo, a carga apreendida pesava aproximadamente 14 quilos. A ação contou com o apoio da Polícia Federal e, conforme as informações repassadas pelas autoridades, a droga teria saído do Rio de Janeiro e seguiria para Macaé, onde abasteceria pontos de venda de drogas. O homem preso de 23 anos é morador de São Gonçalo. Daqui a pouquinho a gente está de volta trazendo a terceira e última hora do A Caminho de Casa, mais informações e mais música boa para você.

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0: Fechando mais uma sequência só de música boa. Essa é a programação especial para você relaxar após um dia de bastante estresse aqui no A Caminho de Casa da sua RCFM. E tá chegando informação. Jihad Muni Almeida Galvão. Ele é morador do bairro Palmital, em Saquarema, e foi selecionado para participar do Festival Internacional da Juventude 2026, que será realizado em Ekaterimburgo, na Rússia. O estudante é graduado em licenciatura em Geografia pela Universidade do Estado do Rio de Janeiro, campus Cabo Frio. O evento deve reunir aproximadamente 10 mil jovens de mais de 190 países para debates sobre temas como educação, ciência, cultura, inovação e cooperação internacional. Segundo o Jihad, a organização do festival ficará responsável pelos custos de hospedagem e alimentação durante o período do encontro. As passagens aéreas, porém, não estão incluídas e tem valor estimado em 10 mil reais. A matéria completa no portal rc24h.com.br. E a região dos lagos pode registrar rajadas de vento entre 50 e 60 quilômetros até sábado, de acordo com a previsão dos modelos meteorológicos. O aumento da intensidade dos ventos está relacionado ao avanço de uma frente fria e à formação de um ciclone extratropical na região sul. Segundo os meteorologistas, o encontro entre uma massa de ar frio e úmido com o ar quente e seco, que predomina sobre parte do centro-sul do Brasil, deve favorecer a formação de uma faixa de ventos intensos. Além da região dos lagos, outras áreas do estado do Rio de Janeiro podem registrar rajadas mais fortes. Na Costa Verde e na região serrana, os ventos podem variar entre 70 e 90 quilômetros. Já na região metropolitana, a previsão indica rajadas entre 60 e 70 quilômetros. A matéria completa em rc24h.com.br. Estão abertas as inscrições para o curso preparatório para concursos públicos em Arraial do Cabo. A iniciativa oferece aulas gratuitas para moradores do município que desejam se preparar para disputar vagas em concursos públicos. As inscrições devem ser realizadas presencialmente até esta sexta-feira na sede da Secretaria Municipal de Educação, que fica na Praça Castelo Branco, número 5, no prédio do antigo Sindicato da Álcalis, na Praia dos Anjos. A lista completa e a documentação necessária para inscrição você encontra acessando rc24h.com.br.
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0: E a gente está chegando na reta final do nosso programa Caminho de Casa, desta terça-feira, dia 4 de agosto, e vamos ao último bloco de informações. Um motociclista morreu após um acidente envolvendo um carro e uma moto na noite de segunda-feira na RJ-106, no trecho do Balneário, em São Pedro da Aldeia. A colisão aconteceu por volta de 8h30 da noite, próximo à UPA da região, no sentido Cabo Frio. De acordo com as informações do Comando de Policiamento de Trânsito, equipes foram acionadas para verificar um sinistro de trânsito com vítima fatal. Ao chegarem no local, os agentes confirmaram a ocorrência e adotaram as medidas necessárias para atendimento da situação. O acidente envolveu um Volkswagen Polo de cor prata e uma motocicleta Honda XRE300 de cor branca. O motociclista de 20 anos não resistiu aos ferimentos e teve óbito confirmado. A matéria completa em rc24h.com.br. A cidade de Araruama vai reunir música, literatura e cultura em um só lugar entre os dias 14 e 17 de agosto. A Quinta-feira Literária de Araruama chega... A Quinta-feira Literária de Araruama chega à Praça Antônio Raposo com entrada gratuita, 67 atrações espalhadas por 6 espaços e uma programação que mistura shows de Ana Carolina, Xamã e Martinalha, com encontros de escritores, espetáculos teatrais, oficinas, contação de histórias e atividades para todas as idades. A matéria completa em rc24h.com.br. E assim a gente encerra mais uma edição do A Caminho de Casa, agradecendo ao seu carinho, sua audiência e sua companhia. Segue você na programação da RCFM, chegando 88 minutos sem parar. Uma hora e meia só de música. Amanhã às 16 horas, nova edição do A Caminho de Casa. Boa noite!
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1: Está no ar a Voz do Brasil. As notícias do governo federal que movimentaram o país no dia de hoje.
2: Olá, boa noite.
1: Boa noite para você que nos acompanha em todo o país.
2: Terça-feira, 4 de agosto de 2026.
1: Vamos aos destaques do dia.
2: Saúde mental e BETS.
1: SUS vai oferecer 100 mil teleatendimentos por mês a pessoas com dificuldades relacionadas a jogos e apostas. Thaís Araújo.
3: O serviço funciona como porta de entrada para a rede de atenção psicossocial e disponibiliza orientação, acompanhamento profissional e apoio também aos familiares.
2: E a propaganda e publicidade de BETS deve trazer alertas ao consumidor.
1: Quem conversa com a gente sobre isso é a secretária de Prêmios e Apostas do Ministério da Fazenda, Daniele Correia.
4: Você tem, aposta não é investimento. A outra é, apostar pode causar dependência. E uma questão de que apostar faz você perder dinheiro. Então é justamente nessa perspectiva, seja da saúde mental, seja da saúde financeira.
2: Crimes no ambiente digital.
1: Operações identificam grupos envolvidos em crime de ódio e incentivo à violência. Márcia Fernandes.
5: O Laboratório de Operações Cibernéticas atuou na análise de evidências digitais e na articulação entre as forças de segurança envolvidas.
2: Hoje, na apresentação da Voz do Brasil, Luciana Vasconcelos e Luciano Seixas.
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2: Foram realizadas duas operações para desarticular grupos criminosos que utilizam plataformas digitais para disseminar violência e propagar discursos de ódio.
1: As operações foram executadas em conjunto com as polícias civis de diferentes unidades da federação.
2: E os resultados foram apresentados hoje. Os detalhes você vai ouvir agora na reportagem de Márcia Fernandes.
5: A Operação Rede Interrompida da Polícia Civil do Distrito Federal apura a existência de uma organização extremista que utilizava comunidades do aplicativo Telegram para planejar atos violentos e disseminar conteúdos preconceituosos contra determinadas raças, religiões e também contra mulheres. O diretor de Operações Integradas e de Inteligência do Ministério da Justiça e Segurança Pública, Anchieta Neri, destacou algumas das medidas adotadas.
6: A partir dessa articulação, a gente teve medidas de busca cumpridas em 8 estados da federação. A gente cumpriu algumas medidas de internação provisória e um mandado de prisão. O que se investiga ou o que se apurou não diz respeito meramente a opiniões, mas sim à própria intolerância e planejamento de atos severos de violência. Por isso, havia a necessidade de uma atuação rápida para que a gente não tivesse a possibilidade de ocorrer qualquer sinistro.
5: Já a Operação Lívia investigou uma rede criminosa que utilizava de plataformas virtuais para atrair adolescentes e incentivá-los à prática de violência. A investigação foi conduzida pela Polícia Civil de Mato Grosso do Sul, após a morte de uma menina de 13 anos. A Secretária Nacional de Acesso à Justiça, Sheila de Carvalho, comentou que a operação conseguiu impedir outros crimes.
7: A operação permitiu evitar que mais uma menina fosse vítima, que já estava mapeada para isso acontecer nos próximos dias. Então, esse esforço integrado que a gente tem realizado é para manter as nossas mulheres vivas.
5: Nas duas operações, o Laboratório de Operações Cibernéticas atuou na análise de evidências digitais, na identificação de conexões entre investigados e na articulação entre as forças de segurança envolvidas. O ministro da Justiça e Segurança Pública, Wellington César Lima e Silva, destacou a importância do trabalho integrado.
8: Nós temos um fluxo de cooperação permanente com a Polícia Federal, com as polícias civis dos diversos estados, com os ministérios públicos dos diversos estados, com os diversos órgãos de inteligência. Esse tipo de colaboração possibilita uma atuação integrada e qualificada no combate a esses crimes.
5: As investigações permanecem em andamento para análise do material apreendido, a identificação de outros envolvidos e a responsabilização dos investigados, conforme o avanço dos respectivos inquéritos policiais. Lembrando que os casos de violência contra mulheres podem ser denunciados pelo Ligue 180, que funciona 24 horas por dia, gratuitamente. Reportagem Márcia Fernandes.
1: E estão abertas